0: Fernandinho, até que tenta a finalização o Mirassol, um pouco acima do travessão do goleiro Everton, que tem tiro de meta para cobrar. Faz assim, faz assum, faz economia com qualidade no assum. 22 minutos do segundo tempo, Grêmio 1-0, Grêmio nas quartas.
1: 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E o torcedor aí na arquibancada, o torcedor não está preocupado, não está roendo unhas com esse resultado magro até aqui. Fala, Bernest!
2: É isso que eu vou descobrir agora, PC, com o Lucas e com o Lorenzo, perguntar aqui para eles. Meus amigos, vocês estão tão nervosos com o jogo? Como é que tá esse coração aí?
3: Ah, com certeza, né? Agora começa a piorar, porque tem que entrar as opções, o Dodi, vai entrar meu namorado daqui a pouco, aí começa a ficar preocupante, mas o Grêmio fez um jogo um pouco mais seguro hoje, jogo menos descontrolado, que geralmente é.
2: Que gachou ali, o Giovanni Cabral acabou botando uma bola na trave e quase fez o 2-0. Grande finalização ali do Cabo Verdiano, tá botando expectativa nesse jogador?
4: Cara, até que não, mas depois dessa bola aí, eu não posso dizer que não veio uma esperancinha, tá? Seria o gol da vida dele, pegou muito bem e foi uma pena que não entrou.
2: E vai sair mais gol do Grêmio?
3: Tomara a Deus, pra acabar o nervosismo.
2: É isso aí, PC, torcedor do Grêmio tá querendo acabar com o nervosismo, e ó, se inscreva no canal no YouTube pra gente bater 200 mil.
1: Vamos lá. Faltam menos agora de 1.300, eu acredito. Atenção, Reinaldo briga pela posse de bola. Chega ali também brigando pela posse de bola o jogador da equipe do Mirassol, o Fernandinho. Fernandinho retrocede na grama, baixa no terreno, começa tudo de novo. Acaba aqui a partir do campo de defesa. A bola rola até o jogador da equipe do Mirassol. Trabalha a bola, Hugo Moura com Reinaldo. Reinaldo na ponta esquerda para Fernandinho. Partiu para cima da marcação. Fecha a porta ali o Diego Caíto. Se escondeu de um lado para o outro, balançou o corpo, vai insistindo, persistindo. Ganhou a parada, conduziu, evoluiu junto à linha de fundo. Tá chegando no campo de ataque, mais um drible em cima do jogador do Grêmio, desconcerta o jogador tricolor, mete a bola na ponta esquerda para Shailon, é no tumulto da grande área, sobe o ala, se afasta, tira, completa Noriega, sai pro jogo com Dude, sai jogando o time do Grêmio em alta velocidade, na velocidade máxima, fritando o pistão pela ponta esquerda, além da permitida de velocidade, partiu agora o Marlon, escapa, vai embora, boa bola, é boa na entrada da grande área pro Vinigol, vai bater, bateu em cima do zagueiro, Vinigol! Não, peraí, não é um disfarce, um dublê de Vinigol, não era o Vinigol, mas que coisa. Pelo lado esquerdo, Fernandinho escapa, vai embora com bola dominada pela ponta esquerda. Ah, quase que se engasgou com a pipoca aqui o torcedor depois dessa jogada do Vinigol. Lá pelo setor esquerdo, no campo de ataque, desce o Mirassol. A bola no interior da grande área, Gustavo Martins afasta, tira. Sobra a bola para Neto Moura, escapa, vai embora para o campo de ataque, 25 minutos. Mete a bola pelo setor direito, no campo de ataque, boa bola. Fechou o Igor Formiga na ponta direita, rolou, tocou, buscou o Shailon. Recebeu, dominou, recolheu, carregou, partiu para cima da marcação, Gustavo Luiz. Tenta fugir da marcação do adversário, Marlon não quer saber de brincadeira. Toca a bola para o Mato, que joga de campeonato, lateral que quadra o time do Mirassol. 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Aqui pelo lado direito do campo de ataque, trabalha a bola, você ligado na Grenal. Gustavo mete bola no tumulto da grande área. Mergulha a zaga do Grêmio. Chega no atalho, tacador de pra linha de fundo. Escanteio que cobra o Mirassol, passa limpo por ter.
0: É cruzamento da equipe do Mirassol depois da cobrança de lateral. A bola bate no pé do Dodi. Ia mais à frente. O Noriega não deixou a jogada ter prosseguimento, botou pra fora. Escanteio para a equipe do Mirassol. Cobra Reinaldo, vem pro YouTube da Grenal, youtube.com/radiogrenal. Deixe seu like e inscreva-se.
1: Massacre do torcedor tricolor pra cima do Reinaldo. King Naldo vem pra cobrança do escanteio. Te cuida, Everton. Te cuida, senão o jacaré te abraça. Ele quer meter fogo no teu barraco. Levantamento tá feito. Subiu a zaga do Grêmio. Tirou Gustavo Martins. Bosque a bola pela setor esquerdo no campo de ataque. Fernandinho balançou o corpo. Se esconde pra lá, dois pra cá. Trabalhou de um lado pra outro. Apertado entre dois marcadores do Grêmio. Tira a zaga tricolor. Boa, garoto. Pavão de calcanhar. Que elegância, Pavão. Sai jogando curtinho com Gustavo Martins. Diego Caíto aqui na saída do campo de defesa. Meteu bola pra Cabral. Lá vem o Cabo Verdiano. Não deu pra ele, a bola se perdeu pela linha de lado. Lateral, está marcando a arbitragem. 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Eu sou PC Carvalho e é um prazer narrar pra você, obrigado pelo carinho. Então deixa o teu like aqui na live da Granal pra sair o segundo gol do Grêmio, lá pelo setor esquerdo. Reinaldo, mete a bola no tumulto da grande área. Confusão estabelecida, a bola bateu na trave. Chegou por ali, Bruno Santos bateu pro gol e é gol.
2: O Bandeira não correu.
1: Tá impedido.
0: A reclamação é de mão, PC Carvalho.
1: Opa.
0: No domínio do primeiro jogador, antes de passar pro Bruno, o árbitro tá fazendo sinal, reclamação é dos dois lados. A princípio, gol anulado aqui. Mais reclamações da equipe do Mirassol. O gol foi do Bruno. Ele faz sinal que tocou na mão. É, não valeu. Talvez tenha a checagem do VAR, Gesiel Elias, mas gol anulado, pelo menos por enquanto, o Everton já vai fazer a reposição.
1: Anulado o gol do Bruno Santos, jogador que veio da Série B e já marcou duas vezes em duas oportunidades que jogou contra o Grêmio. Gesiel!
5: Se ele apitou antes da bola entrar, não tem nem como revisar o gol, tá? Se ele deixou a bola entrar e depois anulou, agora vai passar o replay aqui, PC, vamos ver. Um, dois, três, parece que não pegou, né? Pelo replay que eu tenho aqui, parece que não pegou. A não ser que pegou na mão do que fez o gol, mas na mão do Bruno parece que não pegou. Não, pegou na perna, não pegou na mão não, o gol é legal.
1: Não foi do Bruno Formiga antes,
5: não? O gol é legal, não pegou na mão não, pegou na perna do jogador do Mirassol e depois o gol. Não é pra anular.
1: Vamos lá, juiz, manda essa bola rolar, vamos lá, não tem VAR, não tem casinha, tu não foi no primeiro tempo, não vai no segundo. Se não teve mão, então manda tocar essa bola de uma vez, o Grêmio tem que classificar aqui. É o Grêmio copeiro na Copa do Brasil, é o Grêmio de 5 títulos na Copa do Brasil. Vai seguir o jogo, torcedor tricolor, vai seguir o jogo. Essa aí merece mais 200 likes, deixa o teu like aqui na live da Granal. 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Viram pessoas, vamos para 30 minutos. Eu disse daqui a pouquinho, 30 minutos vai bater. 30 minutos do primeiro tempo. Marcador apontando. Um para o Grêmio, 0 para o Mirassol. Vem para repor a bola em circulação, goleiro Everton. Muitos protestos ainda por parte dos jogadores da equipe do Mirassol.
5: É bom.
1: Entre eles está o jogador Reinaldo, que protesta muito com o árbitro do jogo. Sai para lá, Reinaldo. Bom, diga lá.
6: Então teve um erro para cada lado, tá tudo certo, então.
5: Exatamente.
6: Né? A banca paga e recebe, né? Não, o ideal, né, Gesiel, não era ter esses erros, né? Que ele marcasse, que desse talvez o gol do Mirassol, mas tivesse dado pênalti pro Grêmio no primeiro tempo. Agora, se foi intencional ou não, que bom, segue 1-0 pro Tricolor, PC.
5: É, serve de alerta pro Grêmio defensivamente. Não dá pra dar essa moleza pros caras.
6: Tá dando muito espaço, né, Dal? Tá dando muito espaço e campo pro Mirassol.
1: Em Alcerra ligado conosco, Rodrigo Aguilera também conosco, obrigado pelo carinho, Jorge Wagner, alô Jorge, alô Rodrigo Aguilera, obrigado pelo carinho, obrigado pela companhia, eu sou PC Carvalho e é um prazer narrar pra você, obrigado pelo carinho, obrigado pela companhia, tá ligado, tá conectado, tá curtindo comigo as emoções do futebol pelo rádio, vem pra live da Granal, vem pra live da Granal, estamos chegando aí a 3 mil telas conectadas simultaneamente, acompanhando a nossa live, todo mundo ligado, um braço. Brasil de audiência e somos top 5 no Radiosnet. É muita gente no Radiosnet em todo o Brasil, em todos os segmentos, acompanhando a Granal. Desce pro campo de ataque o time do Mirassol. A bola rola com o Igor Formiga. Sai rolando curtinho, entregando a bola onde está colocado para receber Neto Moura. Neto Moura estabelece contato aqui na saída do campo de defesa para Reinaldo. O Mirassol se adianta suas linhas, vem pro campo de ataque. A bola fica com Fernandinho, volta para Reinaldo. Reinaldo domina na intermediária ofensiva pelo setor esquerdo. Abre o compasso agora na intermediária direita, já na ponta direita com Igor Formiga. Igor Formiga recebe a marcação implacável ali do jogador Cabo Verde. Foi pra cima dele ali o Giovanni Cabral. Preferiu retrair a jogada. Volta pelo lado direito no campo de ataque. Boa bola. Até o Fernandinho. Meteu no tumulto da grande área. Gustavo Silva. Subiu a zaga do Grêmio, afastando, tirando. Vai brigar o Mirassol pela posse de bola. A bola já se perdeu lá junto à linha de fundo. O assistente tá marcando a irregularidade. É posse de bola para o Grêmio no campo de defesa. Burté.
0: É o cruzamento pela direita. A bola foi roubada pelo Giovanni Cabral, que foi puxado. Portanto, falta. Não, deu tiro de meta. Deu falta, o Everton ia para cobrar o tiro de meta, o árbitro mandou ele ir para onde a falta foi cometida, para cima do Cabo Verdiano, segue vencendo e se classificando o Grêmio, faz assim, faz assum, faz economia com qualidade no assum.
1: E atenção, torcedor ligado e conectado na Granal, para tua informação, vem comigo e com o timaço da Granal, volume no rádio para conferir o tempo e o placar na paz. 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
1: Na Arena Tricolor! 32 minutos, restam 12 na contagem regressiva. 32 do segundo tempo, marcador do jeito que o torcedor tricolor gosta. Grêmio tá na frente, 1-0, Fiorinho!
8: Cruzeiro, nas quartas final da Copa do Brasil, venceu a Chape 2-0. Daqui a pouco, Fortaleza e Palmeiras, Fluminense e Vasco. Finais da Série A2 do Gauchão, Veranópolis e Brasil de Farroupilha 0-0. Glória 0, Passo Fundo 1. Em São Leopoldo, empate Santa Cruz. Aimoré 1, Santa Cruz também 1. 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
1: Eu vou dizer uma coisa, eu não tô gostando disso.
6: Tem jogador que tá cansando, PC. Tem jogador que tá caminhando em campo e aí fica aquela marcação passiva, só rondando do lado. O Pavon PC. É um e o Vila Sante também.
0: Vem Léo Pérez e Bright White.
1: Bright White, Léo Pérez, aí é dose pra Mamute.
2: Né?
1: Volta pro campo de ataque, o time dominação, alivia ali, bem colocado. Giovanni Cabral, rola com gol aqui na saída do campo de defesa, coloca na frente, e opa! Pegaram o cara, maltrataram o cara é doido, é falta pro Grêmio aqui na saída do campo de defesa, não

0: Diga. Pegou na mão do jogador do Mirassol, mas não é na mão que eu achei que tinha pego, por isso que eu não vi o toque. Ah, foi na mão esquerda do jogador, ela resvala no antebraço do jogador do Mirassol e aí obtém vantagem para marcação do gol e não pode. Futebol é com o pé, como o próprio nome já diz.
1: O Gesiel, foi no jogador que chutou ou no jogador antes do chute final?
0: Foi no jogador que fez o passe.
1: Ah, foi o que eu falei então
2: antes disso,
1: o Igor Formiga.
0: Exatamente. Isso, Formiga. E aí,
1: a falta. Gesiel, segura. É falta, atenção pro time do Mirassol. Bola no tumulto da grande área, cabeçada pro gol. Um golaço pela linha de fundo. Vini gol, foi ele que tirou essa bola da Liberté.
3: Foi ele, subiu mais alto que todo mundo. É grandalhão, Carlos Vinícius, escanteio pro Mirassol.
1: Do lado direito no campo de ataque, mais uma vez, Reinaldo. É pressão total da equipe do Mirassol aqui na arena. Não tô gostando disso, não. Te cuida, senão Jacaré te abraça. O Everton, bola no tumulto da grande área. O Mirassol tá muito na área do Grêmio. O Mirassol tá no ataque, é uma coisa. Agora o Mirassol tá toda hora na área. Isso aí não é legal. Isso aí parece o Ricardão na casa do cara aquele. Isso é perigoso. Lá vem pro campo de ataque o time do Mirassol. Atenção, bola no tumulto da grande área. Chega pra tirar a zaga do Grêmio. Afasta lá de trás. Tira o Wallace e ela se perde pra linha de fundo. E agora do outro lado eles têm mais um escanteio. É um temporal de escanteios do Mirassol. Reinaldo de novo vai pro outro lado pra cobrança do escanteio pelo setor esquerdo. Vem pra lá. Live da Granal. Torcedor, vem aqui pra live. Vamos tirar com olho essa jogada. 930 likes. Vamos a 1.000. Queremos 200 mil inscritos. Faltam menos de 1.200. Atenção, levantamento vai ser colocado no tumulto da grande área. Confusão estabelecida. Bola rasga a boca do gol. Cruza toda a extensão da grande área. Vem brigar pela posse de bola. O Marlon acaba empurrando o jogador da equipe do Mirassol. Vai lá pro tapete o 19, Gustavo Silva. A bola se perde pra linha de lado. Esse... lateral, marca arbitragem favorável ao time do Mirassol. Não é do Grêmio, é do Grêmio. Essa bola é do Grêmio. Então, vai com paciência. Paciênciazinha aí, Marlon. Quem chamou, fala.
0: Gol bem anulado do Mirassol em nome de CMPC. Viva o natural. O meu compromisso é com a verdade, não com a minha opinião. Então, bem anulado o gol do Mirassol e pênalti pro Grêmio. O único desfavorecido é o Grêmio na partida.
4: Então, quem está sendo roubado ainda na arena é o Grêmio.
1: É verdade.
5: Troca o Grêmio, saem Eric Noriega e Carlos Vinícius para as entradas de Léo Pérez, camisa de número 33, e também Bright White, número 22. As últimas trocas do técnico Luiz Castro, que pelo menos mais uma vez não fez as 5 trocas na partida, mas já parou 3 vezes. Então tá aí as últimas substituições do jogo de hoje, PC.
1: Foi tu que falou, né, que tinha jogador cansado, o Noriega era um deles?
4: Não, o Noriega não.
1: Pois é.
4: Pra mim era o Nardoni, mas o Noriega também é, como é que é, justificável ele sair porque tá jogando, jogou muito hoje. Jogou muito, pra quem diz que o Noriega não sabia marcar e tinha dificuldade na marcação, jogou muito, recomposição de bola, saída de bola ali, auxiliando os zagueiros, quase como um terceiro zagueiro na linha de 3, jogou muito o Noriega, espero que o Pérez mantenha o nível.
1: 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Desce Igor Formiga, meteu no tumulto da grande área. O Wallace espirra de cabeça. Atenção, a bola voltou no tumulto da grande área. Vai brigar ali pela posse de bola, Diego Caito. Completou tirando lá de trás. Gustavo Martins da machinelada. Rechaça descarregando para o campo de ataque. Cobertura da zaga. Chega ali o Knozovic. Recua Bruno Knozovic para o goleiro. Sai Muralha para o jogo. Goleiro da equipe do Mirassol tá ali na sua intermediária de defesa, já abandonou a área faz tempo, o Mirassol todo em cima, tentando o gol de empate, um resultado magérrimo, magro, o Grêmio ganha por 1-0 e o Mirassol aperta o Grêmio na sua casa, o torcedor só assiste, atenção pela ponta direita no campo de ataque, levantamento tá feito, só assiste agora, porque a todo tempo o torcedor joga, o torcedor do Grêmio dá um espetáculo à parte aqui na beira do gramado, a Siga Minha Líder em materiais elétricos e hidráulicos no Rio Grande do Sul e também na Santa e Bela Catarina, com mais de 20 mil 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Já vamos chegar a 1.000 likes. E atenção a hoje, até o final da jornada, queremos 200 inscritos aqui na nossa live. Pela ponta esquerda, desce para o campo de ataque, recolhe a bola, Fernandinho, tocando, rolando, buscando no campo de frente. Antecipação ali da retaguarda do Grêmio com Matias e Vila Sante. Um gigante em campo no time tricolor. Houve a falta no Dodge, o árbitro não deu. Sobra de bola da equipe do Mirassol, o árbitro não quer marcar mais nada. Atenção, João Vitor escapa, vai embora para o campo de ataque, lá pela ponta direita. Tá pedindo bola, Igor Formiga, preferiu sair jogando curtinho na roda gigante do gramado com Neto Moura já no terreno de ataque da equipe do Mirassol. O Grêmio totalmente espremido no seu setor de retaguarda, não tô gostando disso. Vai pro campo de ataque, chega bem colocado, Matias Vila Sante recua, completa
4: lá de trás, não pode, ó, o Grêmio tá abdicando do jogo. O Grêmio tá abdicando do jogo muito cedo ainda.
1: Pois é,

0: 38 minutos. Restam 7 na contagem regressiva, Dal.
1: Tá rifando muito a bola. Esse é o problema. Vai e volta e volta toda hora.
2: Ô, PC. Opa. Sobre gols de falta, o último que o Grêmio havia marcado quase dois anos, 2024, do Reinaldo contra o Fluminense na Libertadores. E hoje o Pavon quebrou a escrita.
3: Olha, o Shailon tirou a bola agora do Marlon, clareou, vislumbrou, apertou o gatilho, mandou um balaço pela linha de fundo. E o Everton, acho que para ganhar tempo, ficou sentindo ali, né, Burtê?
4: Isso, PC Carvalho. O Shailon recebeu a bola de fora da área, tentou o chute à direita do goleiro Everton. Tiro de meta para ele, cai no chão, o árbitro faz sinal de relógio, dando a entender que cada segundinhos, né, cada minuto ali de uma possível cera serão acrescentados ao fim do jogo. Por enquanto, o Grêmio está vencendo e está avançando 1-0 na arena.
0: Faltam 26 likes para chegarmos a 1000 likes na jornada esportiva. Eu estou acreditando que com 1000 likes o Grêmio vai ter um contragolpe, vai marcar o segundo gol e vai acabar com essa história assanhada aí do Mirassol. Então deixa o teu like aqui na live da Granal. A bola rola, rola com o João Vitor. João Vitor domina a bola, sai jogando curtinho aqui na saída do campo de defesa. Está estabelecendo contato, ali está colocado, postado para receber no terreno de retaguarda Neto Moura. Neto Moura prefere sair jogando pelo setor direito. É na saída do campo de defesa, a bola rola até o Igor Formiga. Igor Formiga domina a bola, para diante da marcação agora do Giovanni Cabral. Sai jogando curto, entregando a bola mais à frente para o Gustavo Silva. Retraindo a jogada, Igor Formiga não tinha com quem jogar, preferiu recuar, entregando a bola para João Vitor. João Vitor está arquitetando a jogada para Knozovic. Knozovic escapa, vai embora, abrindo com Knozovic pelo setor esquerdo, no campo de ataque. Boa bola, a bola é boa para Reinaldo. Reinaldo vai transando a jogada legal, buscando o campo de ataque. Está aberto aqui com amplo espaço para a progressão. Gustavo Silva deram liberdade para ele, ele avança pela ponta direita, pede bola Igor Silva. E o Igor Formiga recebeu, dominou, preferiu retrair a jogada, se apresentou o Shailon, balançou o corpo na frente da marcação, buscou espaço, voltou na ponta direita, boa bola pro Igor Formiga, sobe pro campo de ataque o time do Mirassol, Grêmio totalmente retraído, o torcedor não tá gostando disso não, por baixo tentou cutucar ali, agora o Léo Pérez, sobra de bola era o Dodi, a sobra de bola ficou pelo lado direito para Igor Formiga, meteu no tumulto da grande área, endereço certo, cabeçaço do garoto Wallace, afasta a tira, busca a bola aqui na saída do campo de defesa, dinamarquês, Bright White, sofre a carga, falta marcada e cobrada com rapidez pelo jogador Léo Pérez, não vale nada, o árbitro intercepta a cobrança da falta e determina que a bola seja recolocada novamente no mesmo lugar para que então seja feita a cobrança no Banrisul consignado estadual com até 6 meses para começar a pagar. 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Chegamos a 40 minutos, vamos para 41. 41 minutos de partida neste primeiro segundo tempo de jogo. O Grêmio está ganhando, o Grêmio está se classificando, o Grêmio está indo para a próxima fase da Copa do Brasil. O Grêmio que é cancheiro, o Grêmio que é matreiro, o Grêmio que é campeão, o Grêmio que é tradicional nesta competição, mas ganha por 1-0, um resultado magro e o adversário está assanhado. Léo Pérez na metade do campo, roubada de bola, vai brigar lá o Diego Caetano, recua, houve a falta nele, o jogo tá parado, a falta tá marcada, é falta, mas eu acho que o árbitro deu pro Mirassol essa falta aí.
5: Sim.
0: Opa, conta pra gente, explica aí, Burtê.
4: Ele deu a falta para o Mirassol e agora a bola ia ser reposta. E antes disso, atrapalhou ali da maneira que deu o Christian Pavon. E desta feita, recebe cartão amarelo. Camisa de número 7, autor do gol da partida. Pavon, amarelo para ele. 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
3: 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Toca a bola, meu Deus!
0: Perdeu a bola ali, o time do Grêmio, eu não consigo ver uma recomposição de um ataque, de um contragolpe do Grêmio, não, não tem como
1: não
0: ver.
1: Acertou nenhum, não teve assim, frente a frente com o goleiro. O Grêmio não tá conseguindo perder gols, porque simplesmente não cria.
3: Não, e o principal, né, Dal, os jogadores agora inventaram de querer driblar perto da área. Primeiro foi o cabelinho de boneca do Léo Pérez, agora o Vila Sante.
0: 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É falta pro time do Grêmio. E atenção, torcedor ligado e conectado na Granal. Pra tua informação, vem comigo e com o timaço da Granal. Atenção, Giovanni Cabral penetrou na grande área. Perdeu o ângulo, perdeu o espaço, não vale mais nada. Arbitragem aponta irregularidade. Volume no rádio e na live pra conferir o tempo e o placar da apaixonada.
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0: Na arena, tricolor decorridos pelo meu cronômetro 43, restam 2 na contagem regressiva. Gesiel, quantos minutos?
7: No segundo tempo, 8 de acréscimos em nome de CMPC. Viva o natural, PC Carvalho.
0: 43 minutos são decorridos deste segundo tempo de jogo. Marcador tá do jeito que o torcedor tricolor gosta.
3: Tricolor, tricolão, tricolaço, tá na frente, 1-0. O Bandeira tá marcando, o assistente tá marcando o quê? Ali marcou escanteio, não,
5: essa bola foi fora. Saída, né, PC?
0: Essa bola não foi fora, Burtê!
7: É, a impressão que eu tive é que não, é que teve o desvio do Dodi antes. Olhando, podem me corrigir aí, mas acho que o escanteio foi correto.
0: Eu tô achando que vai fora. Atenção, Reinaldo cobra falta. Vai pro escanteio. Enquadra o corpo, coloca o pé no esquadro. Te cuida aí, o Everton. Levantamento tá feito. Sobe a zaga do Grêmio. Tira Léo Pérez. Léo Pérez tá querendo o jogo. Lá pelo lado direito no campo de ataque. A bola volta, volta para Reinaldo. Reinaldo aqui tentando a jogada, metendo no campo de frente para Léo Moura. Escora. Veio de trás o Jairo. Dominou, trabalhou na perna esquerda. Levantamento tá feito no tumulto da grande área. Subiu o torneio de cabeça. O jogador da equipe do Mirassol. A bola vai se perdendo pra linha de fundo. Acompanha a trajetória dela. O Everton é só tiro de meta. Flávio Fiorin, tricolor, tá na frente. Ganha por 1-0.
2: 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Da Série A2 do Gauchão, instantes finais de Aimoré e Santa Cruz, 1-1, Bagé 2, Lajadense 0 e Pelotas 1, União 0. 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
0: 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Eu sou PC Carvalho e narro para Carvalho. O narrador, sabor pura narração. Tô ouvindo o torcedor do Grêmio fazer a sua parte.
7: É isso aí, PC, o torcedor tá empolgado. Segue o lance, eu já falo aqui com os torcedores.
0: Sete. Pela ponta direita, desce para o campo de ataque. O tricolor, Giovani quebra a marca, tenta a jogada, abre, luta contra a marcação, balança o corpo, 1 para lá, 2 para cá, tenta evoluir para o campo de ataque, se apresenta o Marlon, busca o jogo, rasga por baixo o Igor Formiga, mete o pé na bola. A bola vai embora para fora, para a linha de lado. Manuel está marcando a arbitragem. É Manuel que cobra o Grêmio pelo setor esquerdo no campo de ataque. 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Atenção, bola no tumulto da grande área. Lá vem o dinamarquês Bright White, meteu bola pelo setor esquerdo no campo de ataque. Arquiteta a jogada, Giovani Cabral tá pedindo escanteio. O último toque foi o jogador da equipe do Mirassol, não deu em nada. Linha de fundo, só tiro de meta. Vamos trabalhar um pouquinho aí, Ober.
7: Jogada pelo lado esquerdo, Giovani Cabral tentou prender a bola, próxima bandeira de escanteio, Cabral, escanteio, não conseguiu, o último toque foi dele. Tiro de meta já cobrado para a equipe do Mirassol, o Grêmio vai vencendo e se classificando para as quartas, e mais do que isso, garantindo 4 milhões de reais de premiação por avançar na próxima fase. Subiu a placa, mais 7, vamos a 52.
5: Viu, PC, a questão quando a gente fala que a crítica ao Luiz Castro de não ler o jogo, cara, para mim as trocas que ele fez foram trocas que... não surtiram efeito. Por exemplo, o Noriega, tudo bem, talvez ele botou o Pérez no lugar, mas estava jogando bem na partida. O Vilaçante cansou, o Pavon cansou, e ele tirou o Carlos Vinícius, que era a única opção de segurar a bola na frente. Agora nem dá um balão para segurar lá na frente, o Grêmio está conseguindo.
0: Neto Moura, mete a bola no tumulto da grande área, afasta lá de trás da zaga do Grêmio com Gustavo Martins, rechaça e dá uma rifada na bola, bola pro Mato, que o joga de campeonato, chutou para onde apontou o bico da chuteira. 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Eu não vi.
7: Sim, mais 7.
0: A 6.
7: 7. Número do Pavon, autor do gol, Renato Portaluppi, essas coisas aí.
0: 7, eu tô que nem a
7: velha na praça. Pra muita indignação do torcedor.
0: Shailon domina a bola na entrada da grande área, trabalha a bola, vai brigar por ela lá pelo setor esquerdo no campo de ataque. Domina a bola, Bruno Santos, esse é perigoso, veio da Série B, mas incomoda o Grêmio. Mete a bola pra Reinaldo, no tumulto da grande área, parece Marlon pra afastar do interior da grande área. Briga aqui atrás, Giovani Cabral. Ele insiste, persiste, não desiste. Contra ele, o Igor Formiga. São 2 jogadores do Grêmio pra cima do Igor Formiga. Chega ali também no apoio, o jogador da equipe da Mirassol. Acompanha a trajetória da bola que se perde pra linha de lado. Zagueirão, camisa 34, o capitão João Vitor. Mete a bola no tumulto, vai tentar no interior da grande área. Vai brigar o Léo Pérez pela posse de bola. Vai pro tapete, no tapete ele fica. O árbitro deu seguimento na jogada. A bola fica com o Shailon, recua. Meu, a metida de bola, fecha pra receber o Neto Moura. Escapa em bola pro campo de ataque. Mete na esquerda pra Reinaldo. Puxa o carro, desce o time do Mirassol pelo setor de esquerda. No setor é campo de ataque, 47 minutos e 30. Mirassol vai com tudo pra cima do Grêmio. Belisca a bola lá pelo setor esquerdo. André Luiz fez a finta, limpou a jogada, retraiu, tocou, rolou, buscou pra Knozovic. Knozovic abre o compasso na direita, entrega a bola até onde está colocada pra receber o Neto Moura na ponta direita. Boa bola, boa bola, bola é boa pra Formiga. Vai suspender na boca do gol, afasta lá de trás Matias Vilaçante. Extenuado, um gigante em campo. Olha lá o dinamarquês, ganhou do marcador. Tem jogador aberto pela direita, só meter a bola, afasta a zaga.
5: Mas 2 milhões pra isso, cara! Carlos, você ganha uma no... Carlos, você ganha uma no corpo, PC. Pô, aí nem eu defendo mais o Bright White, pelo amor de Deus.
8: Tem razão.
7: Quase o dobro do Pedro, que joga no Flamengo.
0: Mas pra que tanta demora? Pra que tanta demora? Bright White tinha o jogo na mão. Pro Grêmio acabar com o jogo. Torcedor do Grêmio. E a Arena pulsa. Pulsa. Som que vem da massa do torcedor tricolor, descendo do campo de ataque, a equipe do Mirassol, bola girada na ponta direita, fecha para receber, recolhe a bola, Neto Moura, vai suspender na boca do gol, confusão estabelecida, afasta o Wallace, completa lá de trás, tirando o Matias, o Vilaçante, tenta para o Bright White, melhor do que Elix Novic, meteu na entrada da grande área para o Shairon, chega rasgando lá de trás o Marlon, e aí ele não quer saber, vai na raça! Na vontade, na coragem, com malícia e perícia, e toca a bola para a linha de lado, lateral, marca a arbitragem. 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Atenção, lá pelo setor esquerdo, no campo de ataque, dessa equipe do Mirassol. Levantamento está feito na área tricolor. O Grêmio é um ferrolho tentando tirar a bola de qualquer maneira. Mais uma vez, ela é rifada para o campo de ataque. O Grêmio não quer mais jogo. O Grêmio não quer mais jogo, mas o Mirassol quer jogo. O Grêmio não tem nenhuma potência para ir pro ataque, só dá Mirassol no jogo. Lá pelo setor esquerdo, a bola rola para Fernandinho na entrada da grande área. Chega por baixo, tira Matias, o Vilaçante para o time do Grêmio. Houve falta. Jogo parado, falta marcada em cima do Bright White aqui na saída do campo de defesa por ter.
4: Bright White recebeu a bola do Diego Caíto e acabou sofrendo a falta cometida pelo jogador do Mirassol, Neto Moura. No finalzinho do jogo, o Grêmio está vencendo 1-0 indo para quartas de final. 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
0: Vamos para 50.
4: Amarelo.
0: Para quem?
4: Para o camisa de número 30 do Mirassol, Bruno Santos. Não, não foi para ele, que ele já tem amarelo, né? Acho que foi pro Neto Moura. 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
0: Amarelado Neto Moura. Neto Moura tá amarelada, 50 minutos e 30. Vamos até 52. Já podemos eleger o craque Raiz MPC Vivo Natural. Israel, já tem o teu craque?
5: Já, independente de como terminar a partida, para mim o menino Wallace. Que partida desse guri. Novo titular dessa zaga do Grêmio.
0: Craque Raiz MPC, Vivo Natural, primeiro voto é para o Wallace, dá o pisão.
1: É, há 2 anos o Grêmio não fazia um gol de falta, fez hoje. Tundarra sempre reclamando que ninguém acerta, falta. Ah não, Pavão vai levar meu voto.
0: Pavão também está recebendo um voto de um comentarista para o Wallace, o outro comentarista para o Pavão. Eu, PC Carvalho, dessa vez não vou ficar por último não, estou votando em Matias Vilaçante. Vilaçante, para mim, é o craque do jogo. Um voto para ele também. Gesiel Elias, teu craque.
8: Pavão.
0: Pavão, 2 votos. Daqui a pouquinho já volta a reportagem. Lá o Cabral estava pedindo falta. O árbitro deu seguimento na jogada. A bola rola pelo setor direito. O Cabral toma a frente da marcação. Ganha a parada. Vai pro tapete. No tapete ele fica. É falta. Falta em cima do Cabral. Torcedor canta na arena. Torcedor faz a festa na arena.
4: Com a torcida vibrando. Falta para o Grêmio em cima do Giovanni Cabral e amarelo apresentado para o Everton. 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
0: Vamos lá, volta Bortê, volta na sequência também o Oberher e depois o Bernest.
4: Para mim, PC, por muito, o melhor da partida foi o novo zagueiro do Grêmio, Wallace.
0: 2 votos para o Wallace, Oberher.
7: Pode computar o terceiro para o Wallace, novo zagueiro titular do Tricolor.
0: 3 votos, está ganhando o Wallace, Bernest.
7: Pode computar o 4, então, que partida do Wallace, novo titular.
0: O Wallace, o craque Raiz CMPC Vivo Natural, o garoto Wallace, tem novo zagueiro na zaga tricolor. Tá terminando o jogo, 52, já terminou, já esgotou. O que é que tu tá querendo aí, cidadão? Termina esse jogo agora. Isso, me respeita. Terminou a partida. Grêmio. Vibra, torcedor tricolor, solta o hino!
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0: Canta, Israel!
5: Para o que der e vier!
0: Canta, Berré!
5: Para
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3: Não precisa ser bonito, pode jogar feio, mas uma coisa não pode faltar: o tempero que só o gaúcho tem, a raça, a vontade, o desempenho, isso não pode faltar. O Grêmio, o futebol gaúcho, não é um futebol de PM, se vocês estão me entendendo. Eu não gosto de dizer palavrão, mas já me entenderam. O futebol gaúcho não é um futebol de PM. Aqui tem raça, aqui tem vontade. Para vestir esse manto tem que ter disposição, garra e empenho. E o Grêmio ganha. Pode não ter sido um futebol maravilhoso, majestoso, mas é vitória de um time que 5 vezes ganhou esta competição. 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
10: Faziam 7 jogos que o Grêmio não vencia. Nunca na sua história o Grêmio havia vencido o Mirassol. Esses são alguns dos tabus que o camisa 7 do Grêmio, tão contestado Christian Pavon, ajuda a encerrar com um golaço cobrando falta. O Grêmio vence pelo placar de 1-0. A torcida tricolor comprou a bronca de novo. Vamos pra cima, Grêmio, em busca da sexta estrela de Copa do Brasil. Jogadores do Grêmio se reúnem no centro do gramado para fazer a tradicional saudação ao torcedor. Ouça aí, PC!
3: Grêmio, tricolor, tricolão, tricolaço! PCzinho na rua! A vitória do Grêmio, junto com ele! Israel Melo, com ele, Flávio Dalvisol, contigo Bortê, contigo Berrer, contigo Bernest nos braços da galera, com Gesiel Elias, Flávio Fiorin, e nos braços da galera está o Bernest, torcedor feliz da vida. Vai
11: amigo,
3: com ele, Bernest.
11: Meu amigo, uma palavrinha aqui, vitória do Grêmio, nunca tinha vencido o Mirassol, classificado para as quartas de final, e também quebrou o tabu. Então, cara, o que dizer nesse momento?
12: Está muito feliz, o Grêmio precisava dessa vitória, vinha dessa sequência ruim. E no Grêmio é assim, se não dá no campo, se não dá na qualidade do jogador, vai na alma, vai na torcida.
11: Melhor em campo para ti, meu amigo.
12: Melhor em campo para mim, Pavon pela entrega, pelo gol de falta.
11: Muito obrigado, tentar pegar mais torcedores aqui. O que vocês acharam da vitória do Grêmio?
13: Sofrida, mas o que vale é a classificação.
11: Quem que vocês querem pegar na próxima fase da Copa do Brasil? Daqui a pouco sorteio.
13: Cara, quem vim, vem bem. E vamos sofrer junto.
11: Meu amigo, vitória do Grêmio, vitória do Grêmio.
14: Vitória do Grêmio, classificado.
11: Vitória do Grêmio.
14: Bom, né?
11: A torcida tá feliz. Desculpa, eu tô um pouco emocionado aqui. Fazia um tempinho que não sentia. Bom, que foi, minha amiga?
14: Primeira vez aqui na arena e dei sorte pro meu time.
11: Tem que vir mais vezes, então. Todos vocês, a primeira vez?
14: Não, é a primeira vez também.
11: Que achou dessa experiência?
14: Maravilhoso, maravilhoso. Amei, vou vir de novo.
11: Tentar pegar mais uma palavrinha aqui com o torcedor, meu amigo. Vitória do Grêmio.
15: Então, mas ganhamos, né?
11: E agora, o que esperar do futuro desse Grêmio? Será que agora vai?
15: Vamos que vai dar. Vai dar.
11: É isso aí, PC. Vitória do Grêmio, torcedor empolgado. Eu também tô feliz pra caramba.
3: Quem é aquele ali, ó, que vai atirar a camisa? É o Cabo Verdiano? Mandou beijos pra torcida, foi lá, deu a camiseta. Sem a camiseta agora não consigo... É, né?
16: Vai falar o Marlon aqui, PC Carvalho.
11: É o
16: Carvalho.
11: Zagueiro Wallace.
3: É o Wallace.
16: Isso mesmo. O Marlon falando aqui.
3: Vamos lá.
17: Vou chegar longe. Mas eu tô voltando, cara, de 4 meses de lesão. Ainda tô errando bastante, mas a gente vai na vontade. Que eu coloquei 20 pinos e uma placa de titânio na canela, é doído pra correr. Mas a gente precisava fazer um jogo assim, aguerrido. Não foi um jogo tão vistoso da nossa parte. A gente jogou contra um time que vem aí há 2 anos botando uma metodologia muito boa. A tradição do Grêmio prevaleceu nessa eliminatória. A gente fica muito feliz. Espero que seja uma crescente pro resto da temporada.
18: Precisava de uma vitória como essa, né?
17: Mas o bicho tava pegando pro nosso lado, né? Então, a gente precisava. A gente já tem um compromisso dificílimo contra o São Paulo. A gente precisa avançar na Copa até onde a gente conseguir e se recuperar no Brasileirão.
18: Eu vi você falando com o Pavon também ali. Gol de falta. Ele também é um cara que treina bastante, vocês gostam muito. E eu queria que você falasse também do professor, que também estava pressionado, falei com ele. E é uma vitória também que é importante para ele também.
17: Cara, hoje cedo a gente brincou, né, que que o Christian merecia um gol, até porque o jogo passado ele foi muito vaiado. Esse é um tipo de jogador que é raro você ver hoje em dia, porque seja na boa ou na ruim, o Pavão tá lá. Jogou de lateral direita, jogou de meia direita, jogou de atacante, nunca reclamou, nunca se escondeu. Às vezes a gente sabe que o futebol ele é muito psicológico, ele é muito na base da confiança.

0: criança. Eu já vi o Pavão chorar aqui, sorrir, mas nunca desistir. E ele foi premiado com gol porque ele é um cara que trabalha na nossa profissão, trabalha e devolve sempre. Espero que ele possa seguir nos ajudando.
1: E não se esqueça de você, que também é um vitorioso. Parabéns, viu?
0: Não, muito obrigado. Espero que a gente possa, junto no coletivo, crescer e fazer o Grêmio melhorar.
2: Aí o Marlon, o PC Carvalho, jogador do Grêmio, falou pra detentora, pode seguir daí.
3: Muito bem. PC, até tava agora trocando recados aqui com parte da família, com o Bruno da Alpisol e o Bernardo, que é o filho, eles lá do Centro Odontológico da Alpisol, e ele coloca aqui, ó, melhor em campo para ele foi o lateral esquerdo Marlon. Para ver como é pela essa disposição, pela garra, batalha, e ele leu bem o jogo. Não foi uma grande partida, mas o Grêmio se esmerou, o Grêmio foi determinado. Eu disse, é tesão de presidiário.
4: Tu disse um negócio, porque nós escolhemos vários na vitória do Inter contra o Corinthians, e aí tu disse que isso aí era mérito do treinador.
3: Também.
4: Vale o mesmo pro treinador do Grêmio ou não?
3: A escolha inicial, sim, eu concordei, tanto que o Israel sabe que divergir ali, eu concordo com o Pavon jogar lá na frente, ganhar uma oportunidade. Aí você é obrigado a concordar com o Israel, depois nas trocas elas não surtiram efeito. Mas de qualquer maneira, é um time que tem caráter, tem personalidade, mostrou hoje o que é.
5: Se na questão coletiva o Grêmio não fez uma boa partida novamente, teve lampejos, né? Tanto defensivo quanto ofensivamente, principalmente. Mas individualmente teve muitos jogadores que foram acima da média hoje. Vila Santos jogou muito, Marlon jogou muito, o Pavon até enquanto teve foi, porque o Pavon cansou, o Pavon jogou agora, muito.
4: Que boca santa tua, hein?
5: Até o Gustavo Martins foi bem hoje. Ele que não vinha bem, talvez ele tenha ganho, ele que foi validado pelo Vieri no primeiro semestre, talvez o Wallace é o companheiro de zaga que o Gustavo Martins precisava.
4: Eu vou te deixar em campo.
6: Briga.
7: Tem alguns torcedores...
6: Tem alguns torcedores do Grêmio que estão sendo direcionados ao Jequirim. Segundo a informação que a gente apurou aqui, eles estavam próximos ali à Casa Mata do Luiz Castro, reclamando do Grêmio. E tem um torcedor bem efusivo aqui, reclamando com a condução dos membros da EPAVI, enfim, da segurança. Isso, dizendo que, na verdade, não tinha empurrado ninguém e saiu
7: foram
6: bem...
7: torcedores que foram tirados, né, Alberreira? A principal reclamação é que alguns estavam falando mal da diretoria do Grêmio, outros vieram dizendo que não era para reclamar do Grêmio agora e tal, quando ganhou, e falaram da imprensa também, alguma coisa que a gente não conseguiu aqui entender.
6: Esse último torcedor deu a entender que estão acusando eles de terem empurrado um dos seguranças.
7: Isso, esse último sim. Mas foram quatro torcedores isso. Aqui que foram retirados pelos profissionais da segurança e com confusão aqui na arquibancada, peça inferior aqui do Grêmio. Certo.

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5: 21 horas e 55 minutos.

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3: 22 horas e 6 minutos.

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3: 22 horas e 11 minutos.

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3: 22 horas e 24 minutos.

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fraquinho, parecendo coxa de frango, hein? Ah, mais alto, gente. Pelo amor de Deus, né?

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1: Ai, adorei essa brincadeira aqui, gente.
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1: Nada, gente. Obrigada, meninos.
0: Obrigado, Marília Mendonça.
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2: Vamos falar um pouco sobre mulheres.

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2: Fernando Sorocaba, diz aí como é que é.

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6 horas e 3 minutos, bom dia! Estamos começando mais um programa Pampa e Querência nesta manhãzita de quinta-feira, dia 6 de agosto. Temperatura nesse início de dia aqui na nossa querência de 16 graus e previsão de chuva para hoje. E vamos começando com o César Oliveira e o Rogério Melo, Campo, e depois João de Almeida Neto, Vozes Rurais. Doutro.

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3: 6:12.
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6:15, agora 6:15, nós voltamos com o Pampa e Querência nesta manhãzinha de quinta-feira já, né? Dia 6 de agosto. Tá seguindo já o oitavo mês do ano também, né? Daqui a pouquinho nós temos no final do ano já, que coisa de louco. Mas bueno, vamos falando para os nossos amadrinhadores, vamos falando agora para Cotripal. 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Cooperar para crescer. 6:16, vamos trazendo Júlio de Freitas, Pedidos de um Gaúcho. E depois Baitaca a Cavalo, na Verdade.

0: Essa aqui quem me pediu foi meu amigo Michael Herscher. E manda pra mãe dele, né? Grande abraço pra vocês, tá bom?
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6 horas e 28 minutos, 6 horas e 28, nós voltamos com o Pampa e Querência aqui pela Rádio Blaunes FM 97.9. 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Eu disse Casa do Chimarrão Imóveis. 6 horas e 29 minutos, 6 horas e 29, deixa eu dar uma revisada aqui na previsão do tempo para nós. Vamos atualizar aqui, 16 graus a temperatura e previsão de bastante chuva para hoje, né? Mas amanhã, sexta-feira, a temperatura vai cair lá embaixo, 6 graus a mínima, 14 a máxima e vamos ter sol. Sábado chuva, domingo sol e segunda-feira tempo nublado e a temperatura baixa aqui em nossa querência. Bueno, 6h30 agora, vamos trazendo André Teixeira lá de onde eu venho e depois Volmir Coelho lá pro quinto distrito.

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6:41, 6:41, esse é o Pampiquerense aqui pela Rádio Blau Nunes, FM 97.9. Manhãzita, aí de quinta-feira, né, Xê? E nós voltamos agora com os nossos amadrinhadores, falando pro Posto Cotripal. 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Esse Posto Cotripal, cooperar para crescer. 6:42, vamos trazendo agora Frederico Viana, essa música que meu amigo Mirinho gosta muito, né? Então um grande abraço lá pro Mirinho, pro Joaquim, pra Patrícia, o Velho do Saco, com Frederico Viana. Preste atenção nessa letra, é muito boa a letra dessa música. E depois, Os Serranos, Caseriando.

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2: 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O Senado criou um grupo de trabalho para enfrentar as novas exigências da União Europeia sobre o uso de antimicrobianos na carne brasileira. A medida entra em vigor em setembro e exige rastreabilidade total dos animais. O setor privado afirma que o Brasil já tem tecnologia para atender às regras e evitar a exclusão do mercado europeu. 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

6 horas e 53 minutos. Nós voltamos com o Pampiquerense aqui pela Rádio Blau Nunes FM. Manhãzita aí de quinta-feira, né? E nós seguimos aqui falando dos nossos amadrinhadores, para os nossos amadrinhadores. 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Bueno, agora vamos trazendo mais música. Essa aqui que também faz horas que eu não rodo. Miro Saldanha, Pilares.

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7:01. Agora quero mandar um abraço e um bom dia lá pro meu amigo Hélio Villani, que tá na escuta lá na Boa Vista do Cadeado. Grande abraço aí, Chiro, velho. Grande abraço. Nós vamos dando seguimento aqui, vamos falando agora para os nossos amadrinhadores nesta segunda hora do Pampa e Querência. 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Cooperar para crescer. 7:02. Vamos trazendo Mano Lima, Estouro de Tropa e depois Clóvis Mendes, Picasso Velho.

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7:13 agora. É 7:14 no pulo do relógio. Agora são 7:14, né, chefe? 7:14, nós voltamos com o Pampa e Querência, falando agora para Casa do Chimarrão Imóveis. 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Eu disse Casa do Chimarrão Imóveis. 7:15, 7:15. Vamos trazendo agora Grupo Galpão, o Tranco Fandangueiro e depois o Grupo Manotaço Baio Crina de Seda.

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7:26, 7:26, esse é o Pampa e Querência aqui pela Blau Nunes FM 97.9. 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Bueno, agora são 7:26, 7:26, vamos trazendo Comparsa Surenha, Romance do Pito Apagado. Depois eu vou trazer também Bom de Rédeas com o saudoso José Cláudio Machado e vou fechar esse bloco com Gujo Teixeira, Carreira de Campo. 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
8: Sete horas e 40 minutos, agora 7h40. Esse é o Pampa e Querência aqui pela Rádio Blau Nunes FM. Quero mandar um abraço lá pro meu amigo Ademir Chagas, que tá na escuta. Grande abraço aí, Ademir. Ei, gaiteiro, é Chucro Chagas, que cachorro? Tá na escuta e tá ligadito nos festival, né? Tchê? Repetiu a música aqui, campeã da coxilha. E eu já vou rodar aqui, ó. Tá aqui, selecionada. Selecionada. Mas bueno, vamos dando sequência aqui. 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Olha quem chegou na prosa aqui no Costado do Fogo, meu amigo Pierre. Como é que tu tá, Pia velho? Tá bom de bom? Quanto tempo que eu não vi o Pierre. Como é que tu tá? Tudo especial de primeira, Giro velho? Vamos rolar então aqui, ó. Potreador, campeã da 46ª Coxilha Nativista de Cruz Alta.

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7 horas e 54 minutos, agora 7h54. Esse é o Pampa e Querência, essa é a Blau Nunes FM 97.9. 16 graus a temperatura, podemos chegar aí aos 22 hoje. E a previsão mudou, agora temos aí com a atualização previsão de tempo bom para hoje. Coisa boa, né, tchê? Amanhã, sexta-feira, também vai ser frio, mas vai ter sol, que é o essencial. Bueno, vamos trazendo a nossa reflexão do dia para você pensar, você refletir nesta quinta-feira. E a reflexão de hoje fala sobre gratidão. Sobre como você é grato todos os dias. Às vezes você está passando por um problema, às vezes você está passando por alguma necessidade. Fica difícil ser grato. Mas mesmo assim, seja grato. Seja grato pelo que você já teve e pelo pouco que você tem hoje. Porque a gratidão a Deus pelo que você tem gera sempre uma melhora para você. E a mensagem de hoje fala o seguinte: gratidão, meus amigos, vai muito além de um muito obrigado. E ultrapassa gentilezas. E é superior a qualquer interesse. Gratidão é uma virtude. É uma virtude de quem reconhece em Deus e no outro o valor que ele tem e o que ele faz sem exigir nada. Então pratique a gratidão, que você vai ver que a sua vida vai mudar. Pense nisso. Um grande abraço, fiquem com Deus, que eu vou com ele também. E volto, se Deus quiser, hoje às 16 horas com o Roda de Chimarrão. Tenham todos uma boa, feliz e abençoada quinta-feira. Deixo vocês com Leonel Gomes, Luz Ardeando. Essa aqui vai em especial lá pro meu amigo Pierre. Me mandou uma mensagem. Cheguei numa fazenda aqui em Cachoeira do Sul e tava roncando a Rádio Blau Nunes. Que queixou? Grande abraço aí, meu amigo. Grande abraço. Vai pra ti então, Leonel Gomes, Luz Ardeando.

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2: Rio Grande do Sul tem previsão de chuva de 100 milímetros e ventos de até 100 km por hora nesta quinta-feira. Agora 8 horas em ponto, 19 graus a temperatura. Este é o Pampa Notícias e vamos atualizando as principais informações do momento. Sob alerta vermelho de grande perigo emitido pelo Instituto Nacional de Meteorologia, o Rio Grande do Sul enfrenta a chegada de uma frente fria e a possível formação de um ciclone-bomba no oceano nesta quinta-feira. De acordo com a Climatempo, a previsão indica chuva volumosa de até 100 milímetros, queda de granizo, ventos de até 60 a 100 km por hora. Até mesmo a chance de ocorrência de tornado, mas a possibilidade é pequena. O mau tempo começa pelo oeste, campanha em Missões, e se espalha para o centro, vales, região metropolitana, Costa Doce e sul ao longo do dia, com maior severidade entre a tarde e a noite. Uma carreta carregada com eletrônicos foi totalmente destruída após pegar fogo na Freeway, em Gravataí, no início da madrugada desta quinta-feira. Devido ao incidente, há bloqueio parcial do trecho do quilômetro 66 da rodovia, no sentido capital-litoral. O incêndio começou por volta de 1h15 da manhã, mas segue em atendimento pelo Corpo de Bombeiros. Conforme a Polícia Rodoviária Federal, ninguém ficou ferido. O Supremo Tribunal Federal retoma nesta quinta-feira o julgamento que vai definir se mantém a criminalização da exploração de jogos de azar como bingo, jogo do bicho e máquinas caça-níqueis. A análise foi interrompida na quarta-feira após o início do voto do relator, o ministro Luiz Fux. Durante a sessão, Fux sinalizou que deve votar pela manutenção da criminalização da exploração desses jogos. Além de Fux, outros 9 ministros precisam votar. A decisão tomada pelo Supremo terá que ser seguida pelas autoridades ou por outras instâncias da Justiça. O Comitê de Política Monetária do Banco Central decidiu reduzir a taxa básica de juros da economia em 0,25 ponto percentual, levando a Selic de 14,25% para 14% ao ano. Este é o quarto corte consecutivo da taxa. O colegiado reforçou que as próximas decisões sobre os juros dependerão da evolução do cenário econômico e dos riscos para a inflação. O Irã informou que chegou a um acordo com o Omã sobre uma nova rota de trânsito para navios no Estreito de Hormuz, que está no centro das tensões com os Estados Unidos. Porém, a reabertura da rota marítima, crucial para o trânsito de petróleo e gás, bloqueado por Teherã, vai depender das ações de Washington, que por sua vez impôs um bloqueio aos portos iranianos, afirmaram fontes da República Islâmica. 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
0: 8:09.
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8:13 agora aqui na Blau, 8:13, muito bom dia, manhã de quinta-feira, hoje 6 de agosto de 2026, chegando com o programa Olho Vivo desta quinta-feira. 6 de agosto, hoje é o 218º dia deste ano, 147 dias nos separam do final de 2026. Deixe-me ver já na saída, na largada do programa, né? Na linguagem popular, na largada do programa. As datas comemorativas hoje aqui no país, Dia Nacional do Profissional de Educação. E hoje também é o Dia da Transfiguração de Jesus. Hoje, uma data internacional, Dia da Transfiguração de Jesus. E aqui no país comemoramos o Dia Nacional do Profissional de Educação, nesta quinta-feira, dia 6 de agosto. Olha, no dia 6 de agosto de 2012, falecia Celso Blues Boy, nome artístico de Celso Ricardo Furtado de Carvalho, cantor, compositor e guitarrista brasileiro. Também, até hoje, as músicas do Celso Blue Boy, né? Sempre brilhará, um dos grandes sucessos aí da sua carreira. Também, Moacir Santos, arranjador e instrumentista brasileiro, faleceu no dia 6 de agosto de 2006. O jornalista e empresário brasileiro, dono da Rede Globo, Roberto Pisani Marinho, faleceu no dia 6 de agosto de 2003. O escritor brasileiro Jorge Amado também faleceu no dia 6 de agosto, porém de 2001. Né? São algumas personalidades que nós estamos trazendo para aqui. O Papa Paulo VI faleceu no dia 6 de agosto de 1978. Tá? Hoje, no mais recente aqui, deixa eu trazer para você quem aniversaria hoje, nesta quinta-feira. Lucas Gasal, jogador futebolista brasileiro, né, nasceu em 1999. Também Neto Moura, jogador de futebol, nasceu em 1996. Quem mais está trocando de idade hoje? É que mais conhecido, né? Ex-jogador de futebol Douglas Pereira dos Santos também nasceu em 1990, está trocando de idade nesta quinta-feira, dia 6 do mês de agosto. Gente, muito bom dia. Esperamos que hoje seja um dia abençoado, né? Que tudo corra bem contigo, né? Eu sempre desejo aqui, sempre a gente faz isso. Quero que o teu dia seja repleto de realizações, quero que o teu dia seja abençoado em todos os sentidos, que tudo aquilo que você almeja para a tua vida, que você realmente consiga, tá? É o nosso desejo aqui, que tudo aquilo de bom que você busca para você, que realmente aconteça, tá bom? É assim que a gente age, é assim que a gente deseja, e é isso que queremos na tua vida. Música.

Bora lá, trazendo os destaques, o que é notícia deste momento no Brasil e no mundo. STF retoma a votação sobre manter caça-níqueis, bicho e bingo ilegais. Governo prevê imposto seletivo sobre bets, mas teme o impacto eleitoral. Mega Sena sorteia hoje 150 milhões de reais. Vasco faz seu melhor jogo do ano, elimina o Fluminense com autoridade. E olha, deu que procó, a torcida do Fluminense ficou indignada, né? Cruzeiro cumpriu seu primeiro objetivo, eliminou a Chapecoense. E o Grêmio também, olha, o Grêmio venceu aquela zica contra o Mirassol, né? Ganhou ontem do Mirassol, garantiu vaga e elimina a equipe paulista da Copa do Brasil. Vini Júnior deve renovar por 150 milhões de reais anual com o Real Madrid. Eleição será o primeiro desde 1989 só com uma coligação para a presidência da República. Também nos destaques desta manhã de quinta-feira, ciclone deve levar ventos a 100 km hora ao sul e sudeste nesta quinta-feira. Lula sinaliza a aliados que irá procurar Donald Trump. Também nos destaques desta manhã do Globo, igreja é condenada a pagar 100 mil reais após associar pedofilia com comunidade LGBTQI+. Também nos destaques de hoje, vítima de violência que fez sinal universal de socorro teve a casa invadida e foi agredida pelo ex-companheiro. Fato foi no Paraná. Trago aqui também que família revela primeiros sintomas de AVC, sofrido por mãe aos 31 anos de idade. Destaques aqui do Globo desta manhã, que tem toda a cobertura dos jogos da Copa do Brasil. Hoje tem Corinthians e Internacional, vitória da Bahia enfrentando o Atlético Paranaense, fechando aí essa rodada decisiva das oitavas da Copa do Brasil. O Jornal Zero Hora desta manhã traz agora debate na Rádio Gaúcha, reúne 4 pré-candidatos ao governo do estado. E também, nesta manhã, criminosos clonam número de banco, usam boletim de ocorrência falso e aplicam golpe por spoofing. Olha só, gente, está acontecendo aí. Olha, uma carreta foi destruída por um incêndio e causou bloqueio na freeway na altura de Gravataí. Do ciclone bomba ao risco de novo tornado. Saiba da previsão do tempo para esta quinta-feira em todo o Rio Grande do Sul, de Zero Hora. Após classificação do Grêmio, Luiz Castro volta a criticar o calendário do futebol brasileiro. Segundo o treinador gremista, abre aspas, é uma violência extrema, fecha aspas. Também, deixe-me ver aqui ainda Zero Hora trazendo para você, tá toda hoje, tá voltada ao primeiro debate dos candidatos ao governo do estado pela Rádio Gaúcha, né?

jogará hoje no jogo da volta, hein, rapaz? Que barbaridade. Dos melhores jogadores do elenco, do atual elenco do Internacional aí. Olha, o Correio do Povo desta manhã, quando são 8 horas e 20 minutos, está trazendo agora nos seus destaques de hoje. Supremo Tribunal Federal volta a julgar nesta quinta-feira a exploração de jogos de azar. Se o tribunal validar a tese de discriminação, o impacto será nacional e imediato, liberando o funcionamento das casas. Correio do Povo também traz para você agora: Copom reduz juros pela quarta vez consecutiva e Selic vai a 14% ao ano. Donald Trump nega a escassez de munições e ameaça opositores. Luiz Fux marca nova audiência de conciliação sobre empréstimo para salvar BRB. Ainda, Irã anuncia acordo sobre Hormuz, mas reabertura depende dos Estados Unidos. A rodada de ciclone, quais cidades terão vendavais mais fortes no estado do Rio Grande do Sul, segundo previsão? Eleições, petistas veem anúncio de Gaspar para vice de Flávio com um tiro no pé. Augusto Cury anuncia Júlio Delgado como vice na chapa presidencial. Após convenções, partidos têm até 15 de agosto para registrar as candidaturas. Fim de convenções partidárias. Saiba o que disseram os candidatos ao governo do estado do Rio Grande do Sul. Também nos destaques desta manhã, duas novas atrações em Porto Alegre na agenda cultural. Parte de um foguete da Space 10 colidiu com a Lua, segundo os cientistas. E também, saiba aí, né? Entenda como a entrada de milhares de marroquinos em Ceuta pode afetar a livre circulação na Europa. Destaques do Correio desta manhã. 8 horas 22 minutos aqui na Blau Nunes, programa Olho Vivo para você. Continuamos trazendo os destaques, aquilo que é notícia. Vamos agora ao Observador Regional, que traz as notícias desta região. São Martinho, biblioteca da Escola Municipal Padre Antônio Michels é reestruturada. Zilá Breitenbach deverá assumir mandato na Assembleia Legislativa. Em Três Passos, Nader anuncia sua pré-candidatura a deputado estadual pelo PSDB. Em Palmeira das Missões, Ministério Público obtém condenação de vereador por rachadinha. Deputado Klassmann tem candidatura à reeleição oficializada pelo PSD. E também identificados os militares vítimas do trágico acidente de ontem na 158. Bom, destaques aqui do Observador Regional. Portal Gazeta, aqui de Carazinho, da cidade vizinha, diz que Fazenda e Jurídico de Carazinho se manifestam sobre recomendação do Ministério Público Federal em relação à transparência de emenda da saúde. A Cressol anuncia abertura de agência na cidade de Colorado. Será a agência número 37 na região noroeste e será inaugurada no dia 11 de agosto na cidade de Colorado. Sistema de abastecimento de água do bairro Ouro Preto, em Carazinho, recebe reforço com setorização e instalação de ventosas, diz o portal Gazeta desta manhã.

Olha, essa prática da rachadinha, eu vou te contar uma coisa, né? Isso aí já não é de hoje também, né? Isso aí também não é só em Palmeira das Missões, né? Olha, a primeira vara criminal da comarca de Palmeira das Missões condenou o vereador Clóvis Brizola Bueno pelo crime de concusão em um processo relacionado à prática conhecida como a chamada rachadinha. A sentença fixa de pena de 4 anos e 6 meses de reclusão em regime inicial semiaberto, além da perda do mandato eletivo e de pagamento de multa. Segundo a decisão do Ministério Público, que apontou que entre 2022 e 2025, o vereador exigia que servidores comissionados indicados por ele repassassem parte dos salários como condição para permanecerem nos cargos. A denúncia envolve 6 assessores. A investigação teve início após uma denúncia anônima e foi reforçada por representação da Câmara de Vereadores ao Ministério Público. Conforme a sentença, a apuração reuniu gravação ambiental, documentos e análise de movimento.

0: Ações financeiras que identificaram transferências periódicas de assessores para as contas vinculadas do vereador. Durante o processo, a defesa contestou a validade das provas, alegou nulidades e pediu a absolvição por insuficiência de provas. No entanto, o juiz do caso rejeitou todas as preliminares e concluiu o conjunto de provas documentais, financeiras e testemunhais e ainda a gravação ambiental comprovaram a prática do crime. Além da condenação, a sentença determina a perda do mandato por entender que o crime foi praticado com o abuso da função pública. O magistrado, no entanto, autorizou que o vereador recorra em liberdade. A defesa diz que vai recorrer. Em nota, afirmou confiar que o Tribunal de Justiça do Estado do Rio Grande do Sul reverterá a condenação e reiterou a inocência de Clóvis Bueno. Os advogados sustentam que a gravação utilizada no processo é inválida. Afirmam que nenhuma testemunha confirmou a prática de rachadinha em juízo e ainda criticam o indeferimento do pedido de perícia técnica no áudio. A defesa informa ainda que vai apresentar recurso buscando a absolvição do vereador acusado de prática de rachadinha na cidade de Palmeira das Missões. Trago aqui também que passagem de ciclone causa temporais e vendavais a partir desta quinta-feira, segundo a Metsul, que publica alerta para condições climáticas severas aqui no Rio Grande do Sul a partir da tarde de hoje. Devido à passagem de um ciclone classificado como extratropical, sobretudo no norte e nordeste gaúchos, as projeções incluem temporais, vendavais, raios, granizo com elevado potencial de danos em grande número de municípios. Não está descartada a ocorrência de possíveis tornados na tarde de hoje. Na formação do sistema está o forte contraste entre uma massa de ar quente sobre o sul do Brasil e outra de ar frio, que procedente da Argentina. Esse cenário intensificará rapidamente uma área de baixa pressão sobre o Uruguai. Em consequência disso, o ciclone formado entre os dois países vizinhos ao Brasil avançará rapidamente pelo Rio Grande do Sul, onde chegará no início da sexta-feira. Chuvas de alta intensidade em curtos períodos aumentarão as chances de alagamentos urbanos, mas a rápida passagem do fenômeno não deve causar enchentes significativas em grandes rios. O ciclone, já formado sobre o Oceano Atlântico, manterá um vento forte e intenso durante várias horas na sexta-feira em parte do Rio Grande do Sul. A meteorologia também detalha que os temporais e vendavais de até 130 km/h podem atingir todas as regiões do estado do Rio Grande do Sul. Primeiramente, porém, o maior risco abrange municípios como Uruguaiana, Itaqui, Alegrete, São Gabriel, Rosário do Sul, Santana do Livramento, Dom Pedrito, Bagé, Jaguarão, Santa Vitória do Palmar, Rio Grande, Pelotas, Caçapava do Sul, Santiago, Santa Maria, Encruzilhada do Sul e ainda Camaquã. Segundo a Metsul, vendavais mais fortes podem alcançar ainda Porto Alegre e cidades próximas, bem como parte das regiões do Vale e ainda o litoral norte. A previsão inclui ventos ciclônicos mais persistentes na área sul, Campanha e litoral sul no segmento entre Rio Grande do Sul, entre Rio Grande, a cidade de Rio Grande e a cidade de Chuí, estendendo-se até a Lagoa dos Patos no entorno. Olha, Chuí, Santa Maria, Chuí, Santa Vitória do Palmar, Arroio Grande, Jaguarão, Hulha Negra, Candiota, Aceguá, Piratini, Pinheiro Machado, Pedras Altas, Pedro Osório, Capão do Leão, Canguçu, Morro Redondo, Rio Grande, Pelotas, São Lourenço do Sul, São José do Norte, Turuçu, Mostardas, Arambaré, Camaquã, Cristal, Tapes, Barra do Ribeiro, Guaíba, Eldorado do Sul, Porto Alegre, Viamão, Tavares, Palmares do Sul, Capivari do Sul, Balneário Pinhal, Cidreira, Osório, Tramandaí, Imbé, Xangri-Lá e Capão da Canoa. A boa notícia, dentre tudo isso, é que o ciclone se afastará perdendo força entre o meio da tarde e a noite desta sexta-feira, portanto amanhã. No final do dia, o vento já deve ser fraco e moderado na maior parte das localidades, exceto em pontos da costa gaúcha e proximidades. As informações são da Terdac Media e com as informações da Metso. São 8 horas 30 minutos aqui em Santa Bárbara do Sul. Todo cuidado é pouco, né, gente? Não se sabe o que vem por aí, né? Todo cuidado é pouco. Vamos lá. Agora são 8 horas e 30 minutos, 8 e 30 aqui na cidade. Muito bom dia para você. Obrigado pela carona, obrigado pela sintonia já neste momento aqui, através do FM, através da live do programa, através você que está no aplicativo do Radiosnet, né? Nos dando o prazer da sua sintonia. Para nós é muito importante que você esteja junto conosco, acompanhando a nossa programação aqui da 97, que agora, semana que vem, dia 15, né, estará completando 42 anos de atuação aqui em Santa Bárbara do Sul. Um abraço e um bom dia para Carla Lima, para Genici Costa Lírio, para o Gilceu da Silva. Fala, Gilceu. Vilmar Lírio, tudo bem? Genici Baggio, Erli Pucci Loreto, tudo certo? Quem mais está aqui comigo? A Sônia Santos, a Eloy Souza. Bom dia. O Márcio Bach. Fala, Márcio. Passando para desejar um abençoado dia em nome de Jesus para você também, viu, Márcio? Uma grande quinta-feira abençoada para ti, tá? A Elinita Gleber, como é que vai? Bom dia, tudo bom? Delíris Rosa, bom dia. Como vai, dona Delíris? Tranquilo? A Marlene Oliveira, bom dia, Marlene. Tudo bem? Ótima quinta-feira. Quem mais está comigo aqui? Dona Terezinha Ardengue. Claro, dona Terezinha, uma quinta-feira abençoada, né? Minha amiga Ana Gardim, tudo bem? Ótimo, ótimo, ótimo. Ótima quinta-feira para ti. Seu José de Quartos, tudo bem? Bom dia. Ótimo dia para o senhor também, meu amigo Cadu. Como é que tá, garoto? Deus abençoe o teu dia também, né? Ele está acompanhando o nosso... grande Cadu, está acompanhando o nosso programa, né? Gente, são 8 horas 32 minutos. E aí, tudo certo? Vou trazer o primeiro espaço comercial do programa. Já voltamos aí. E o Grêmio ontem ganhou uma, né? Tirou a zica, né? Tirou a toca aí do Mirassol, né? Rapaz do céu! Hoje é a vez do Internacional. Ih, rapaz, o Internacional hoje... Ah, não sei não, hein? Já voltamos.
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0: 8 horas 39 minutos agora, 8h39 aqui na Blau, programa Olho Vivo desta manhã de quinta-feira, meu amigo Jair. Fala, Jair, bom dia.
9: Bom dia, Paulo Moisés. Eu desejo uma ótima quinta-feira para todos vocês da Rádio Blau Nunes. Seja uma quinta-feira muito abençoada para vocês todos aí. Tá bom, meu amigo? Obrigado. Um abração aí, meu amigo Paulo.
0: Obrigado.
9: Ótimo programa para vocês aí.
0: Valeu, muito obrigado para você também. Uma ótima quinta-feira. Vamos em frente com o programa. 8 horas 39 minutos agora. 8h39, agosto azul, alerta para os riscos de doenças cardíacas. Deixa eu trazer essa matéria aqui, né? Que principalmente nos homens, né? Vamos lá.
10: As doenças cardiovasculares são a principal causa de morte entre os homens no Brasil. Estão no foco da campanha Agosto Azul deste ano. Os problemas cardíacos respondem por cerca de 30% das mortes no país. Dados da Secretaria de Estado da Saúde do Paraná mostram que os homens ainda procuram menos os serviços de saúde. Em 2025, eles representaram 28,6% dos atendimentos na faixa de 20 a 59 anos. Nos primeiros meses, meses deste ano, o índice foi de 27,9%. O cardiologista e presidente da Associação Brasileira de Estimulação Cardíaca, Marcelo Sobral, alerta que a busca tardia por atendimento dificulta o diagnóstico precoce de doenças silenciosas.
11: O grande problema de procurar atendimento médico ou se preocupar com a saúde tardiamente é que a gente pode encontrar doenças mais avançadas. Por exemplo, uma diabetes mais avançada, uma hipertensão mais avançada, algum tipo de placa em coronária mais avançada. Então, por isso que a gente tem que sempre ir atrás para fazer essa manutenção, vamos dizer assim. Porque essa manutenção é super importante para nossa saúde.
10: Hipertensão arterial, diabetes, colesterol alto, tabagismo, excesso de peso e sedentarismo estão entre os principais fatores de risco para o desenvolvimento de doenças do coração. O especialista destaca quais hábitos podem ajudar a prevenir esses problemas.
11: O grande problema dos hábitos de vida ruins é que eles podem abreviar a nossa vida e, se não abreviam a vida, elas complicam, né? Então, o ideal é que a gente sempre busque hábitos saudáveis. Caminhar, fazer alguma atividade física, fazer uma dieta balanceada, evitar muito sal, muito açúcar, para que a nossa saúde fique plena e, com isso, a gente consiga, né, ter uma qualidade de vida melhor.
10: A Secretaria de Estado da Saúde reforça a importância de manter o controle do peso, evitar o consumo excessivo de álcool e fazer acompanhamento médico regular, especialmente entre homens de 40 a 74 anos. A recomendação é que os cuidados com o coração não se limitem ao mês de agosto, mas façam parte da rotina ao longo da vida. Agência Rádio Web de Curitiba, Fernanda Nardo.
0: Muito bem, agora são 8 horas 42 minutos. 8h42 aqui na Blau Nunes, muito bom dia, né? Olha, a cidade ontem viveu alguns momentos de disque, eu sabia, eu não sabia, eu vi, eu não vi, né? Como sempre ocorre aqui em Santa Bárbara, né? Sempre as pessoas ou sabem demais ou não sabem nada, né? Ou enxergam demais ou não enxergam nada. Ou ouvem demais ou não ouvem nada. É essa máxima que nós temos aí. Mas ontem, deixa eu ter que falar aqui, gente. Ontem os vídeos circularam nas redes aí, principalmente no WhatsApp, bastante, né? Dando conta de uma reportagem da RBS sobre uma suposta agressão a uma criança aqui em Santa Bárbara do Sul. Imediatamente tivemos ontem conversando com a administração, conversei com o vice-prefeito Paulo Roberto Del Castel, dizer que esse fato está sob investigação, né? Está sob sigilo, está sob investigação. Eu não posso te dizer como é que anda as coisas da investigação, que está na justiça, né, gente? Foi feito um boletim de ocorrência, então está sob investigação. Mas a reportagem de ontem, a qual eu vou reproduzi-la aqui, né? Dá a entender de que houve realmente, de fato, uma agressão a uma criança, né? Numa escola pública. Vamos lá. Deixa eu ajeitar aqui, vamos ver se vai rodar para você.
12: Denúncia de uma suposta agressão a um menino de 3 anos dentro de uma escola municipal de Santa Bárbara do Sul. A prefeitura também abriu sindicância para apurar o caso. O Eduardo Krais tem informações.
13: Segundo o registro do boletim de ocorrência na Polícia Civil, a mãe relatou que foi chamada pela escola porque o filho estava reclamando de dor no braço. No primeiro momento, a explicação foi que se tratava de uma picada de formiga, só que ao chegar em casa, a criança passou a não mexer mais o braço esquerdo, começou a chorar e reclamar de dor, como a gente mostra nas imagens cedidas pela mãe. Essas imagens foram realizadas, então, enquanto o menino estava sendo atendido no hospital. E ainda conforme o boletim de ocorrência, mais tarde o menino relatou que uma professora teria erguido o braço dele para colocá-lo no trocador. No dia seguinte, a criança foi levada novamente à creche e apontou a profissional que teria causado a lesão. Ele foi atendido no posto de saúde, encaminhado ao hospital e, segundo a mãe, já está recuperado dessa lesão. Eu fui até Santa Bárbara do Sul para entender um pouco melhor essa situação e conversei com a mãe dessa criança. Vamos acompanhar.
14: E a gente ali vendo, ele constatou que ele não deixava nem mexer no braço. E foi à tarde, a gente tentando ver se tinha uma picada, alguma coisa, ele não deixava nem mexer, não tinha picada, não tinha marca de nada. Mandei mensagem para a escola perguntando se tinham visto alguma marca de picada, para me falar, para me saber onde procurar, não tinha nada inchado. E a diretora disse também que não tinha visto nenhuma marca. Perguntamos se alguém, quem sabe, tinha puxado ele assim, para vir um pouquinho mais rápido, para levantar ele do chão. E ele não sentiu dor na hora, ele falou nesse momento que a professora tinha erguido ele para cima e levantado para cima de onde troca a fralda. Ele já comentou algumas outras vezes que levou peteleco da professora. E daí nesse dia foi a gota d'água.
13: A Polícia Civil segue investigando. O delegado Ives Trindade, que é o titular desse caso, agora aguarda um laudo das lesões. Vamos ouvir o delegado.
15: Ao tomar conhecimento dos fatos, então, instauramos inquérito policial e já ouvimos os principais envolvidos no caso. A gente só está aguardando agora o resultado do laudo pericial do exame de corpo de delito que foi realizado na criança. O laudo é mais um elemento de convicção, né? Para a gente formar um entendimento final sobre o que realmente aconteceu.
13: A gente também procurou a Prefeitura de Santa Bárbara do Sul e, em nota, o município informou que tomou conhecimento do caso pelos órgãos oficiais e pela equipe da escola e instaurou uma sindicância e disse também que vai comentar o caso após o fim dessa investigação. A Prefeitura também disse que está prestando apoio à família e que as medidas administrativas cabíveis serão adotadas ao final da investigação. O Conselho Tutelar disse que orientou a família a buscar os órgãos competentes e que fez os devidos encaminhamentos à rede de proteção e ao Ministério Público.
12: Nós procuramos o Ministério Público que informou.
0: Bom, está aí então parte da reportagem que foi, está circulando nas redes, está circulando nos grupos de WhatsApp. Foi uma reportagem da RBS TV, né? E tomou uma proporção muito grande, né? Claro que a administração municipal, conforme dito na matéria, está tomando todas as providências, recebi essa informação ontem, né? Está aguardando o resultado da investigação para realmente se manifestar e realizar o que tem que ser feito, o que terá que ser feito, né? Eu vou aproveitar o gancho, vou tentar falar com a administração nesse momento, se eu consigo falar aqui, até para a gente dizer, né, que o pessoal tá trabalhando, a investigação está em curso, né? Vários depoimentos estão sendo colhidos, né? E as coisas muitas vezes, né, não é assim, né? Paulo Roberto Dal Castel está solicitado essa semana, né, vice-prefeito? A RBS fez essa notícia, ontem eu conversava com o senhor com relação a isso. O município, através da administração e da Secretaria Municipal de Educação, está tomando todas as providências e aguardando o final dessa investigação, porque o caso é de polícia, né, vice-prefeito? Bom dia.
16: Bom dia, Paulo Moisés. Bom dia aos ouvintes da Rádio Balmundos. Sim, a gente tomou todas as providências cabíveis, né, quanto município, e agora é questão de Polícia Civil, Promotoria Pública, né, porque a gente não tem como julgar, né, Paulo Moisés?
0: Claro, não tenho o que dizer, né?
16: A gente não tem esse poder, quem tem poder para isso são os órgãos competentes.
0: É. Mas o senhor soube, imediatamente a administração soube desse episódio, né, Paulo?
16: Sim, logo que a gente soube, a secretária Andréia tomou as devidas providências cabíveis quanto ao município, né, Paulo Moisés? Então, a gente fica surpreso também com a RBS fazendo essa reportagem e tal, mas está tudo certo. Eu gostaria de para esclarecer a toda a comunidade, e se você me permite...
0: Claro!
16: Eu gostaria de ler a nota que eu vivo, que a gente fez a RBS, a secretária Andréia e eu assinamos, eu como prefeito em exercício na época e a secretária Andréia, para a população saber como a prefeitura agiu, que nós achamos que é a forma certa de agir. Pode ser?
0: Claro, claro, vice-prefeito, fique à vontade.
16: Então tá. Em atenção aos questionamentos encaminhados pela RBS TV acerca da ocorrência envolvendo um aluno da EMEI Aparecida, o município de Santa Bárbara do Sul, por intermédio da Secretaria Municipal de Educação presta os seguintes esclarecimentos. Embora a Secretaria Municipal de Educação não tenha sido procurada pela família da criança para relatar os fatos, esta tornou conhecimento da ocorrência por meio dos órgãos oficiais competentes e da equipe diretiva da escola. Diante disso, a Secretaria Municipal de Educação adotou de forma imediata todas as providências administrativas cabíveis para a completa apuração dos fatos, promovendo a instauração de sindicância investigativa, a qual será conduzida com observância dos princípios da legalidade, da impessoalidade, do contraditório e da ampla defesa. Nesse momento, a administração municipal não fará qualquer juízo antecipado acerca de eventual responsabilidade dos servidores ou de terceiros, uma vez que os fatos ainda se encontram em fase inicial da investigação. As medidas administrativas eventualmente cabíveis serão adotadas, sejam de forma antecipada, para evitar prejuízo na apuração dos fatos, ou após o término do procedimento, de acordo com as conclusões obtidas no mesmo. Em respeito ao princípio da proteção integral da criança e do adolescente, bem como o dever de resguardar a intimidade dos envolvidos e o sigilo dos procedimentos administrativos, o município não divulgará informações individualizadas sobre alunos, familiares, servidores ou atos específicos da investigação administrativa, enquanto ela estiver em andamento. A Secretaria Municipal de Educação também se coloca integralmente à disposição da família para prestar todos os esclarecimentos necessários, oferecer o apoio institucional que se fizer necessário e colaborar com todas as autoridades competentes na elucidação dos fatos. Desta forma, o município colocou à disposição da família, por intermédio da Secretaria Municipal de Saúde, todo o suporte necessário na área da saúde, assegurando o atendimento e acompanhamento pertinentes, independente da verificação de eventual responsabilidade. O município de Santa Bárbara do Sul reafirma seu compromisso com a proteção das crianças e adolescentes, com a segurança do ambiente escolar, com a transparência na condução da administração pública e com a rigorosa apuração de todo e qualquer denúncia envolvendo a comunidade escolar. Concluindo a sindicância investigativa, a respeito, os limites legais relativos ao sigilo e à proteção dos envolvidos serão adotadas todas as medidas administrativas que o caso eventualmente exigir. Atenciosamente, Paulo Roberto Alcastel, prefeito de exercício, Andréa Sarati, secretária municipal de educação. Só para esclarecer, né, Paulo Moisés?
0: Sim.
16: Essa foi a nossa a resposta da RBS, porque a gente, nesse caso, não estava eu lá, não estava secretária, diretora, não viu, a gente não tem como julgar. Então, tem que se abrir um processo de forma legal e está sendo conduzido, inclusive, pelo delegado, falou na RBS aí, deixou bem claro, né, que é um caso isolado e eles estão cuidando de tudo isso.
0: Perfeito. Então, pelo que eu pude entender pela nota, vice-prefeito, vocês estão atentos e aguardando o momento para tomar as devidas providências. Não vão interferir no curso das investigações, porque é um caso da Polícia Civil agora, é um caso também do Conselho Tutelar, enfim, né? É uma investigação que está em andamento. Mas,
16: com certeza.
0: Né?
16: Com certeza é uma investigação que a Polícia Civil está sendo feita e ninguém mais competente que eles para isso. Né?
0: Perfeito, Paulo, perfeito. Lhe causou estranheza o fato de a secretaria e a secretária não serem procuradas, a própria administração aí, Paulo?
16: Pois é, a gente ficou sabendo, segundo a secretária, depois dos fatos ocorridos pela direção, mas isso não vem ao caso. A gente não vai expor ninguém aqui, né, Paulo Moisés, todo mundo... tem seus direitos e seus deveres, então...
0: Perfeito, claro,
16: quem,
0: claro.
16: Quem cabe a julgar isso é os órgãos competentes.
0: Não, e envolve uma criança, né, Paulo? A questão
16: envolve
0: é...
16: criança,
0: é.
16: E a gente não pode expor nem criança, nem pais, nem os próprios profissionais, né? Sem a gente ter certeza do que está acontecendo.
0: Verdade. Muito bem, o senhor tem uma reunião agora. Eu agradeço a sua disponibilidade em nos trazer essa nota aqui, né, no Olho Vivo, essa nota, essa resposta que o senhor está endereçando ao Grupo RBS, né? pela matéria aí que foi feita. Bom, agradeço a sua participação aqui no programa e nós já voltamos depois do espaço comercial, né? Eu acabei de conversar com o vice-prefeito Paulo Dalcastel, que caiu a ligação aqui, deixa eu refazer para dar a oportunidade, né, para que ele encerre a sua participação aqui no programa. Já estou reconectando aqui, Paulo. Deixa eu ver se vai dar certo aí para o amigo trazer a informação aqui dentro do programa. Deu uma caída aqui, a ligação caiu legal, né, gente? Nossa Senhora, ligação de voz perdida. Agora temos aqui, ó, eu ligo daqui, ele liga de lá. Deixa que eu ligo daqui, Paulo, vamos lá. Não deu. Às vezes acontece isso, né? Mas é justo que ele faça o encerramento da sua participação. Aqui dentro do programa. Voltamos, vice-prefeito, tudo tranquilo. Eu agradeço a sua disponibilidade em trazer essas informações aqui para a nossa comunidade, viu, Paulo?
16: Eu que agradeço, Paulo Moisés. Estamos sempre à disposição aí para qualquer dúvida. Um grande abraço a você e a toda a comunidade Santa Barbarista.
0: Muito obrigado, Paulinho. Muito obrigado. Bom trabalho aí para o senhor nesta quinta-feira na administração pública. São 8 horas e 56 minutos. Eu conversei com Paulo Roberto Dalcastel, vice-prefeito municipal, a respeito deste episódio, né, gente? Que eu digo que tomou proporções um pouco maior com a divulgação aí de uma reportagem feita pela RBS-TV. Já voltamos, 8h56, segura que eu já volto depois do espaço comercial. Segura aí.
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0: Pois bem, agora são 9:02, 9:02 desta manhã de quinta-feira, gente, olha, começa, né, hoje, a partir de hoje, já começa a ter um tratamento diferenciado no rádio e na televisão com relação a candidatos que passaram em convenção, né, começa a valer várias regras a partir de hoje, 6 de agosto, né, ainda esse mês, muita coisa muda, né, os partidos têm prazos, enfim, começa a mudar aí o cenário, né? Tudo, aquela coisa assim já de... Não dá, tem muitas coisas que já não podemos fazer a partir de hoje, né? Aqui dentro da programação, não só nós, né? Todas as emissoras de rádio do país, né? Já começa a ficar um pouco mais limitadas com relação a isso, tá? Então quer dizer que não é fácil. Temos que cuidar tudo que se fala, tudo que se leva ao ar, né? Tudo que se comenta... Que possa envolver candidato A, candidato B, o candidato C, enfim, tudo começa a mudar a partir de agora. Olha, a taxa Selic, o cupom reduz a Selic para 14% ao ano. Deixa eu trazer essa matéria para você te atualizar aqui. Vamos lá, deixa eu trazer essa informação.
1: O Copom, Comitê de Política Monetária do Banco Central, reduziu a taxa básica de juros, a Selic, em 0,5%. Com a decisão anunciada nesta quarta-feira, a taxa passa de 14,5% para 14% ao ano. Apesar do corte, o Banco Central sinaliza cautela e afirma que o cenário ainda exige uma política monetária restritiva. Na decisão, o Copom cita incertezas no cenário internacional, inflação ainda acima da meta e expectativas elevadas para os próximos anos. O Banco Central também destaca que a atividade econômica segue com trabalho de mercado aquecido. Antônio Carlos Alves, economista e professor da PUC São Paulo, explica que o resultado era esperado.
2: Na verdade, não muda muito em relação ao que era esperado por parte dos consumidores brasileiros. Quer dizer, a política monetária continua muito restritiva, mas naturalmente aqueles setores que dependem do crédito poderão ter algum benefício, mas é um benefício muito pequeno, entendeu? O que nós precisamos agora é saber se o Banco Central, se o Copom, vai manter o mesmo ritmo de redução nas próximas reuniões ou se simplesmente vai manter-se numa situação mais cautelosa.
1: No comunicado, o Copom reforça que ainda não há indicação sobre novos cortes na taxa de juros e afirma que seguirá acompanhando os riscos para a inflação. O especialista afirma que acompanhar as expectativas é especialmente importante.
2: Não há nenhuma indicação de que o Banco Central continuará no caminho de redução da taxa de juros, entendeu? Que naturalmente seria bem-vindo porque, de fato, a taxa de juros no Brasil é muito elevada. Então, o que é que devemos acompanhar? A inflação de serviços, verificar como é que está a expectativa do mercado, que é refletido no Focus. E há um outro fator que é muito complicado em ano eleitoral, que é a questão fiscal. Continua extremamente complicada e não deverá melhorar muito, independente de quem seja o presidente eleito.
1: O Banco Central afirmou que a decisão busca garantir a convergência da inflação para a meta ao longo dos próximos anos e que continuará monitorando os indicadores econômicos antes de definir os próximos passos da política monetária. Agência Rádio Web, produção e reportagem, Kessy Balog.
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0: Nove horas, 6:30, 9:06 desta manhã, aqui em Santa Bárbara do Sul, programa Olho Vivo, pela 97.9, pelos aplicativos RádiosNet, pela live na internet. Saldanha Marinho, agora 16 graus, Passo Fundo 16 graus, acompanhando aqui para você, vamos trazendo, atualizando a nossa região aqui, né? Panambi, neste momento, 17 graus a temperatura. E vamos ver Santa Bárbara e Porto Alegre, como é que está a nossa capital. Atualizando para você, Porto Alegre, nesse momento, 18 graus está a temperatura. Maravilha, que bom, né? Ótima quinta-feira, Santa Bárbara permanece nos seus 17 graus nesta manhã. Olha, a informação que eu vou trazer agora é o seguinte, gente. A coisa anda quando se quer, né? Sério, quando se tem vontade, que se consegue fazer investimentos em várias áreas. Você chega na cidade de Panambi, você nota a diferença de que as coisas estão trilhando aquilo que, a qual a gestão que está à frente do município se propôs, né? Eu não me canso de dizer que Panambi sempre cresce, né? Se você ficar uma semana sem ir a Panambi, quando você for lá, você vai notar que algo está diferente. Mas a força pública da administração municipal, o trabalho, a dedicação que está ocorrendo naquele município, tem tudo a ver com o trabalho desta grande figura que é o prefeito Gustavo Cavalheiro. Prefeito Gustavo, tudo bem? Bom dia!
4: Bom dia, meu amigo, bom dia a todos os ouvintes dessa rádio importantíssima para a nossa região, Rádio Blau Nunes. E a gente fica muito feliz de participar aí do programa Olho Vivo, é isso?
0: Isso, prefeito, programa Olho Vivo.
4: E a gente agradece aí, né, o interesse de conversar conosco, porque para nós sempre é importante levar as notícias de Panambi para a região. Afinal, queremos sempre ter esse contato próximo com as cidades vizinhas, temos muitos amigos, e eu sempre digo que um município ele só cresce quando tem uma região forte, uma região unida, e a gente tem muitas coisas a melhorar, que necessitamos da força em conjunto das cidades, né?
0: Verdade.
4: Alguns exemplos, como a situação da BR 285, o fortalecimento de mais hospitais na nossa região, para a gente não ficar sempre à mercê de duas casas de saúde. Então, a gente tem que se fortalecer muito como região. Então, os prefeitos eles têm que estarem unidos para que a gente possa, de fato, fazer a diferença aqui para o nosso povo.
0: Bom, olha, Panambi destaca-se agora, prefeito Gustavo, que é uma das cidades, que é a segunda cidade, pelos dados, né, que mais investe na área de saúde. Isso é uma bandeira de campanha sua ou o senhor sente a necessidade de fortalecer a saúde do município?
4: Bom, na verdade a gente tem um histórico, né, de investimentos na saúde muito forte, muito pela gestão do saudoso prefeito Miguel Schmidt Prim, que por 4 oportunidades foi prefeito aqui do município, e ele sempre teve esse vínculo direto assim, com o povo, com a saúde. E o município aqui é gestão plena, né? São poucos municípios que têm gestão plena de saúde, outro é Santa Rosa também. E a gente

0: Então, por si só, já tem um investimento maior.
1: Perfeito.
0: Mas a gente ficou os últimos 8 anos com uma gestão bastante voltada na parte de infraestrutura, que se necessitava também, porque a cidade precisava de investimentos nas vias urbanas. De fato, Panambi precisava dar uma repaginada, ficar a cidade mais bonita novamente, e era algo que a gente precisava de um investimento. Mas aí acabou se acumulando muitas filas em procedimentos cirúrgicos. A gente tem algumas demandas aqui, como cirurgias, do exemplo de próteses de quadril, próteses de joelho, cirurgias de coluna, que são, na verdade, cirurgias de responsabilidade do Estado,
1: Exato,
0: né?
1: exato.
0: Só que as pessoas acabam ficando 6, 7, 8 anos na fila sofrendo. E a gente então resolveu encarar essa demanda, né, para auxiliar a nossa comunidade. E desde o mês de novembro do ano passado, estamos fazendo cirurgias. Fizemos um convênio com o Hospital São Vicente de Cruz Alta. Estamos fazendo esses procedimentos lá. E a fila, hoje nós temos aí as pessoas esperando do ano de 2024 e 2025. Então, no máximo 1 ano e meio, 2, e queremos até o final do ano zerar toda essa fila aí. Então, é algo que a gente está fazendo. Praticamente nenhum município faz isso, porque são procedimentos caros. Mas a gente buscou recursos aí a fundo perdido com deputados federais. Logicamente, agora estamos no período eleitoral, não podemos citar, né,
1: Bom,
0: nomes,
1: não podemos
0: mas
1: citar o nome do deputado, né? Mas a gente sabe
0: isso
1: que tem deputados
0: é a...
1: que são ligados à área da saúde e que
0: isso
1: destinam a maior parte das emendas parlamentares para que os municípios invistam em saúde, né?
0: isso Mas vai muito também da articulação, né, com esses deputados,
1: Perfeito.
0: demonstrar a importância que isso tem. E a gente está muito feliz com esses resultados, né? Pessoas que estavam aí 7, 8 anos sofrendo, chegando agora o seu procedimento. E esse é só um exemplo, né? Fizemos aí com o nosso hospital mutirões de cataratas, mutirões de cirurgias eletivas, né? Nossos postos de saúde, estamos cada vez buscando ter mais qualidade, ter médicos fixos nos postos de saúde. Nós temos hoje 3 postos de saúde que possuem 2 médicos devido à demanda. Então, Panambi tem essa vocação na saúde. Hoje nós lutamos muito pelo fortalecimento da nossa casa de saúde, né? Ainda dependemos muito de Juiz, principalmente, e o hospital aqui está numa crescente. Esse mês temos a previsão aí da inauguração do novo pronto atendimento, que também teve 90% recursos também que buscamos a fundo perdido, com emendas parlamentares, propriamente subvenção do município para que esse novo pronto atendimento. Hoje o pronto atendimento do município aqui tem 5 leitos. Né? Imagina uma cidade com quase 50 mil habitantes e vamos aí mudar para 24 leitos. O Hospital de Panambi tem 61 leitos no total, né? Mas a gente, pelo tamanho do município, deveria ter 120 leitos.
1: Exato.
0: Então, assim, a gente tá lutando também pelo fortalecimento do hospital. Tivemos agora, graças a Deus, os vereadores entenderam a importância, a aprovação de uma operação de crédito de 40 milhões para o município, onde parte disso vai ser para fazer toda uma ala nova na nossa casa de saúde, para o SUS, né, para pacientes do SUS. Então, uma ala aí que vai aumentar uns 30 leitos no nosso hospital. Então, são investimentos importantes na saúde que a gente tem feito. Porque a gente sabe que Panambi, ela é uma cidade que no restante ela anda por si só. Eu sempre falo que aqui, antes de gestores públicos, nós temos aí empresas, né, com 100 anos de história que fizeram que Panambi crescesse muito.
1: Verdade.
0: Então, a importância da iniciativa privada a gente sempre tem que exaltar aqui em Panambi. porque de fato é eles que fazem Panambi ser tão forte, ser tão próspera, e nós temos que ter esse olhar, né, mais para aqueles que necessitam, né, do poder público, e é isso que estamos fazendo aqui.
1: Mesmo sendo empresas centenárias, né, prefeito, exige, claro, né, uma boa parceria com o município. E isso cabe também, né, do olhar do gestor, né, prefeito?
0: Sem dúvida, tivemos aí o retorno do Evinco em Panambi, que já foi para valorizar, né, essas empresas. Era um evento que não acontecia em Panambi há mais de 25 anos, e fizemos aí em parceria até com o conterrâneo de vocês aí, nosso amigo Batista, né? Nosso amigo Batista e com a CI. Então retomamos esse evento depois de 25 anos, onde Panambi viveu intensamente esses dias, né? Foram dias muito especiais, porque Panambi ela tem uma cultura de muito trabalho, e muitas vezes o povo não deixa aquele tempo para o lazer. Então isso é outra coisa que a gente está tentando colocar aqui na cidade, né, novamente, eventos culturais, mostrar que a nossa cidade também sabe se divertir, sabe proporcionar lazer para as famílias,
1: Não é
0: porque
1: só
0: isso também
1: trabalho, né,
0: faz parte.
1: prefeito? Não é só trabalho,
0: Isso
1: né?
0: não é só trabalho, né? Para você trabalhar bem, você tem que dar condições do povo também, né, ser feliz, se divertir. Então foi algo que a gente agora está chegando aqui na sala, o Chamaco. Conhece o Chamaco?
1: Claro que conheço, grande Chamaco.
0: O Chamaco que
1: Jogador de
0: ficou aqui,
1: futsal, né?
0: jogador de futsal, que fez muitos gols aí nas quadras de Santa Bárbara aí.
1: Fez, prefeito, fez bastante. O homem era uma fera aqui, né? O pessoal aqui.
0: Ele vai lhe dar um oi aqui
1: Tá bom,
0: agora.
1: prefeito. Dá um oi pro Tiamaco aí. Tiamaco, bom dia. Seja bem-vindo no Olho Vivo da Rádio Blaunus de Santa Bárbara. Como é que tá, amigo?
2: Bom dia, tudo bem aos ouvintes aí da Rádio Blau Nunes, amigos de Santa Bárbara, onde a gente realmente construiu muitos amigos aí, principalmente por causa do futebol. Mas não só por isso, a gente também participou, era amigo do ex-prefeito Mário Hudzik, então a gente tem realmente coisas boas aí por falar em nome de Santa Bárbara.
1: Tá, que coisa boa, né, Tia Marco? Eu tô conversando com o prefeito Gustavo, ele estava destacando o trabalho de vocês, principalmente na área de saúde, né? É um trabalho diferenciado e vocês investindo forte, né? Fazendo com que a comunidade panambiense tenha um pouco mais, um olhar mais humano por parte da gestão e que não fique penando aí em filas, enfim. Há um investimento forte com relação a isso, né, Tia Marco?
2: De fato, a gente falou muito, principalmente na campanha, de que o nosso carro-chefe seria a saúde, né? E a gente está cumprindo, está conseguindo cumprir. Logicamente, passa muito pelos recursos, né? A gente precisa muito de recursos, de emendas federais, que a gente agora, nesse período eleitoral, aguardávamos os recursos, né? Mas no período eleitoral eles não vêm, né? Mas é coisa que faz parte da gestão, né?
0: Nós
1: Verdade.
0: tínhamos uma previsão, para o senhor entender, os ouvintes entender, a gente tinha uma previsão de quase 4 milhões chegar de emendas parlamentares, que articulamos, né, com os deputados mais próximos, e os vereadores também, né, foram atrás, e esses recursos não vieram antes do período eleitoral. Agora a tendência é ser depositado só no mês de novembro. E aí, logicamente, causa uma certa dificuldade, né? Mas o serviço está tendo continuidade aqui. Estamos muito felizes também porque implantamos algumas novidades nesse tempo que estamos no governo, como turno estendido nos postos de saúde. Nós temos aqui a UPA localizada no lado sul da cidade, e aí agora colocamos uma ESF há um ano já, que está aberta do lado norte da cidade, próxima à empresa Bruning, dando assistência para a população daquele lado da cidade. Também a nossa UPA tem dispensação de medicamento nos finais de semana, né? Aquele papai, aquela mamãe que acabam indo com seu filho sexta-noite, né, e não tinha condição de adquirir o medicamento, só conseguiam pegar na prefeitura na segunda-feira. né? Esse tempo ficavam sofrendo em casa. Agora a UPA ela dispensa seus medicamentos. Então são investimentos importantes, novidades que estamos trazendo.
1: Bom, mas também não é só na saúde os investimentos, né, prefeito? Estou dando uma olhada aqui, a Estrada Velha que liga com Condor lá também está sendo feito um baita do investimento, né?
2: É, realmente, a pavimentação da Avenida da Integração, que une
1: Isto.
2: os municípios de Panambi e Condor, estão em obras, está em obras, né? E acredito que no máximo em 30 dias estará realizada.

0: acesso aí.
1: É uma
0: O senhor falou
1: reivindicação
0: muito.
1: antiga, né? É uma reivindicação antiga, né?
0: Isso, o senhor falou muito bem. Ela é muito conhecida como Estrada Velha, né? E esse ano passado, nós, em conjunto com o prefeito Rômulo, fizemos uma lei, tanto na Câmara de Vereadores lá de Condor, como aqui em Panambi, chamando de Avenida da Integração, né?
1: Exato.
0: Onde estamos querendo unir os municípios, fazer um novo eixo de desenvolvimento naquele lado da cidade, né? Temos a empresa Bruni, um eixo também de turismo, temos o Vale do Lazer localizado ali. Então vai ficar muito bonito, né? Agora uma pavimentação de qualidade. Sempre mencionando que a BR que une Panambi a Condor é um trecho muito perigoso, né? Com várias curvas, já tivemos vários acidentes nesse local, entre as duas cidades, e ali com toda certeza vai trazer mais segurança, né? Tanto para a população de Panambi como de Condor. Sempre dizendo que temos aí tanto panambienses que vão trabalhar nas empresas de Condor, lá na Costa Beber, né? Como condorenses que vêm diariamente trabalhar aqui, principalmente na empresa Bruni, que é próxima. Então, é algo que vai facilitar muito, né, a vida aí da nossa comunidade.
1: Tá certo. Bom, prefeito, eu sei que o nosso tempo não é muito grande, porque, na verdade, nós temos muitos assuntos e eu vou ter que, como é que se diz assim, né, prefeito? Nós vamos ter que fatiar as entrevistas. Eu vou conversar com o senhor várias vezes aqui, porque para a gente atualizar tudo que está sendo feito aí não é fácil. A gente não consegue fazer
0: Sim.
1: em 30
0: Não,
1: minutos, né, prefeito?
0: com toda certeza.
1: Tu,
0: Mas assim,
1: não,
0: a
1: eu.
0: gente fica à vontade,
1: Na,
0: fica à vontade.
1: um outro fato que nos chama a atenção e a gente sempre sabe que é um motivo de que redobra a atenção no município, principalmente aí na defesa civil, é com relação às chuvas, né? Cada vez que chove ou que dá um excesso de água, preocupa muito aí o nosso Fiuza aí, alguns alagamentos aí, né, prefeito? Como é que o senhor tá, como é que a gestão, Gustavo Tiamaco, está trabalhando nesse sentido?
2: Seu Paulo, eu
1: Oi.
2: vou aproveitar só deixar um convite aí para a comunidade de Santa Bárbara. Depois eu tenho um outro compromisso aí.
1: Diga, tia Marco.
2: Estender o convite a toda a comunidade aí de Santa Bárbara, que a gente tem agora em setembro a FECOLONE, né, que é uma feira já consagrada aqui, já consolidada a nível de estado, né? E logo adiante, a gente tem em novembro também a nossa feira principal aí, que é o IVINCO.
1: Perfeito.
2: Inclusive, aproveitar já para. Em novembro, né, de 18 a 22 de novembro, a gente tem o IVINCO. E um grande amigo nosso aí, que é de Santa Bárbara, que nos ajuda muito nessa organização, na produção da feira, que é o Batista.
1: Do grande Batista, né?
2: Isso, grande Batista.
1: Tiamaco,
2: Também. Sim.
1: o Mário, tu conhece o Mário, o ex-prefeito Mário Filho, tá mandando um abraço para ti e pro Gustavo aí, né? Diz que jogou muito tempo contigo aí, né? Diz que jogava junto com o Tiamaco aí, o Mário Filho.
2: O Mário é um irmão que eu consegui na vida aí, né, de Santa Bárbara aí, em função do futebol, né, a gente construiu muitos amigos e o Mário é um deles, né, e não só o Mário, tem os Machado aí também,
1: O
2: que eu me
1: Volney, o
2: lembro, assim,
1: Machadinho,
2: o
1: o Piro.
2: Machadinho acho que nem tá mais em Santa
1: Tá em
2: Bárbara, tá em
1: Porto
2: Porto
1: Alegre.
2: Alegre, né,
1: Tá em Porto Alegre, tá em Porto Alegre.
2: então... Mas deixar um abraço a todos esses amigos aí, que a gente teve uma parte da vida aí jogando muito futebol em Santa Bárbara e que ficou foram os amigos, né, Paulo? Tá
1: Verdade,
2: bom? Um grande
1: Tiamaco.
2: abraço a todos
1: A ti
2: de
1: também,
2: Santa Bárbara.
1: Tiamaco. Um grande abraço, viu? Quando vier a Santa Bárbara, passar aqui por Capão Alto, vem até a cidade e vem aqui na rádio, tá bom?
2: Sim, com certeza. Obrigado.
1: Um abraço, Tiamaco. Um abraço.
2: Abraço.
1: Fala,
0: Seu
1: prefeito
0: Paulo,
1: Gustavo. Ah.
0: estávamos falando então, né, até começou a chuva aqui. Tá chovendo em Santa Bárbara, não?
1: Ah, ia começar também, não sei, porque eu tô fechado aqui dentro do
0: Agora
1: estúdio e não consigo
0: iniciou.
1: ver. Mas fala,
0: Iniciou a
1: prefeito.
0: chuva aqui.
1: Ah.
0: Mas aqui, de fato, graças a Deus, nesse período que estamos no governo, nós não tivemos nenhuma família tendo que sair da sua residência, né? Assim, tem se mantido bem. Agora, de fato, o Rio Fiuza, na semana retrasada, ele subiu aproximadamente 3 metros. Mas assim conseguimos nos manter. A gente tem vários pontos na cidade críticos, históricos de alagamento, né? O nosso secretário, engenheiro André Weichenfelder, secretário de Infraestrutura, ele

0: Tem feito vários investimentos aqui em mudanças de canalização, aumentando o diâmetro da canalização para melhorar o fluxo, né? Já conseguimos alguns resultados positivos, mas necessitamos cada vez mais de investimentos, né, nesses locais. A gente tem aqui o bairro Erika, que é um bairro próximo aqui da atual prédio da Prefeitura Municipal. Que é um local historicamente que dá problema. Então, parte de um investimento já foi feito, já resolveu, e parte ainda não resolveu por completo, né? Estamos aí na busca de mais recursos para que a gente possa. São obras caras, né? Que muitas vezes o povo acaba não enxergando,
1: Fica
0: né?
1: enterrado, né? Fica debaixo da terra,
0: Isso, mas a importância é
1: né?
0: fundamental, né?
1: Eu tô vendo as
0: Então,
1: imagens, né?
0: então a gente tem que fazer esses investimentos. Eu sempre falo que na história ninguém encarou isso e nós vamos encarar e vamos buscar alternativas para resolver pelo menos esses pontos mais críticos aqui da cidade.
1: E é uma obra tão importante como outra qualquer, né, prefeito? Isso aí é o que as pessoas, às vezes, como o senhor acabou de dizer, não dão valor, né? Porque não vê uma
0: Sim.
1: obra que não aparece, está debaixo da terra, aquela coisa toda, o
0: E
1: encanto, né?
0: geralmente é uma angústia só de quem reside no local, né?
1: Exato, exato.
0: Ou muitas vezes alguma passagem importante que acaba atrapalhando o fluxo, mas não é algo que acaba afligindo toda a comunidade. Mas a gente tem que olhar, né, por aqueles que estão a vida toda residindo nesse local, então a gente está procurando fazer esse serviço.
1: Muito bem.
0: Mas
1: Está
0: estamos
1: preparado,
0: aí
1: né?
0: nos dedicando, temos aqui também investimentos importantes, né,
1: Diga,
0: Paulo,
1: prefeito. Diga, prefeito.
0: na educação também. Implantamos turno integral em algumas escolas nos primeiros anos, né, bem no ano da alfabetização das crianças, para melhorar, né, a questão da alfabetização. Estamos aí com recursos garantidos para fazer uma nova EMEI, a maior EMEI que será construída aqui no município, né, num terreno que seguimos a reversão do estado para o município, um terreno bem localizado, num local onde tínhamos uma demanda reprimida. Então, aumentamos as bolsas para os cursos técnicos aqui no Colégio Evangélico para auxiliar nessa mão de obra para as nossas empresas, né, que a gente sabe a importância que tem e a falta que se tem hoje de mão de obra na nossa região. Então, os investimentos são em todas as áreas. Fizemos aqui recapeamentos asfálticos importantes, como no bairro Alves Klesner, que é um bairro que há muito tempo foi surgido através do prefeito Miguel, o saudoso prefeito Miguel residia nesse bairro. Pavimentamos todo o bairro novamente. Então, são investimentos importantes que estamos realizando. Agora estamos procurando viabilizar mais lotes no distrito industrial, para estimular mais empresas a virem para Panambi, lotes um pouco menores dos que temos hoje para empresas que estão começando, né, o seu trabalho. Então, são várias iniciativas que temos importantes. Há também, eu acho que vale a pena ressaltar aqui que temos uma previsão do início do próximo ano nos mudarmos para um novo centro administrativo, que vai ser localizado no centro da cidade, na antiga Kepler Weber, né, no chamado Parque Kepler Weber. Então vai ficar muito bem localizada a prefeitura, uma prefeitura moderna, bonita, e queremos nesse local fazer uma nova área esportiva, de lazer para a comunidade também, bem no centro do nosso município.
1: Olha, vai ficar muito bonito o prédio. O prédio já está ficando, né, prefeito? Eu tenho visto.
0: Sim.
1: Quando vou em Panambi, eu passo aí na frente e vejo, né? Ficou uma recuperação fantástica, uma obra muito bonita. O senhor pretende mudar no final deste ano ou início de 2027, prefeito?
0: A gente tá trabalhando para o final do ano, mas sabe como é que é, né, Paulo? Queremos assim, ó, A gente sempre fala, aniversário do município, 28 de fevereiro, não pode passar daí, né?
1: Não pode
0: Então,
1: passar daí.
0: tem alguns contratempos, né? A gente, como pegou, é uma obra projetada pela administração anterior, mas que foi realizada só 8% pela gestão anterior, ficou tudo para nossa. Tem coisas no projeto que acabaram ficando fora que a gente não entende como ficou, né? Como questões de ar-condicionado, subestação. Então, foi situações que acabaram fazendo com que nós tivéssemos que nos dedicar bastante, né? Nesse
1: Sei.
0: período, e acabou atrasando um pouco a obra. Mas vai dar tudo certo, né? E a população tá engajada nesse projeto, vai ficar bem localizado, né? Temos pavilhões antigos nesse local que vão ser recuperados para praças esportivas, para eventos. Então, a gente está preparando um novo local. Temos um parque municipal aqui que o senhor deve conhecer, né?
1: Sim, sim,
0: Onde
1: sim.
0: está localizado o ginásio, que já é algo magnífico aqui em Panambi,
1: Verdade.
0: cercado pelo Rio Fiúza, mas a gente está buscando proporcionar outro parque, né? Agora para a comunidade, muito bem localizado, que vai ser junto do centro administrativo.
1: Olha, que maravilha, viu, prefeito? Maravilha. São investimentos que estão sendo feitos pela sua gestão no município de Panambi. Eu estava olhando uma imagem aqui, prefeito, o senhor, juntamente com o Sicredi, né, inauguraram na Praça Engenheiro Walter von Hauber um novo relógio aí, bonito, né, prefeito?
0: Bonito, é um relógio estilo germânico e parecido com o mesmo relógio que o Sicredi colocou em Gramado, né?
1: Gramado,
0: Então,
1: exatamente, eu ia
0: isso
1: dizer
0: é
1: agora, né?
0: isso. Então, de fato, ficou muito lindo. O Sicredi é uma instituição que tem sido parceira de todas as ações do nosso município, né? Nos auxiliando aí em Fecolônia, no próprio Evinco, Jogos Abertos, né, que é uma iniciativa importante aqui que temos, que movimenta, né, a cidade. Então, é um grande parceiro nosso,
1: Em
0: né,
1: todos esses
0: e
1: eventos aí, o Sicredi de Panambi é parceiro, prefeito?
0: parceiro, sempre é
1: Olha,
0: parceiro,
1: né?
0: então a gente agradece, assim como outras empresas, né, graças a Deus, Panambi. As empresas, elas sabem que investir nesses eventos é dar condições, muitas vezes, dos seus colaboradores, né, ter lazer, ter, né, motivo para, na semana, estar mais focado no trabalho, né?
1: Verdade.
0: Então, a gente agradece muito, né? Ano passado, o Kepler Weber completou seus 100 anos. Esse ano, a empresa Saúl está completando seus 100 anos, a Hidropan está completando seus 100 anos. Então, a história de Panambi começa muito antes da emancipação político-administrativa, né? A história foi consolidada por esses empreendedores, esses visionários que ajudaram a Panambi se tornar aí uma referência.
1: 9h34, prefeito Gustavo Cavalheiro, prefeito municipal da cidade de Panambi. Prefeito, eu agradeço imensamente a sua disponibilidade, agradeço aí também a sua secretária aí, que gentilmente nos atendeu, nos deu as coordenadas para que pudéssemos estar conversando com o senhor e com o vice-prefeito nesta manhã, e dizer que vamos voltar a conversar, prefeito. É muito bom de conversar com o senhor, muito bom de compartilhar as ações da sua gestão, porque nós aqui de Santa Bárbara do Sul, no modo geral, também praticamente tem gente daqui todo santo dia em Panambi. Tem gente que trabalha aí, tem gente que
0: Nós
1: faz compras no comércio daí. Então é muito bom ter as pessoas da nossa comunidade e arredores, né, saber daquilo que está sendo feito neste progressista município, digo, nesse sentido que só cresce, né?
0: sim.
1: É uma coisa incrível que cresce a cidade de Panambi. Agradeço muito por sua participação no programa e nós voltamos a conversar, prefeito Gustavo.
0: Sem dúvida, Paulo, eu que agradeço o espaço, né? A gente se sente à vontade para conversar com amigo, conversar também com essa comunidade querida de Santa Bárbara, que a gente tem o maior respeito, né? É uma cidade que sempre acolheu os panambienses muito bem e a gente sempre vai estar à disposição, né? Os nossos serviços aqui de Panambi, oferecendo para Santa Bárbara da melhor forma possível. Temos muitos amigos aí, então que Deus abençoe a cidade de vocês também. O que precisar, estamos à disposição. A gente sempre diz que, como eu falei no início da nossa conversa, a gente tem que se unir, né, em região, né, porque muitas vezes acabam os olhares dos governantes acabam ficando só para as regiões metropolitanas, né, e as nossas dificuldades de logística acabam fazendo que os investimentos não venham para cá. Então a gente tem que estar unido enquanto região para que a gente possa cada vez crescer mais.
1: Tá
0: Tá
1: certo.
0: bom, meu amigo?
1: Valeu, prefeito Gustavo. Só
0: Um
1: deixa
0: grande abraço a
1: o
0: todos.
1: Batista e o Mário Filho estão lhe mandando um abraço aí, tá, prefeito?
0: Um abraço para esses guerreiros aí,
1: Tá?
0: né? O Mário tá só esquentando aí, tá lustrando a chuteira para voltar pro campo novamente, que eu tô sabendo,
1: Diz que tá, mas
0: né?
1: meu prefeito, diz que o Mário agora tá na CRT. Cama, rua e televisão. Ele vai me
0: Um abraço
1: matar, né? Vai me matar
0: pro
1: com
0: nosso
1: essa.
0: amigo, pro nosso amigo, nosso amigo Batista também, que também é um cara sensacional aí, que a gente tem a gratidão de ter conhecido, né? E a gente, enquanto estiver aí no governo, vai lutar para que essa parceria aí tenha continuidade.
1: Que coisa boa,
0: Tá
1: prefeito.
0: bom?
1: Tá bom. Um abraço, prefeito Gustavo,
0: Um
1: tá?
0: abraço, valeu, fique
1: Bom
0: com
1: trabalho para o
0: Deus.
1: senhor aí. Um abração. Bom
0: Valeu,
1: dia.
0: abraço.
1: 9h38. Falei com o prefeito Gustavo Cavalheiro, prefeito municipal da cidade de Panambi. O Sicredi já está aqui. Pode passar o Sicredi, é o nosso próximo assunto aqui no nosso Olho Vivo. Olha, vem informações aí. Já voltamos.
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0: 9h43, 9h43, estamos de volta com o nosso programa, gente. 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Vamos falar do Sicredi agora, que eu disse antes do comercial, que nós estaríamos recebendo os amigos do Sicredi, meu amigo Gilson Coco. Bom dia, Gilson. Como é que tá, gerentado?
1: Bom dia, Paulinho. Bom dia.
0: Tudo bem?
1: Ouvintes da Blau. Comunidade Santa Bárbara.
0: Tudo certo?
1: Obrigado pela oportunidade de estar aqui mais uma vez.
0: Capaz, né? É um prazer recebê-lo aqui. E hoje tu conseguiu um feito, né?
1: Um feito.
0: Não, é, gente, não. Ele conseguiu um feito. Sim. Ele trouxe duas Anas Carolina, as duas junto. E as duas estão debutando no programa.
1: As duas, é a primeira vez. Né?
0: Ah, é a primeira vez que vem pro programa.
1: Juntar duas Ana Carolina na mesma empresa, na mesma rádio.
0: Na mesma
1: pela
0: rádio.
1: Pela primeira vez.
0: Pela primeira vez.
1: É um feito.
0: Ana Carolina 1, de lá. Bom dia, tudo bom?
2: Bom dia, bom dia a todos.
0: Bom dia, Ana Carolina 2, de cá.
3: É o B1 e o B2, né?
0: É, bom tudo dia, bom,
3: Aninha. Bom dia, ouvintes.
0: Tudo bem? Uma é Barbosa e a outra é Bini.
2: Isso aí.
0: Até isso, né? Ai, ai, ai. E aí, o que, que os bons ventos o trazem nesta manhã, Gilson? Vamos falar pois sobre é. O quê? O que, que nós vamos trazer para a comunidade aí?
1: Vamos falar sobre segurança, sobre proteção.
0: A né? questão do seguro residencial, isso, né?
1: Patrimonial.
0: Patrimonial. Isso. Sabe que a tua equipe é fera, né, cara? Ah, manda o WhatsApp, não tem. Já, já resolvido, tu só assina. Tu não tem nem como dizer não. É, né? É que o plano é bom mesmo, né?
1: É, a gente tem, além da questão financeira, então, de captar recursos, pagar juros para o povo aí de Santa Bárbara, também emprestar dinheiro, realizar sonhos, a gente tem uma missão, uma função muito importante, que é estar junto dos nossos associados, da nossa comunidade, levando prestação de serviço, levando proteção, levando segurança. Então, a gente vem aí num período, né, Paulinho, de bastante insegurança com relação ao clima, né, e a tudo que vem acontecendo aí na volta, né. Graças a Deus a nossa cidade é abençoada aqui pela Santa Bárbara, né.
0: Perfeito, perfeito.
1: E estamos tendo bastante segurança nos últimos eventos, vamos dizer assim, nós somos protegidos. Mas na volta aí tem acontecido muitas coisas, né. E aí a gente, pensando nisso, a gente buscou umas condições diferenciadas junto aos nossos parceiros. O Sicredi hoje tem vários parceiros, várias seguradoras que são nossas parceiras.
0: Perfeito.
1: E que disponibilizam produtos que atendam às necessidades de todos os tipos, vamos dizer assim. Tá? Então a gente está numa campanha aí que vai até o final de agosto, né? Uma campanha levando, então, condições de seguro residencial, de seguro patrimonial, de seguro rural.
0: Seguro rural.
1: Né, para as propriedades, enfim. Ah. E a gente quis vir aqui, né, Paulo, na nossa emissora que leva a notícia aí para os quatro cantos da nossa cidade, né?
0: Uhum.
1: Trazer isso e colocar à disposição, então, a nossa agência. Para que possa fazer uma cotação, possa fazer uma análise, né, daquilo que a gente vem falando aí, no sentido de segurar seus patrimônios.
0: Existe uma promoção durante esse mês, então, né, Ana? Eu posso conversar com as Anas aqui?
1: Agora
0: agora
1: estou liberada para a senhora.
0: Tá, tu vai tomar um cafezinho, então. Ana, foi você que me ofereceu, Aninha, você que é gerente da minha conta? Que a gente tá, aliás, quem não for cliente do Sicredi está perdendo, né? Tem que ser cliente do Sicredi, né? Tem que ser cliente.
3: Estou assim embaixo, né?
0: Claro, tem que ser cliente. Cara, o atendimento que o Sicredi dispensa é fora do comum, é maravilhoso. Como funciona? O que vocês podem dizer para o associado, para aquele que quer se associar, quer fazer um seguro? Porque nós temos. A notícia é, não tem, nossa, é desanimadora, né? É ciclone para cá, ciclone para lá, vendaval para cá, granizo para lá, vento para. Como faz o seguro, Aninha?
3: Agora mesmo
0: bom
3: eu tava
0: dia para ti, né,
3: bom
0: minha
3: dia,
0: querida?
3: Bom dia, né? De novo,
0: como faz?
3: Agora mesmo, antes de nós entrar aqui, eu estava dando uma olhada, a previsão é de novo, né?
0: Pois é, pois
3: Temporal,
0: é.
3: se Deus quiser, não vai atingir a nossa cidade, mas a gente tem a previsão e sabe que pode acontecer, né? E o seguro hoje, ele é muito flexível, digamos assim, muito personalizável. O associado pode nos procurar e fazer a cotação como ele quiser. Por exemplo, a gente vai ver se a casa é de material, se é de madeira, tem cobertura para madeira também. Se quer fazer só para vendaval e granizo, se quer para danos elétricos. E tem uma série de coberturas, tem de para placas solares, então tem para ruptura de tubulações, vamos dizer, rompeu, né, um cano, danificou uma parede, tem essa cobertura também se quiser contratar. Tem para furto, tem para roubo. E é bem personalizável mesmo. O associado que vai nos dizer, por exemplo, na minha casa eu preciso de tanto para se Deus o livre pegar fogo na minha casa.
0: Perfeito.
3: Preciso de tanto de cobertura pro meu telhado. E a gente vai cotando conforme for melhor, né? Conforme a melhor opção pro associado
0: A
3: mesmo.
0: melhor opção para o
3: Isso
0: associado.
3: aí.
0: Ana Terra, se você fizer hoje, você tem qual é o prazo de carência aí na, por seguros? Se você fizer agora um seguro,
3: O
0: choveu de
3: sig
0: noite, está valendo já?
3: Nós temos as questões que cada seguradora tem as suas particularidades, né, Paulo? Temos algumas seguradoras que podem pedir uma vistoria, né, no imóvel ou
0: Ah,
3: na
0: viu?
3: propriedade rural,
0: Importante
3: no
0: isso, né?
3: veículo. Então, assim, tem seguradoras que no momento que tu efetiva o seguro, ela gera-se a apólice já automaticamente.
0: Automático.
3: Com isso, a apólice gerada, o seguro já está vigente, já está valendo. Porém, as seguradoras que venham a pedir alguma vistoria, ele efetivamente estará coberto após a geração da
0: A
3: apólice.
0: vistoria é de acordo com o tamanho do imóvel, como é que é?
3: Não
0: Não.
3: necessariamente. Às vezes a vistoria ela é aleatória pela seguradora. Conforme a companhia que o associado escolher, né, ela vai pegar uma amostragem. Por
0: Perfeito.
3: vezes algum imóvel de madeira também pode ser mais corriqueira essa vistoria, né,
0: É,
3: por
0: exato.
3: questões de condições de fiação e outras coisas, né. Mas na maioria das vezes é uma amostragem. Então não necessariamente vai pedir para o teu imóvel, mas também não temos certeza que vai dispensar. Só no momento da efetivação é que a gente vai ter essa certeza.
0: E eu acho que nesse caso é indispensável uma vistoria, né? De repente a tua
1: Sempre bom.
0: tá com aquela fiação
3: Isso,
0: lá que, né? Qualquer
3: é,
0: coisinha dá um
3: isso.
0: circuito e daí.
3: Não que um
0: Chegou.
3: imóvel de alvenaria não possa ter
0: Possa ter
3: isso,
0: também em tudo que é lugar,
3: mas
0: né?
3: geralmente o imóvel de madeira, né, a fiação ela é mais delicada, né? Então tem toda essa questão aí. Mas aí conforme a gente vai efetivando, a gente vai comunicando o associado e vai mantendo ele informado sobre essa situação.
0: Deixa eu te fazer uma pergunta. Se você está com o teu carro na garagem, a garagem é meia aba, né? E dá um vendaval no caso e cai essa meia aba e cai em cima do carro. A casa está segurada, o carro não.
3: Nós temos algumas
0: Ou tem como
3: companhias.
0: você fazer
3: Nós
0: junto os
3: temos as
0: dois?
3: coberturas básicas que a gente chama, que é a cobertura básica de incêndio, raio, explosão, vendaval, danos elétricos, roubo. São coberturas básicas que a gente fala. E
0: Perfeito.
3: temos coberturas extras, né, específicas, cada seguradora tem. Então, às vezes, um associado ele já vem com alguma cobertura que ele já viu na internet, que ele conhece, que ele já teve. Então, essa cobertura para danos do automóvel dentro da garagem, ela é uma cobertura extra. Pode
0: Perfeito.
3: ser contratada, mas ela vai ter também um custo adicional para isso. Mas ela funciona e aí depende de cada companhia se ela vai ter ou não. A gente já abre ali o leque quando a gente faz a cotação e a gente já verifica isso no momento ali.
0: Interessante, seu Jesus. Tu fica só
1: Isso.
0: ouvindo aí, fala para mim.
1: Não, eu acho que o importante sempre é o correto enquadramento, né, daquilo que o associado busca, né? Qual é o que que mais pega? Tem regiões que o pessoal se preocupa muito com roubo.
0: Furto, vem lá maquinário
1: Outras
0: defensivo, aquelas
1: regiões é o
0: coisas.
1: vendaval, né? Mas a gente tem muitas coberturas, né? A gente tem o dano elétrico, que é muito utilizado, que é essas quedas de energia, né?
0: Nossa,
1: Raio,
0: nossa,
1: que
0: nossa.
1: queima os produtos dentro de casa, né?
0: Queima.
1: Os eletrodomésticos.
0: É o que
1: É
0: mais acontece, né?
1: muito utilizado, sabe? Então, que nem as anas,
0: As anos, né?
1: além do enquadramento, tem a correta avaliação daquilo que você precisa segurar, sabe? Então, não, o seguro a gente não pode fazer por fazer. Então, a vistoria é importante, importantíssima, né? Fica ciente de que está tudo certo, tudo ok, né? Mas a correta avaliação das coisas, fazer um seguro bem feito, né? até da segurança. Não apenas por dizer que tem um seguro, né? Então, acho que é importante isso, né?
0: Muito bem. Bom, então essa questão seguro é agora durante o mês de agosto que vocês estão fazendo esta ação, né?
1: É um mês de... Tem todo o ano, né, Paulinho? Mas
0: acentuou agora em agosto.
1: A gente buscou umas condições diferenciadas.
0: Uhum.
1: É, nesse período de julho e agosto, que a gente já vinha trabalhando, então, em função de toda essas inseguranças aí da população com relação principalmente ao Ninho, clima,
0: nossa,
1: que vem realmente acontecendo, incertezas, né?
0: Verdade.
1: No rural, né Paulo, para fora, aí o pessoal também vem sofrendo grandes sustos, né? Um vendaval, enfim. Então a gente está aí disponível, temos uma equipe ali capacitada para fazer as avaliações, encaminhamentos, né? E propostas para que a gente leve segurança, assim, para todos os nossos associados.
0: Bom, e você tem também o seguro agrícola também, né? Esse é muito utilizado também, né, gente?
1: Também.
0: É, né? Principalmente nessa época também, né?
1: Isso, nós já tivemos alguns incidentes esse ano, né? Lavouras de canola aí com já algumas perdas por granizo, né?
0: É.
1: Então, tem o seguro agrícola também disponível para ser encaminhado, né? Para quem financia ou quem não financia também pode encaminhar, solicitar, né? A gente tem as companhias que são nossas parceiras para isso, né?
0: Perfeito.
1: Então, temos à disposição também, Valdir.
0: Está à disposição. É fácil, chega lá e fala com as Anas lá.
1: Fala com as Anas.
0: Claro, não, chega lá.
1: Não só com elas, né? Mas elas...
0: Mas elas que estão à frente, pelo jeito, né? Chega lá, o cara, eu quero segurar a canola, eu quero segurar o milho, já vai lá, né? Claro, é importante, do jeito que está, né? O preço que está, as coisas,
1: cada
0: tem que segurar.
1: Cada vez mais,
0: né?
1: E a questão da economia, né? Um monte de imprevisto que tem acontecido, né? Então, cada vez mais o produtor está seguro também, né?
0: O que é preciso, Ana Barbosa, para o pessoal fazer um seguro? Tem que levar algum documento? Fala contigo pelo WhatsApp? Tem que ir na agência? Como é que é?
3: A gente está disponível em todos os canais, que nem diz, né, Paulo? Uhum. Tá na agência todos os dias, das 10 às 13. Então, chegando lá, se não é uma das Anas que vai atender, tem os outros colegas para atender. Tem pelo WhatsApp, pode ligar na agência também.
0: Uhum.
3: Em questão do residencial, é que nem as perguntas que a gente faz, às vezes... Precisa, né, para fazer a cotação, a gente faz uma série de perguntas ali, né? A casa é de material, a casa é de madeira, tem placa, tem isso, tem terreno baldio, enfim. Mas é justamente para a gente poder enquadrar bem certinho, para que, se Deus o livre, tiver um sinistro, não venha a não cobrir por falta de ter enquadrado certinho antes, né?
0: Uhum.
3: Da casa, principalmente, eu vou falar da não domino muito do residencial, do rural, que daí a minha outra Ana tá aqui para me ajudar, mas da casa, principalmente, tem que estar bem certinho a averbação da casa, a matrícula tá no nome certinho, ter um comprovante de residência no nome, mas basicamente isso, mas senão a gente tá disponível, né, tanto na agência quanto pelo WhatsApp, podem nos chamar, podem nos contatar, que a gente vai conversando.
0: Diga.
2: Lembrando que nós tivemos aquele infeliz evento em 2012 do tornado, né, e os associados, em geral, podem rever, pedir sua apólice na agência, se já não está em mãos, rever a cobertura de vendaval, né, lembrando que tornado, ele caracteriza ventos, né? E ele pega a cobertura de vendaval, né? Naquela época, nós tivemos várias situações que tinham a cobertura de vendaval um pouco menor do desejado, né? E aquilo ocasionou uma situação que a pessoa não esperava, né? Que ela não teve a cobertura necessária. Então, pode rever, existe como fazer endosso de alteração das coberturas, aumentar suas coberturas, não precisa fazer um seguro novo para isso, né?
0: Ah,
2: e o residencial, ele também contempla as assistências, né? Tem várias assistências conforme cada companhia, cada apólice. Você tem companhias que elas disponibilizam assistência para limpeza de ar-condicionado, limpeza de caixa d'água, detetização. São várias situações.
1: Chaveiro.
2: Eletricista, encanador. Então, assim, você pode também tá requerendo a sua apólice e as condições de cada sua companhia para verificar aquilo que você pode estar sendo beneficiado com o teu seguro, que muitas vezes as pessoas não sabem disso, né?
0: Não, mas o bom disso tudo é que você vá na agência e informe-se, né?
2: Isso. Exatamente.
0: Fale com vocês, olha, o que tá acontecendo? Me explica. Não tem problema, vocês estão lá e vocês vão explicar como você acaba de fazer agora.
2: Exatamente.
0: Né?
1: Eu acho que
0: importante isso aí.
1: o bacana é isso, acho que daqui a pouco muita gente acaba não revendo os seus valores, as suas coberturas, e às vezes o que muda é muito pouco,
2: muito
1: né?
2: Pouco.
1: O valor é bem pouco, para deixar um seguro bem adequado, com uma cobertura aderente, né? Principalmente falando em vendaval, né? Que nem a Ana comentou, tu tem que ficar verdadeiramente seguro, né?
0: Seguro.
1: Revejam, nos peçam lá, nos levem, olha, eu quero alterar minha cotação, eu quero ajustar, eu quero fazer um seguro novo.
0: E existe um parcelamento para isso, né?
2: Isso, você com pode certeza.
0: Até quantas vezes se parcela o
2: seguro?
0: Tem
2: companhias que parcelam até em 12 vezes.
0: Até em 12 vezes, mas pode parcelar em 10.
2: 10, em 6, em 3, à vista, em boleto, débito em conta, cartão de crédito.
0: Tudo você pode... Quer dizer, opções não faltam, né?
1: Sim. E o seguro... Falando especificamente em residencial, né? Ele é muito barato, comparando a outros tipos de seguro, tipo veículo, enfim, pelo que ele representa de cobertura, né? Hoje tu pega, muitas pessoas fazem o seguro de um carro de 80 mil,
0: E não faz da casa de 500. Eu ia dizer agora, né? Apegado ao carro. Deus o livre do carro, né?
1: Exatamente, né, Paulo? Esquece
0: da casa.
1: E a gente tem que falar que tudo são conquistas, tudo são trabalho, dedicação, esforço, uma vida inteira, às vezes, colocado para te adquirir aquele patrimônio, né? E ele é tão barato para te garantir a continuidade dele, né? Então, acho que as pessoas têm que começar a repensar isso. Claro, a gente tem que torcer sempre para nunca usar, né? Tomara que nunca use, né?
0: Nunca use.
1: Que nunca use. Mas, segurar aquilo que você construiu no decorrer da tua vida é muito importante. E a gente não fala isso só para residência, a gente fala isso para as empresas.
0: Nós
1: temos seguro empresariais, né? O rural, que a gente comentou aqui antes, a sua propriedade, a gente tem seguro que segura toda a propriedade, a gente chama de porteira fechada, né, Ana?
2: Exato.
1: Porteira fechada, faz toda a propriedade. Então, se informe sobre isso, sabe? Te inviabilizar. É um churrasco no final de semana a menos, aí tu já paga a parcela do teu seguro bem tranquilo.
0: Bem tranquilo. Diga, Aninha.
2: Lembrando também, o seguro residencial, para quem tem imóvel financiado no sistema habitacional, né? Muitas vezes a pessoa diz, não, eu já tenho. Porém, por vezes, você financiou uma parte do teu imóvel. E aquele seguro, ele contempla só as coberturas básicas do saldo devedor.
0: Sim.
2: Então, ele não está contemplando, muitas vezes, danos elétricos, não está contemplando todo o valor do teu imóvel, né? E não tem problema tu fazer um outro seguro com a diferença das coberturas, né? Então...
0: Sabe que hoje a gente vê muita... No comércio está aí, né? Para vender seguro, às vezes uma própria loja de eletrodoméstico te liga, vamos fazer um seguro, isso aqui. Mas não te explica. Tem diz, vamos fazer um seguro residencial, é baratinho aqui, tu paga. Dá um problema, você tem que entrar na justiça depois para. Isso acontece muito, né?
1: A gente não pode vender problema, né?
0: Não, é verdade.
1: Por que nós vamos fazer um seguro mal feito que poderá dar um revés ali na frente e, tipo nós, aí o associado ficar com problema com o banco?
0: A garantia é ela, não. Então, por isso que vocês fazem.
1: A gente tem
0: isso,
1: que ter responsabilidade de fazer bem feito.
0: Exatamente. É o Sicredi, né, Teo?
1: Nosso jeito aí. É assim que soubemos trabalhar, né?
0: que vocês gostariam de falar que eu não perguntei?
1: Bom, acho que é isso, né, Paulinho? Agradecer a oportunidade.
0: Eu quero lembrar os nossos ouvintes que você foi convidado a estar no Conexão Regional, né?
1: Sim.
0: E aí vocês vão, é outro assunto que vocês vão falar com o meu colega Osmarino, acho que ele vai marcar contigo, né?
1: Sim.
0: É um outro assunto, é a questão de outro braço do
1: programa novo, né?
0: Programa novo, né? Mas eu não vou, aqui eu vou deixar que ele faça contigo e outros. O assunto é outro, é o que mais o Sicredi oferece, plano agrícola, aquela coisa toda, né?
1: Está andando, né?
0: Se está andando, se não está andando, se estão pagando as contas, se tem limite, se não tem. Quer dizer, dinheiro tem, não tem, é cliente. Tem disso também. Obrigado, gente.
2: Obrigada a você.
0: Obrigado por vocês terem vindo aqui, que vendam bastante seguro. Se, ó, se vender, começa aqui, eu vou te contar uma coisa. É pra já. Tá louco.
1: A gente quer que os nossos associados fiquem felizes e realizados, fazendo um bom negócio.
3: A gente tenta vender soluções, né? Não é só o produto, né?
0: É verdade.
3: Vender a proteção, na verdade.
0: Por isso
2: que, por vezes, a gente insiste, vamos fazer uma coisa bem feita, né? Porque é o teu patrimônio que tá em jogo, né? Nós queremos que a pessoa fique segura, né?
0: Com certeza. Obrigado, gente. Bom trabalho para vocês.
1: Obrigado, Paulinho, pela oportunidade.
0: Capaz, tu é sócio aqui, hein?
1: Tá bom, muito obrigado.
0: Até porque eu digo, o Sicredi tá sempre é parceiro em tudo que coisa. Tá bom. Todas as ações entra o Sicredi, né?
1: E obrigado aí à comunidade pela confiança. A gente tem conseguido aí bastante êxito com os nossos produtos, né? Acho que reforçar sempre um agradecimento pela confiança. Nossa equipe está lá à disposição. Somos em 15 colaboradores. Emília Rosa, 179, né, Ana?
2: Exatamente.
0: É, só chegar lá, tomar um cafezinho.
2: Um cafezinho bom, uma boa conversa.
0: Boa conversa. Não, e outra coisa, tem cafezinho, tem chazinho, tem o que mais?
2: Tem.
0: Sofazinho. Então. Só não fale nos puff. Puff não tem.
3: Tiramos no caminho lá, nós tiramos.
0: Obrigado, gente, tá?
2: Um abraço, obrigado mesmo, tá? Tchau, tchau.
0: Agrosul chamando.
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0: Olha, nesta manhã de quinta-feira, deixa eu trazer aqui para AgroSul, gente, o trigo até o meio-dia R$69, o milho até o meio-dia R$58,02 e a soja também até o meio-dia de hoje R$123. Repito, trigo R$69, milho R$58,02 e a soja R$123 até o meio-dia desta quinta-feira.
5: Indicadores agropecuários com Diego Brião. Soja.
6: Os contratos futuros de soja com vencimento em agosto registraram queda nos Estados Unidos na quarta-feira. Na Bolsa de Chicago, a cotação era de US$11,51 por bushel. Valores no mercado físico no Brasil por saca de 60 quilos. Estado do Mato Grosso, cidade de Rondonópolis, R$ 135,00. E Rio Grande do Sul, Nonoais, R$ 123,00.
5: Boi gordo.
6: Em São Paulo, na B3, os contratos com vencimento em agosto eram negociados ao final da quarta a R$ 348,25 por arroba. Houve elevação de 0,48% no dia. Boi à vista no Mato Grosso, em Cuiabá, R$ 320,30 por arroba.
5: Café.
6: Os contratos futuros de café arábica com entrega prevista para setembro terminaram a quarta-feira em Nova York, nos Estados Unidos, em elevação. A cotação era de R$ 2.218,33 por saca de 60 quilos. No Brasil, no mercado físico, valores do café arábica tipo 6 por saca de 60 quilos. Minas Gerais, Varginha, R$ 1.800 e São Paulo, Franca, R$ 1.830.
5: Milho.
6: Valores no mercado físico, por saca de 60 quilos. Paraná, Marechal Cândido Rondon, R$ 57,00. Valor em estabilidade na comparação com a cotação anterior. E Goiás, Rio Verde, R$ 51,00, também em estabilidade.
5: Trigo.
6: Valores no mercado físico, por saca de 60 quilos. Rio Grande do Sul, Nonoais, R$ 70,00 em estabilidade. E Paraná, Marechal Cândido Rondon, R$ 75,00. Também em estabilidade.
5: Cana-de-açúcar.
6: Os contratos futuros de açúcar com entrega prevista para outubro terminaram a quarta, em Nova York, em elevação. A cotação era de 15,15 centes de dólar por libra-peso.
5: Feijão.
6: Preço médio do feijão no atacado no Paraná. Feijão carioca, tipo 1, R$ 267,55 por saca, em estabilidade. E feijão preto, tipo 1, R$ 190,65 por saca, também em estabilidade.
5: Arroz.
6: Valores no mercado físico por saca de 50 quilos. Rio Grande do Sul, média estadual, R$ 70,00 em elevação. E Santa Catarina, Rio do Sul, R$ 60,00 em estabilidade.
5: Indicadores agropecuários, um conteúdo do Grupo Rádio Web. Informação que amplifica conexões.
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4: De volta, 10 horas e 13 minutos, Corsan, saneamento além do que se vê. 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Olha, gente, deixa eu trazer para você, quem me mandou um áudio aqui foi a dona Vera, é isso? Fala.
5: Bom dia, Paulo Moisés. Eu vou também te dizer, tu avisos.
4: Não entendi, dona Vera, a senhora falou aqui, eu não entendi o que a senhora falou aí, tá? Tá bom? Pode mandar outro áudio aí, que de repente a gente vai tentar ver o que a senhora deseja, tá bom? São 19 graus a temperatura aqui na cidade, tá garoando em Santa Bárbara, né, gente? Bom, eu vou dizer para vocês que a partir de segunda-feira estará aqui no Olho Vivo o companheiro Osmarino Santos, tá? Que vai tocar o programa Olho Vivo. Eu tô tirando uns dias de férias a partir de hoje e vou tirar uma semaninha só de férias, né, para dar uma... Hã? Tem que cumprir a lei, né? Que dá uns dias de férias aí, o companheiro Osmarino estará a partir de segunda-feira tocando o Olho Vivo, tá bom? A todos um bom final de semana, porque eu já não faço o programa amanhã. E também a todos um feliz Dia dos Pais. A gente se vê. Bom dia. Tchau, tchau.

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11: Bom dia, olá, tudo bem com você, minha amiga, meu amigo? Sejam todos bem-vindos ao nosso show da manhã, desta quinta-feira, dia 6 de agosto de 2026, 10 horas e 18 minutos, temperatura 19 graus, atualizando a temperatura aqui em Santa Bárbara do Sul, estamos na casa dos 19 graus, bom dia, cidade, bom dia toda a região.

Cláudia Blau Nunes, 97 motivos que te faz bem, manhã, tarde e à noite, é Rádio Blau, Blau Nunes, bom demais ter a tua companhia, a tua sintonia, a tua energia, é a nossa conexão de energias positivas, energias boas, compartilhadas, é show da manhã.

né, pedimos a Jesus, a Deus, que abençoe, né, o nosso corpo com saúde, com paz, com bênçãos infinitas, que Jesus abençoe a nossa casa, o nosso lar, a nossa família, nosso estabelecimento comercial, nosso local de trabalho, que Jesus derrame bênçãos sobre todos os lares, todos os lugares, que assim seja, em nome de Jesus. Bom dia.

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2: Olá, minhas queridas. Que delícia ter vocês ligadinhas aqui no Toque de Mulher. Eu sou Andressa Pires e é um prazer enorme dividir esse espaço com vocês. Nesta parte do programa, vamos falar sobre nós. Começando pela saúde emocional. Nem sempre estar forte significa estar bem, viu? Conversar com alguém de confiança, expressar o que sente ou buscar terapia, tudo isso alivia a pressão. Nossa saúde emocional precisa da mesma atenção que a física. Outro ponto, reconstruir a confiança depois da dor. Confiança quebrada demora. Promessas não bastam, são atitudes consistentes, pequenos compromissos cumpridos, transparência e paciência que ajudam. A terapia de casal, se for o caso, cria uma nova versão, mais madura, do relacionamento. E uma dica para nossa economia, o pote da liberdade. Ao voltar da rua, coloque as moedinhas e notas de R$ 2 e R$ 5 que sobrarem nele. Não mexa. No fim do mês, você vai se surpreender. Use para algo que te faça feliz. Pequenos hábitos, grandes conquistas. Gostaram? O Toque de Mulher não para por aqui. Eu volto rapidinho com mais dicas e muita conversa boa pra gente. Não saia daí.
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1: Olá, que bom ter você aqui no Toque Astral. Eu sou a Letícia Leal e nesta primeira parte vamos de Áries, Touro e Gêmeos. Vem comigo. Para você de Áries. Olha, desafios no trabalho exigem ética e comprometimento. Mas não se aflija, viu? A cor do dia é azul turquesa e o número da sorte, o 7. Touro, meu amor. O setor afetivo pede entendimento e sabedoria. Atenção a distorções externas que podem prejudicar a troca. Mas sua habilidade vai lidar com os conflitos. A cor do dia é âmbar e o número da sorte, o 17. E para Gêmeos, comentários e fofocas na família podem afetar relações. É importante filtrar as informações com entendimento. Você se sente feliz com os resultados na busca por bem-estar. A cor do dia é bordô e o número da sorte, o 59. Que astral, hein? A gente faz uma pausa rapidinha, mas eu volto já já com as previsões para Câncer, Leão e Virgem. Daqui a pouquinho eu volto com mais previsões do Toque Astral. Não saia daí.
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Bora, banda! 10h39, tá legal, tá na Blau, com a comercial Hartmann, lojas Quero Quero, Espaço Carol Bestes, em destaque, Espaço Carol Bestes, você já sabe, né, da nossa amiga Carol, telefone de contato é o 559-9927-2680, visite o Espaço Carol Bestes, na Rua São Pedro, número 64, bairro Aparecida, junto a Sorveteria Aparecida, facinho para você encontrar, né, minha amiga? 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
1: 10h44, tá legal, tá na Blau, é show da manhã. 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Ai, Gerrão, tá aí, tá legal, tá na Blau. Cadê o áudio do Gerrão? Gente, o pessoal já tá interagindo, já tá participando, já tá fazendo seus pedidos musicais. Que maravilha, que beleza. Bom dia, muito obrigado pela audiência. Gerrão, fala, vivente.
5: Bom dia, minha amiga. Aqui é o Gerrão. Roda pra nós aí, pedreiro, bronzadão e lovezinho diferente. Vai chover, mas vou botar a caixa igual. Tá labral, tá legal.
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1: Isso aí! Bora ouvir então o pedreiro bronzeadão e também lovezinho diferente. Aumenta o volume, como é que é? Aumenta a caixa aí, né, Gerrão? Bota a potência.

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1: É a Morena Misteriosa chegando, Céu e Cantos, a pedido aqui dos amigos ouvintes. Carlos, a Maria, deixa eu ver quem mais aqui, a Fernanda, o pessoal curtindo.

0: Aline de Oliveira Araldi. Bom dia.
1: Bom dia, minha amiga Tuca. Aline de Oliveira Araldi. Gostaria de ouvir o seu marido, a força do amor, para curtir. Tá legal? Tá na Blau.
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0: Assim,
3: não consigo mais dormir.
0: Opa, errei na força, minha amiga. Tô te mandando aqui a força do álcool com a banda 10. Mas depois eu mando. Sou Marina, a força do amor. Tá bom, Aline?

0: Agora 11 horas, 1 minuto, 23 graus a temperatura. Tempo bom em Porto Alegre. Este é o Pampa Notícias e vamos atualizando as principais informações do momento. A Defesa Civil de Porto Alegre emitiu um alerta laranja para vendaval entre a noite desta quinta-feira e amanhã de sexta-feira. A previsão indica rajadas de vento de até 100 km por hora, além de chuva, descargas elétricas e possibilidade de granizo. O órgão orienta a população a evitar áreas próximas a árvores e estruturas vulneráveis e acompanhar os canais oficiais. A Polícia Civil apreendeu mais de 52 quilos de maconha em uma residência de Novo Hamburgo. Segundo o DENARC, o imóvel era usado por uma facção criminosa como depósito de drogas que seriam distribuídas para pontos de tráfico na região metropolitana. Ninguém foi preso e a investigação segue para identificar o responsável pelo entorpecente. O Supremo Tribunal Federal retoma nesta quinta-feira o julgamento que vai decidir se a exploração de jogos de azar como bingo, jogo do bicho e caça-níqueis deve continuar sendo considerada contravenção penal. O relator, o ministro Luiz Fux, sinalizou voto pela manutenção da criminalização e defendeu que a exploração comercial da atividade continue proibida. A Justiça do Rio de Janeiro aumentou as penas dos ex-policiais militares Rony Lessa e Elcio Queiroz, condenados pelo assassinato da vereadora Marielle Franco e do motorista Anderson Gomes. Rony Lessa teve a pena ampliada para 81 anos e 10 meses de prisão, enquanto Elcio Queiroz foi condenado a 76 anos e 6 meses. A decisão atendeu a um recurso do Ministério Público. 13 passageiros feridos após um incidente em um voo da Air India já receberam alta, informou a companhia aérea. 4 comissários seguem internados. A empresa afirmou que presta assistência aos envolvidos e colabora com a investigação, que aponta uma possível falha técnica temporária como causa do problema. E agora as informações do mercado financeiro. O dólar comercial opera em baixa de 0,27%, cotado a R$ 5,11. O euro comercial opera em baixa de 0,15%, cotado a R$ 5,90. O principal índice da Bolsa de Valores brasileira, B3, opera em alta de 0,52% aos 178.815 pontos. 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
4: E chegou a hora de conferir as previsões para o seu signo. Para você, de câncer, fique atento a regras que não podem ser negligenciadas, principalmente no trabalho. Mesmo sendo desafiador lidar com pessoas próximas, você será beneficiado por elas. Sua cor é o branco e o número da sorte, o 5. Agora, Leão. Examine seus investimentos e como lida com os recursos materiais. Fatos importantes não podem ser negligenciados. Cuidado com desperdícios ou documentos. Mas o céu traz soluções e uma atuação mais independente. Sua cor do dia é o bronze e o número da sorte, o 22. E para a Virgem? Se anda confuso com sentimentos e expectativas, calma. Coloque ordem nas ideias. Há caminhos novos que acentuam sua independência e trazem segurança. Sua cor é o marrom e o número da sorte, o 45. Daqui a pouco eu volto com as previsões para os próximos signos. Continue com a gente no Toque Astral.
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12: Bora, bora alegrar o seu dia, então, né, Delires? O nosso dia é muito melhor ouvindo aqui as ondas da 97, curtindo o show da manhã. Tá legal, tá na Blau, tamo junto, é nóis. Juntos e misturados, bom dia, bom dia. E as amigas ouvintes já estão aí, né, com o umbigo grudado no fogão. Ai, né, as abençoadas ali, às vezes se emocionam, né, me mandam ali as fotos atualizando o que estão fazendo, né, e às vezes sai a foto ali, né, olha só aqui da vivente, né, isso ali, cuidado para não se queimar, olha, aquela chama ali do fogão ali, é, daquela, a boca grande ali, né, é, e o chambre está quase encostando ali, né, na rodela do fogão, na chama do fogão. Eita, mulherada, obrigada aí pelo carinho, né, preparando o almoço, radinho ligado. Isso aí, olha só, tem até gente dançando ali com a colher, né, a colher de pau ali, fazendo, batendo na tampa da panela, olha só, tunte, tunte, é show da manhã. Obrigada, obrigada pelo carinho, alegria de vocês. 11 horas e 9 minutos. 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Bom demais! 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
12: 11 horas e 10 minutos, atenção, atenção, procura-se casa para alugar, valor até R$ 1.500, tá? Telefone de contato 54996-525552, é, o pessoal já tá me avisando aqui, tu que eu tenho, então, é, fala ali no telefone 54996-525552. Avisa lá, né? Então, que você tem casa para alugar ali. Você que está me mandando mensagem, né? Não manda para mim, manda para a pessoa, né? Que está procurando a casa para alugar. né? Então, repetindo o telefone de contato, 54 996 52 55 52, né? Procura-se casa para alugar, valor até 1.500. Tá legal, tá na Blau, é show da manhã.

0: Clarice Siqueira again, bom dia, cheio de fé e gratidão para todos nós, né amiga? Ivan Batista, bom dia, Guinho Carvalho, bom dia meu amigo, bom dia para todos vocês, lindos de bonitos e lindas de bonitas também, tamo junto, né Lisiane? Bom dia, tem áudio aqui, deixa eu atualizar aqui na ordem certinha, cadê o Emir? Bom dia Emir, tem a participação aqui do Emir, deixa eu atualizar, toca o Emir, queria escutar a música, Portal do Sul, a loira está louca. E obrigado se for atendido, um abraço, valeu meu amigo Emir Marques na sintonia, deixa eu ver aqui então atualizando aqui a participação da Lise, que pela vozinha acho que tá meio gripada, tá rouca minha amiga, melhoras pra você se tá dodói, tá bom Lise? Lisiane Bandeira.
1: Oi, bom dia Tuca, só dá uma boa aí pra mim e para o Ronaldo, ser um forrozinho.
0: É, tá bem rouquinha, né, minha amiga? Melhoras pra você, tá bom, minha querida? Cuida bem aí da esposa, tá bom, Ronaldo? Temos também aqui a Genesi. Um abraço, Genesi. Obrigada aí pela participação, minha amiga Genesi, curtindo. Vera Regina. Vera Regina já tá mandando mais receita aqui, né? Ela quer ganhar o presente de Natal ali da nossa amiga Jaque Doces e Salgados, né? Isso aí. É, a competição tá ali, né? Acirradinha entre ela e a Adriana Pessoa, né? Elas que estão mandando mais receitas ali, atualizadinha, certinha, tudo bem explicadinho ali, os ingredientes, o modo de fazer, né? Então, tá ali, pareito ali, ó. Lindas de bonita. Muito obrigada, tá bom, Vera? Lisiane atualizando aqui, deixa eu atualizar mais uma. Sim, tô melhorando. Ah, que bom, minha amiga. Melhoras aí, fica linda de bonita, tá? Ah, Delires, uma figurinha aqui de uma abençoada, dando risada, né? Alegria geral. Bom programa, toca abraços da Delires.
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0: A loira tá louca então, Emir? Então, bora ouvir.
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5: Olá, queridas. Que delícia ter vocês aqui no Toque de Mulher. Eu sou a Andressa Pires e é sempre um prazer compartilhar momentos e ideias com vocês. E para começar essa parte do programa, a nossa dica prática é sobre algo que pode trazer.

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1: É um toque a mais de harmonia, né? Pense nisso. E olha, já já eu volto com muito mais dicas e conversas gostosas pra gente, aqui no Toque de Mulher. Não sai daí.
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8: Horas e 25 minutos, tá legal, tá na Blau, é show da manhã. Bom dia, Mara, na escuta, preparando o almoço aqui no trabalho e na escuta do teu programa, Tuca. Roda Mercosul, coração de rapariga, e ofereço para todas as solteiras que estão na sintonia. Valeu, Mara.

Show da manhã, muita música pra você. Minha amiga Cirlei Alves na sintonia. Quer curtir os atuais? Rio Azul, aumenta o volume que tá chegando. Bom dia, 11 horas e 27.

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1: Estamos de volta com o Toque Astral. Para você, Libra, mantenha a reflexão em informações que afetam relações e trabalho. Cuidado com decisões que prejudiquem seu rendimento. Busque mudança e inovação. Cor do dia, cinza. Número da sorte, 60. E Escorpião. Há desafios em projetos e ganhos materiais. Atenção a julgamentos, documentos que bloqueiem recursos. Cresça emocionalmente. Cor, laranja. Número, 16. Já Sagitário, sobrecarregado e confuso para decidir? Cuidado com ansiedade e julgamento. Equilibre sentimentos, expectativas. Objetivos profissionais exigem sabedoria. Inove experiências. Cor, limão. Número, 20. Daqui a pouco voltamos com as previsões finais do Toque Astral. Não saia daí.
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6: Horas e 35 minutos, receitinha dica do dia para você, amigo ouvinte. Pãozinho, né? O famoso pão dormido, né? Pão amanhecido, aquela sobrinha de pão. O que que eu faço? Corta ele, né, em fatias, tá? Pega-se 2 a 3 ovos, enfim, a quantia que você quiser aí, né? A quantidade também de pão que você tem, né? Referente às fatias. Bate-se o ovo, coloque-se uma pitada de sal, orégano, temperinho verde, enfim, temperinhos a gosto, né? A gosto de cada ouvinte, certo? Aí também o gosto da família, né? Se quiser uma pimentinha também, coloca ali, né? Um sazonzinho, enfim. rala-se um queijinho, certo? Acrescenta ali no, nos ovos mexidos ali, tá? Bate bem. E vai fazer a passada ali no pãozinho, certo? E coloca-se numa forma. Coloca-se numa forma e leva-se ao fogo ali para dar aquela gratinada, né? Para dar aquela torradinha. É a famosa torrada, né? A torrada consistente ali, né? Enfim, e pode se passar também, como eu disse, né? O recheio ali. Tudo vai do gosto do amigo ouvinte, né, da família. Essa receitinha é compartilhada, né, não está participando, né? Essa receitinha aqui tem receitas, né, como são passadas para a nossa amiga Jaqueline Guise, e tem receitinhas que estão sendo mandadas, mas não querem participar, né, da promoção ali do final do ano, certo? Então, a gente entende, a gente respeita. Por isso que a gente está tendo ali, né, um cuidado todo especial, né? Porque tem muitas receitas, é muita receita, tá, gente? É muita receita que o pessoal ali está mandando. Então, a gente está selecionando ali todas, porque tem pessoas que estão mandando suas receitas, mas dizem, ah, Tuca, eu não quero participar do sorteio, tá? Eu só quero mandar minha receitinha, tá? E também não gostaria de ser identificada. Então, a gente entende e respeita também, né? É a torradinha, então, torradinha prática do dia a dia, aquele lanchinho rápido. Você também pode fazer a sua torradinha com presunto, né? Ou mortadela, queijinho, sempre usando o queijo, porque é o queijo que dá aquele tchã na sua torradinha, né? E também o orégano. O orégano para dar aquele sabor pizza. Isso, fica bom demais. Enfim, tudo vai ao gosto do amigo ouvinte, né? Da família ali, que tem a criançada que gosta também de mostarda. Também pode colocar mostarda ali na sua torradinha, certo? Então, para você que está mandando sua receitinha e avisa tudo certinho ali, a gente está tendo o cuidado, né, para ali fazer tudo lindo de bonito. Muito obrigada a todas as receitas que estão sendo mandadas. O pessoal está compartilhando, está interagindo, certo? Então, essa foi a nossa receita do dia. E para você, né, como a nossa amiga ouvinte ali e demais amigos ouvintes que querem participar do sorteio, registram, né? Ó, tô mandando minha receita porque eu quero participar do sorteio no final do ano, quero ganhar o presente de Natal da nossa amiga Jaqueline, certo? E o pessoal que não quer participar do sorteio, mas quer mandar sua receita, avisa ali, tá? Pra gente, porque teve umas receitas ali que a gente já colocou, mas a pessoa disse, Tuca, mas eu mandei minha receita, mas eu não quero participar do sorteio. Então, esclarecimento dado aqui, avisa, tá? Você que está mandando sua receita, destaca ali, pra participar do sorteio. Não quero participar do sorteio, certo? Essa é a nossa receita dica do dia de hoje. Até a próxima!
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2: 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A renegociação de dívidas rurais aguarda ajustes nos sistemas bancários. A Farsul está buscando agora ampliar o alcance da medida provisória 1376, que atualmente apenas atende 11% dos contratos analisados. O ministro da Fazenda vem ao Rio Grande do Sul na quinta-feira para discutir alterações. As contratações devem começar em breve. 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
12: Show da manhã, 11 horas e 45 minutos. 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Chamando a atenção de vocês, mais uma vez, procura-se casa para alugar, valor até R$ 1.500. 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
12: Bom. Bom dia, tudo bem com vocês? Para vocês que estão chegando agora, mandando seu recadinho. Tamo junto, tá legal, tá na Blau. Tem Calmon chegando. Dê uma chance. Essa a Vera oferece pro Alessandro. Bom dia, Batman. Batman na sintonia. E aí, já enxugou todas as capas? Vai chover, né? Vai molhar a capa de novo, né, Vivente? Ainda bem que o Batman tem bastante capas, né? Sim, né? De super-herói aí tem que estar. Tem que estar sempre com estoque aí de capas, né, Batman?

0: E o Batman pede Banda Mercosul, mesa 14.
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0: O Batman tá só pela Coca-Cola, né? A coquinha sagrada de todo dia. Não é só no final de semana, né, Batman? É diária, né, a coquinha. Mas, pra quem pode, pode, né?
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0: Cadu! Bom dia, Cadu! Cadu tá na sintonia. Poderia tocar Branca de Neve do Rainha Musical, por gentileza. Estamos na escuta aqui em Panambi. Seu programa está ótimo, parabéns, um grande abraço. Valeu, Cadu e toda a galera, os amigos ouvintes, pessoal de Panambi na escuta.
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0: Ah, Cadu, te mandar um alô também pra tua mãe, né? A minha amiga Pi, né? A Eliane, a Pichaca, né? Mais conhecida, né? Isso aí. E tu sabia quem que foi me visitar e tá me visitando, né? Nossa, eu tô adorando. Ela, linda de bonita, a mãezã, é a Suzan. Sim, a Suzan. Tá ali quase diariamente, sempre que ela pode, ela dá uma passadinha ali em casa. Foi semana passada, retrasada. Ela ficou ali um tempão ali, prosemo, demo risada. E, lembra da Suzan, né? Quem não conhece a nossa Suzan? É, a Suzan tem história, né? E a gente é, que faz parte ali do convívio, né? Diário ali, nossa, é uma abençoada, né? E, né? Um abraço para a Suzan, tá? Um abraço ali para toda a família, um abraço para todos os amigos, né? Um abraço, né, Bibiana? É, a Bibiana, que é a filhada da Suzan, linda de bonita. Valeu, Cadu, aquele abraço, saudade de vocês. Um abraço para Dona Maria também, né? Isso aí, a sua avó, vozona, né? Vovozona. Para toda a tua família, tá bom, Cadu? Valeu!

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1: Estamos de volta para a última parte do Toque Astral. Vamos conferir agora as previsões finais do Zodíaco. Capricórnio. Cuidado com informações enganosas. Use seu filtro e julgamento neutro. Apesar dos desafios, você está sendo valorizado. Priorize seus compromissos. Cor preto, número 56. Aquário. A vontade de encerrar um ciclo te deixa vulnerável em finanças. Examine tudo com ética e sabedoria. A experiência trará amadurecimento e responsabilidades. Cor prata, número 41. Peixes. Atenção à discordância com uma pessoa importante. Suas posturas evitam situações emocionais distorcidas. A verdade e a experiência trarão maturidade. Cor rosa, número 30. Foi um prazer estar com você no Toque Astral. Muito obrigada pela sua companhia. Espero você no próximo programa com novas previsões e muita energia positiva. Até a próxima.
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8: Bela Polenta, pedido do Bandeirinha pra curtir. Meio-dia e 2 pra você que está almoçando. Bom almoço pra você e sua família. Tá legal, tá na Blau.

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3: Oi, minhas queridas. Que alegria ter você aqui com a gente no Toque de Mulher, a sua companhia especial. E pra gente dar o pontapé inicial na nossa conversa, trouxe uma dica que eu sei que muitas de nós se identificam, viu? É sobre a gente se posicionar na carreira, sem medo de pedir o que é nosso por direito. Sabe, nem sempre o nosso trabalho é notado automaticamente, né? Então a dica é, marque aquela conversa importante, chegue lá e diga com toda a segurança: gostaria de entender o que preciso desenvolver para assumir mais responsabilidades. E mais, mostre tudo o que você já fez de bom. Pergunte qual o caminho. Mesmo que a resposta não venha na hora, só de você se posicionar assim já mostra que é uma profissional proativa, que quer crescer. E isso, minhas amigas, faz toda a diferença. Uma atitude que transforma, né? E a gente adora ver você crescendo em todas as áreas. E na próxima parte, temos mais dicas incríveis.

0: E muita energia boa pra você. Não sai daí.
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7: Tuquinha, Tuquinha, cadê você?
1: Tô aqui me preparando para dar tchau. Sim, encerrando o nosso show da manhã de hoje, 12:30. É Rainha Musical, Fígado de Aço. Encerro minha participação de hoje. Tá legal, tá na Blau, tamo junto. E amanhã estaremos juntinhos. É, hoje é quinta-feira e amanhã sexta-feira. Então, te espero para um sextou amanhã aqui no nosso show da manhã. Valeu, gente. Tchau, tchau.

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0: 13:14.
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4: Olá, meninas. Andressa Pires de volta com o Toque de Mulher. Que alegria ter vocês por aqui, sempre pertinho da gente. E pra gente começar a nossa conversa, que tal uma dica super prática para dar um up na energia logo cedo? É o nosso banho de energia matinal, em 5 minutinhos. Meninas, começar o dia com essa vibe faz toda a diferença. Antes de sair da cama, ainda deitada, estique os braços lá para cima. Respire fundo umas 3 vezes e diga em voz alta 3 coisas que você agradece. Depois, levante e beba um copo de água com limão ou gengibre. Esse ritual simples, ó, hidrata o corpo, ativa o metabolismo e já coloca sua mente num estado super positivo. Experimente por uma semana e depois me conta como foi, hein? Manda uma mensagem pra gente. Mas não sai daí, porque o Toque de Mulher ainda tem muito mais pra você. Na última parte do programa, a gente volta com mais dicas essenciais para o seu bem-estar. Fica com a gente.
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0: 13:34.
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3: Ah, que delícia de companhia, minhas queridas. Um abraço bem apertado para você que esteve juntinha com a gente, vibrando nessa energia boa do Toque de Mulher. E para a gente se despedir com o coração quentinho, eu tenho uma última dica para você guardar com muito carinho. Mesmo com a correria do dia a dia, com tantas responsabilidades, é super importante que você reserve um tempinho, alguns minutinhos que sejam, só para você. Para ler, para descansar, ou até mesmo só para ficar em silêncio. Faz uma diferença enorme, viu? Ajuda a renovar as energias, cuida da sua saúde mental, que precisa desse carinho diário. Pense nisso, tá? Você merece esse tempo. Foi uma alegria imensa ter a sua audiência, ter você aqui pertinho. Um beijo grande e a gente se encontra de novo no Toque de Mulher, no mesmo horário. Até lá!
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1: 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Superintendentes da Polícia Federal apoiam diretor-geral em meio à crise com o STF. Duas horas em ponto, este é o Pampa Notícias e vamos atualizando as principais informações do momento. Os 27 superintendentes regionais da Polícia Federal divulgaram uma nota pública em apoio ao diretor-geral Andrei Rodrigues e em defesa da atuação institucional da corporação. O posicionamento ocorre em meio à crise entre a cúpula da Polícia Federal e o ministro do Supremo Tribunal Federal, André Mendonça, relator das investigações sobre fraudes no INSS. Na nota, os superintendentes reafirmam a independência técnica das investigações e destacam que a atuação da instituição é baseada na Constituição, na legalidade e na imparcialidade. A Polícia Civil prendeu um homem e apreendeu cerca de 10 quilos de drogas durante uma operação na manhã desta quinta-feira. Foram encontrados crack e maconha avaliados em aproximadamente R$ 80 mil, além de uma espingarda calibre 20. O suspeito foi preso em flagrante e encaminhado ao sistema prisional. Novos condutores que completaram o primeiro ano de habilitação sem infrações graves, gravíssimas ou reincidência em infrações médias já podem solicitar a Carteira Nacional de Habilitação Definitiva pela internet. Com isso, o pedido pode ser realizado na Central de Serviços do Detran RS, sem a necessidade de ir até um centro de formação de condutores. A medida vale para os condutores que não têm direito à conversão gratuita da permissão para dirigir em CNH definitiva. Um franco-argentino que esteve na França testou positivo para a cepa Andes do antivírus, a única conhecida por permitir transmissão entre pessoas. O paciente foi isolado com a família na Espanha, está sem sintomas e autoridades francesas iniciaram rastreamento de contatos e adotaram medidas de monitoramento em coordenação com outros países europeus. Atualmente não existe vacina nem tratamento específico para a doença. O presidente dos Estados Unidos, Donald Trump, afirmou que o país tem grandes estoques de munições e que a indústria de defesa ampliou a produção. A declaração foi feita após reportagens apontarem possível escassez de armamentos devido aos conflitos no Oriente Médio. Enquanto isso, os Estados Unidos seguem negociando um acordo com o Irã, que ameaçou retaliar aliados americanos em caso de novos ataques. E agora as informações do mercado financeiro. O dólar comercial opera em baixa de 0,48%, cotado a R$ 5,10. O euro comercial opera em baixa de 0,95%, cotado a R$ 5,87. O principal índice da Bolsa de Valores brasileira B3 opera em baixa de 0,96%, aos 176.025 pontos. 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

0: 14:17.
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1: Quatorze horas e 33 minutos.
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0: 14 horas e 44 minutos.
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0: 14:55.
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3: 15 horas e...
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0: 15 horas e 25 minutos.
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0: 11:38. 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
1: Perícia confirma que menino de 3 anos espancado pelo pai morreu por trauma na cabeça. Horas em ponto, este é o Pampa Notícias e vamos atualizando as principais informações do momento. O laudo de necropsia de Oliver Grayson foi concluído e encaminhado à Polícia Civil nesta semana. O documento elaborado pelo Instituto Geral de Perícias confirma que a criança morreu em decorrência de um trauma na região da cabeça. Segundo o laudo, Oliver sofreu uma lesão crânioencefálica, a principal hipótese levantada pelos investigadores com base em depoimentos dos médicos responsáveis pelo atendimento. Desde a semana passada, a investigação foi dividida em 2 inquéritos. Um deles apura a morte de Oliver e os supostos crimes de maus tratos contra ele e os outros 4 filhos do casal. O segundo trata da investigação sobre possível violência doméstica sofrida por Maiana, a mãe das crianças. Romeu Zema, candidato do Novo à presidência da República, prometeu realizar mudanças fiscais e múltiplas privatizações. Ele comentou nesta quinta-feira que irá privatizar a Petrobras caso eleito. Sua proposta é baseada nas medidas adotadas durante a gestão do governo de Minas Gerais, em que privatizou 118 empresas. O Superior Tribunal de Justiça decidiu nesta quinta-feira condenar administrativamente o ministro Marco Buzzi após acusações de assédio sexual feitas por 2 mulheres. Foi aplicada a pena máxima para magistrados que é a perda do cargo. Buzzi respondeu a um processo administrativo disciplinar na corte concluído na tarde desta quinta. O STJ é composto por 33 ministros, mas era esperado que 28 votassem. O placar final não foi revelado. Esta é a primeira vez que o plenário do STJ pune um de seus colegas com a perda do cargo. A defesa do ministro não comentou o resultado. O governo do enclave espanhol no norte da África, um pedaço de terra que pertence à Espanha, mas fica cercado por outros países, tenta resolver a situação de aproximadamente 1.100 menores de idade que entraram ilegalmente no território. Caso os familiares dos jovens em seus países de origem não sejam encontrados, eles devem ser encaminhados à Espanha. Os centros de acolhimento de Ceuta estão lotados, por isso muitos deles têm uma única opção, dormir em acomodações improvisadas, como armazéns ou na rua. Organizações de caridade e grupos de moradores locais tentam auxiliar as crianças e mulheres grávidas que estão desabrigadas. O presidente Donald Trump negou as notícias de que os Estados Unidos estão sofrendo com a escassez de munições. Ele prometeu também nesta quinta-feira, via redes sociais, que seu governo vai buscar punir com penas de prisão os suspeitos de vazamento de informações. Trump reitera que a nação possui grande quantidade de munições e que estas continuam sendo fabricadas e enviadas para o país de acordo com a necessidade. Agora as informações do mercado financeiro. O dólar comercial opera em baixa de 0,52%, cotado a R$ 5,10. O euro comercial opera em baixa de 0,77%, cotado a R$ 5,87. O principal índice da Bolsa de Valores Brasileira B3 opera em baixa de 0,97%, aos 175.999 pontos. 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

16 horas e 5 minutos, 4 horas e 5, boa tarde, tchê. Estamos começando mais um programa Roda de Chimarrão. Eu ouvi Pedro... Nessa tardezita de quinta-feira, dia 6 de... De novo, meu pinto. Agosto. E nós seguimos aqui então agora com o Roda de Chimarrão. Com a primeira marca de hoje, comparsa Surenha, Vaneira do Cantador e depois Itacunha, Mango Carneador. Esse é o Roda de Chimarrão, essa é a Blau Nunes FM.

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Buenos! 4 horas e 18, agora 16 e 18. Esse é o Roda de Chimarrão aqui pela Rádio Blau Nunes, FM 97.9. Tardezita aí de quinta-feira, dia 6 de agosto. E nós seguimos aqui de pé calçado, falando agora para Fortifol. 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Agora são 4 horas e 19 minutos. Vamos trazendo Joca Martins, Motivos de Campo. E depois Adilson Oliveira, Folgado nos Patacão.

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4:31, agora 4:31. Esse é o Roda de Chimarrão aqui pela Rádio Blau Nunes FM. Deixa eu ver aqui a temperatura, 20 graus, isso? 20 graus, previsão de chuva para hoje. O tempo vai estar se ajeitando, né? O tempo vai estar se ajeitando, tá dando uns roncos feios, fazendo um barulhão, né? Acho que vem, tá sujeito a vir uma chuvinha, tá precisando, tá seco bastante. Tá louco, tia. Mas amanhã é pra cair a temperatura bastante e termos sol. Que coisa boa, né? Sábado daí temos mais previsão de chuva, domingo sol, segunda-feira nublado, terça-feira nublado e quarta-feira chuva. E segunda e terça muito frio, né, tia? Muito frio. Domingo também vai estar frio. 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Recado dado, bugio deitado, vamos com música, vamos trazendo Marinê Siqueira. Terra Viva e depois um pito com Wilson Paim.

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7: Quatro horas e 43 minutos, agora 4 horas e 43. Esse é o Roda de Chimarrão, a roda que roda e não anda. Rodando de mão em mão, levando música buena na hora do teu chimarrão. 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Faltando 15 minutinhos para 5, falamos também para a Agropecuária Campeira, sua amiga, sua parceira. 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Eu disse Agropecuária Campeira, sua amiga, sua parceira. 15 minutinhos para 5, Bicho da Chuva com Enio Medeiros e depois César Oliveira, Romance do Mascarado.

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5:02, agora 5:02. Esse é o Roda de Chimarrão aqui pela Rádio Blau Nunes, FM 97.9. Tardezita de quinta-feira, dia 6 de agosto. 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Eu disse Calef Imóveis e Negócios Rurais. 5:05. Oswaldir e Carlos Magrão cantam para nós Querência Amada.

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6: Agora 5 horas e 15 minutos, agora 5 horas e 15, nós voltamos com Roda de Chimarrão, falando agora para o Escritório Contábil AG. 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
1: Bueno, e ao som do Mano Lima, Cadela Baia, vou ficando por aqui agradecendo a todos pela audiência, pela companhia neste finzito de tarde.
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1: Fiquem todos com Deus, que eu vou com ele também, e volto, se Deus quiser, amanhã, 6 horas, com o Pampa e Querência. Tenham todos uma boa, feliz e abençoada noite de quinta-feira.

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6: 17 horas e 36 minutos.
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1: Boa tarde, começa agora mais uma audição do Conexão Regional deste 6 de agosto de 2026, hoje é quinta-feira. Audição de número 23. No Brasil, dia 6 de agosto é oficialmente o Dia Nacional dos Profissionais de Educação, instituído por lei para homenagear professores, equipes de apoio, gestores e funcionários de escolas e universidades. Principais datas e celebrações em 6 de agosto: Dia do Rap Nacional, Transfiguração do Senhor, celebração litúrgica da Igreja Católica que recorda a passagem bíblica da revelação da glória divina de Jesus. Feriados municipais e padroeiros, diversas cidades brasileiras celebram o dia do padroeiro Senhor Bom Jesus nesta data, além de aniversários de municípios como Porto Lucena, aqui no Rio Grande do Sul. Aqui, Rádio Blau Nunes, FM 97.9, com estúdios nos altos da Coronel Victor Dumoncel, 1756, de onde estamos falando, Santa Bárbara do Sul. Notícias locais, regionais, estaduais, nacionais e internacionais em destaques, os acontecimentos das últimas horas passando por aqui. Eu sou Osmarino Santos. Uma boa tarde e fico na companhia de todos vocês até às 19 horas desta quinta-feira.

Olha, hoje, dia 6 de agosto, então, Dia Nacional dos Profissionais de Educação. Homenagem a todos os trabalhadores que atuam nas instituições de ensino, né? Ele foi instituído pela lei para homenagear professores, equipes de apoio, gestores e funcionários de escolas e universidades. Fazem jus à homenagem neste dia 6 de agosto, esses profissionais. E note-se que todos são muito importantes para a educação. Os professores, pela sua qualificação, pela sua formação, pela sua prática, pela sua experiência. As equipes de apoio, que muitas vezes não aparecem, mas estão viabilizando, estão dando condições de trabalho, estão contribuindo, estão assessorando, estão dando assistência aos professores e à escola, aos gestores e funcionários de escolas e universidades. Claro, sem uma boa gestão, as escolas e as universidades perecem. É preciso que sejam administradas de forma muito efetiva, criteriosa e, acima de tudo, com dedicação, com audácia para que a educação prospere. Então, todos são extremamente importantes neste segmento de educação, no segmento escolar. De forma que vai o reconhecimento neste momento do Conexão Regional e o meu reconhecimento a todos os professores, a todas as equipes de apoio, quem trabalha na biblioteca, quem trabalha na limpeza, quem protege as escolas, fica de sentinela, como segurança. E ainda resta dizer que os funcionários públicos que são os motoristas do transporte escolar também incluem-se, ou pelo menos eu estou incluindo eles nesta lista de pessoas que fazem parte dessa engrenagem para que a educação sempre, sempre tenha prosperidade. Muito bem. Chuva, nesse momento, em algumas regiões, caiu granizo já hoje, daqui a pouco nós vamos atualizar essas notícias. Temperatura já está abaixando. Nesse momento é de 20 graus, 19 graus, já baixou 19 graus a temperatura. Umidade 86%, 27 km por hora é a fluência do vento e a possibilidade de chuva está em 27%, ela já chegou aí, né? Não sei se vai ficar de forma mais intensa, se vai ficar nessa situação, mas ela já chegou, ela já mostrou a sua cara novamente. Os alertas nos intimidam mais uma vez. Daqui a pouco eu vou atualizar a previsão do tempo e trazendo relato de intensidade de granizo em algumas cidades. Já já nós vamos atualizar a previsão do tempo. Olha, em destaque nestas últimas horas, instabilidade avança pelo Rio Grande do Sul nas próximas horas com ciclone, tempestades e vendavais. Mete sua alerta que período de maior risco é entre final da tarde e começo da noite desta quinta-feira. Desse momento em diante, chuva de granizo atinge municípios do Alto Uruguai Gaúcho. Previsão de ciclone mobiliza planos de contingência em concessionárias de água e energia no estado do Rio Grande do Sul. Bom Princípio registra queda de granizo no início da tarde desta quinta-feira. Eleições 2026, racha da União Progressista do Rio Grande sintetiza infidelidades nas alianças do PL e também do MDB. Candidatos ao governo do Rio Grande mostram como pretendem desestabilizar concorrentes. Superior Tribunal de Justiça condena por unanimidade Marcos Buzzi por assédio sexual e importunação. Superior Tribunal de Justiça suspende julgamento sobre jogos de azar após pedido de vista de Dino. Adolescente ataca a professora a facadas dentro de escola em Rosário do Sul. Zema critica Trump por tarifaço e garante: não vamos ser capachos dos Estados Unidos nem de ninguém. Pois é. Essa situação aí é preocupante diante da potência
potência dos Estados Unidos, né? Tribunal Superior Eleitoral firma acordo com a empresa para impedir clonagem de voz de candidatos nas eleições da inteligência artificial. Flávio tem fragilidade de articulação enorme, avalia Augusto Coutinho, líder do Republicanos. A racha da União Progressista no Rio Grande sintetiza infidelidades nas alianças do PL e do MDB. Inter fecha patrocínio pontual para a camisa e volta a exibir marca no espaço principal. CBF alerta data de Grêmio Atlético Minas Gerais pelo Brasileirão. E ainda, os outros destaques destas últimas horas, porque a notícia não para, a notícia ela anda a toda. Deriva de herbicidas causou 210 milhões em prejuízo à vitinicultura gaúcha. Julgamento de cassação de chapa do executivo de Caxeirinha é adiado. No cenário da economia do nosso amado Brasil, que tem queda de 5% em exportações aos Estados Unidos após novo tarifaço do presidente Trump. Ministério de Defesa do Lênin promete reação após ataques, no momento e no lugar apropriados. São destaques que você vai acompanhar aqui no Conexão Regional, que já começou. 17 horas e 47 minutos, começam a aparecer os primeiros relatos de danos por vento no Uruguai na passagem da linha de tempestades. Linha chega ao oeste gaúcho daqui a pouco e avança pelo Rio Grande do Sul à noite. Em destaque ainda, as informações atualizadas das últimas horas. Interrupção sem orientação médica pode provocar reganho de peso e comprometer os resultados do tratamento. Quando suspender o uso das canetas emagrecedoras? Especialistas estão aí tratando esse assunto com grande intensidade porque elas estão sendo utilizadas a cada dia com maior intensidade. Capacitação para vigias escolares e reforço nas ações de segurança nas escolas municipais. Os ventos e chuvas danificaram seu telhado. O cliente solicitou vistoria e substituição de parafusos do telhado. Está aí no grupo da comunidade. Vamos adiante. Mais informações ainda. O prédio da Capsen foi interditado nesta quinta-feira após parte do telhado desabar. Uma avaliação será feita para verificar se a estrutura do telhado caiu, derrubando as caixas de água que abastecem o prédio e alagando as salas, ou se a estrutura das caixas é que cedeu, causando um dano. Com o prédio interditado, servidores do Capsen e da Secretaria de Desenvolvimento estão trabalhando hoje em office. O entulho que ficou no terceiro piso deverá ser retirado para que a engenharia faça uma avaliação. Esta notícia também está com grande circulação. Durante patrulhamento tático motorizado em um ponto conhecido pela comercialização de entorpecentes, policiais visualizaram um homem desembarcando em um veículo por aplicativo e recebendo um invólucro branco do adolescente. E ele, o menor, imediatamente foi apreendido por tráfico de drogas na vizinha cidade de Passo Fundo. Ele foi apreendido na noite de ontem, no bairro São Luís, na terra do Teixeirinha, Passo Fundo.

0: Muito triste, lamentável essa notícia que ganha a cada minuto que passa mais corpo, né? Adolescente ataca uma professora a facadas dentro de escola na cidade de Rosário do Sul, que está em pânico. Imaginem essa situação. Muito lamentável, né? Muito lamentável. Um adolescente acabou, então, ferindo uma professora de 15 anos. Esse adolescente agrediu a facadas uma professora de educação infantil na manhã de hoje em Rosário do Sul, na fronteira oeste. O caso aconteceu no Instituto Estadual de Educação Deputado Rui Ramos. Durante o ataque, outras duas professoras e um aluno também ficaram feridos, mas sem gravidade. É um fato definitivamente lamentável, lamentável, né? Porque os pais, no exato momento em que os filhos vão para a escola, imaginam que ele está seguro dentro da escola. E aí esse é mais um fato de tantos outros que já aconteceu, inclusive aqui em município próximo, aqui na cidade de Estação, né? Então, essa professora teve ferimentos na cabeça após ser atingida por golpes de facão no Instituto Estadual de Educação Rui Ramos. O adolescente, apontado como autor da agressão, tem apenas 15 anos. Ele foi contido pela Brigada Militar logo após o ataque. A vítima, uma docente de 19 anos da rede municipal, foi atendida e liberada após receber cuidados médicos. Menos mal. Outras duas professoras sofreram escoriações ao tentar conter o estudante. Segundo a coordenadora da escola, Ana Alice Campagnaro, foram lesões leves e elas já foram liberadas. Nenhum outro professor, funcionário ou estudante foi ferido. O incidente mobilizou a comunidade escolar. Assim que a situação foi percebida, professores agiram para proteger os alunos que estavam no prédio e no pátio da instituição. O aluno foi apreendido pela Brigada Militar e ainda nesta quinta deve ser encaminhado para uma unidade da Fundação de Atendimento Socioeducativo, em Santa Maria. A ação foi rápida, pois há um posto da Brigada Militar a cerca de 100 metros da escola. Em razão do ocorrido, as aulas do Instituto Estadual foram suspensas hoje. Em nota, a direção da escola informou que os responsáveis que optarem por não enviar os filhos às aulas nos próximos dias terão as faltas justificadas. E houve, então, uma nota oficial emitida pelo Poder Público, pela Prefeitura Municipal de Rosário do Sul. Imaginem se a Brigada Militar não tivesse agido repentinamente. Ou seja, apenas 100 metros, correu a notícia, a polícia já foi lá. Mas o que passou na cabeça desse adolescente de 15 anos? Quais seriam os motivos, as razões para o encorajamento desta natureza de adentrar uma escola empunhando um facão? Ele planejou isso? Como é que ele entrou dentro da escola com essa arma branca? Então são essas as particularidades deste fato que nos preocupam, que precisam ser, inclusive, investigadas para que se evite outros casos, né? E aí há, sem sombra de dúvidas, uma preocupação dos pais para com a integridade física de seus filhos. Mas, na verdade, corre risco todos os funcionários da escola também quando um adolescente como esse cria coragem e segue com esse plano lamentável, né? Bullying. Esse jovem estava com suas perfeitas condições mentais, estava alucinado. O que será que aconteceu? Então, sem sombra de dúvidas, a segurança nas escolas é um assunto que continua em evidência e deve estar em evidência. A estruturação das escolas precisam ser melhoradas nesse sentido, para evitar mortes nas escolas e condutas dessa natureza. 17h54 é hora de mais um intervalo publicitário. Depois eu vou trazer a previsão do tempo. Sabe quem é o nosso convidado hoje aqui no Conexão Regional? Lembra que há algum tempo atrás eu falei que nós iríamos trazer aqui autoridades religiosas com o objetivo de falar um pouco sobre a igreja, de saber desses líderes religiosos como é que está a frequência da comunidade na sua fé, o papel da igreja nesta sociedade que a cada minuto, né, a cada minuto tem uma baixa, a exemplo desta criatura aí que cometeu este crime, um adolescente de 15 anos. Então, nós precisamos valorizar esses líderes religiosos, né, que na atividade que desempenham, um papel muito importante, inclusive, tentando colocar a bondade ou alimentar a bondade que está opaca no coração das pessoas. Esse sentimento de revolta, de agitação, de inquietude dentro do coração das pessoas em nossa sociedade, isso é deprimente, é desgastante, né? O bom é acordarmos alegre, apesar dos problemas, levar a vida adiante, fazer novos amigos, perdoar, ser perdoado, cultivar o bem, dar atenção para os mínimos detalhes da natureza que nos dá uma lição a cada minuto, de uma flor, de uma rosa que a gente enxerga, de um beija-flor, de um passarinho que voa, de uma árvore que nos fornece sombra, né? De uma água, de uma nascente que nos dá o alimento que é a água, da lavoura que está sendo cultivada para depois o alimento vir para cima da nossa mesa, né? Então, assim por diante, realmente, talvez as pessoas estejam se afastando cada vez mais de suas crenças, de sua fé. Daqui a pouco, Padre João, pároco aqui de Santa Bárbara do Sul, e me parece que também pároco da vizinha cidade de Saldanha Marinho aqui no programa. Já chegou o Padre João. 17h57, daqui a pouco eu volto, até mais. É uma satisfação estar na sua companhia. Seja bem-vindo.
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2: 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Mercado do boi gordo mostra firmeza nos primeiros 7 meses de 2026, sustentado por exportações aquecidas e oferta ajustada. Câmbio favorável ampliou a competitividade no mercado internacional, compensando o consumo doméstico moderado. Reposição de animais continua valorizada, mantendo as cotações estáveis. 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
0: Vamos conferir a previsão atualizada do tempo para esta quinta-feira. Olha, atenção, as próximas horas serão de alto risco meteorológico no Rio Grande do Sul. Conforme a Metsul, a instabilidade avança pelo estado com chance de ciclone, tempestades e vendavais. O final da tarde já mostrou algumas alterações na condição do tempo, né? E o maior risco ocorrerá durante a formação e os momentos iniciais de maturidade da linha de instabilidade, que avança com potencial para provocar tempo muito severo. Na capital e região, a linha deve chegar, se não chegou, deve chegar em breve, né? Ainda segundo a Metsul, os dados indicam que os vendavais não serão localizados e devem atingir um grande número de municípios entre o Uruguai e o Rio Grande do Sul. Assim, o potencial de danos é significativo. Mais uma vez, a Metsul reitera que todas as regiões do Rio Grande do Sul têm risco de tempestades durante a passagem da linha de instabilidade. No entanto, os dados apontam maior risco de vendavais intensos a localmente destrutivos no oeste, centro e sul do estado, além do Uruguai. A metade sul gaúcha, em especial, deve ser uma das áreas mais afetadas pelos ventos intensos. Vamos acreditar que não nos atinja, né? Que essa alteração no tempo não venha aqui para nós e para ninguém. Essa é a verdade. Padre João Alberto Bagolin atendeu o meu pedido, está aqui. Saiu do seu lar enfrentando essa chuvinha aí com frio, né, padre? Seja bem-vindo, é uma satisfação recebê-lo aqui. Boa noite.
13: Boa noite, Osmarino. Boa noite a todos que nos escutam. Alegria estar aqui.
0: Alegria é nossa, padre João. quantos anos de sacerdócio, Padre João?
14: Já fizeram 41 anos completados em fevereiro, dia 23 de fevereiro.
0: Teve festa?
14: É, a gente celebrou, sim, claro.
0: Aqui em Santa Bárbara?
14: Aham, uhum, sim.
0: Quantos anos mesmo? 40?
14: 41 anos.
0: 41.
14: Foi em 1985.
0: Uhum. E o Padre João é natural da onde?
14: Eu sou nascido em Tenente Portela, mas a família sempre teve suas raízes aqui. Hoje é município de Bozano. E eu vim logo ali pelos 5 anos, vim de volta e daí me criei ali, nesta região, né? Fica à beira do Rio Caxambu, comunidade São Valentim, uhum. Era município de Juí, agora Bozano, paróquia de Pejuçara. Aquela região sempre foi atendida pela paróquia de Pejuçara.
0: Certo.
14: Ali eu cresci.
0: Uhum. Família grande, padre?
14: Família, os meus irmãos somos em 7. Uhum. Já a família do meu pai eram em 12. Né?
0: Uhum.
14: Família tradicional, origem italiana, né?
0: Com bastante alimentado, com bastante fortalha.
14: É, isso aí, polenta.
0: E um vinho também.
14: É, isso aí.
0: Como é que surgiu, o despertou esta vocação que o padre João Alberto Bagolin resolveu abrir o seu coração, abrir, escancarar a porta daquele momento e deixar entrar esta grande missão de ser religioso?
14: Pois é, a gente se criou numa família religiosa, católica, sempre praticante, sempre participando da igreja, da comunidade, né? E assim a gente foi sendo educado nessa perspectiva da viver em fé, no ver na vida da comunidade. Lá pelos 8 anos, naquele tempo, os padres, inclusive, visitavam mais as escolas, e sei que já naquela época eu me manifestei. E depois foi passando. Eu tive na família, minha mãe adoeceu, eu perdi a minha mãe, eu tinha 13 anos, e com isso também a gente foi morar, eu fui morar com uma família, com o irmão do meu pai, que foi a minha segunda família, onde me criei, onde cresci, então já na adolescência e juventude. E ali também participava da comunidade, comecei a me envolver na comunidade, com um grupo de jovens, com catequese, participando de formação naquela época, né, participando da Diocese de Cruz Alta, recém era formada, né? E aí o curso oferecido pela Diocese de Animadores de Comunidade era um curso extenso, com 3 etapas, a primeira etapa de 10 dias, depois outras etapas de 1 semana, e ali nessa formação também ia sendo refletido sobre a questão da vocação, sobre a questão do assumir, né? As responsabilidades na igreja, e então com isso foi amadurecendo, foi percebendo, então com esse envolvimento que tinha e a questão da escassez de padres também, e assim como as pessoas me incentivavam, eu fui percebendo também que eu teria condições de assumir essa vocação, essa missão. E assim foi que aos 23 anos, então se passaram desde a morte da minha mãe até decidir ir para o seminário, se passaram 10 anos.
0: Uhum.
14: Então nessa época vivia com essa minha família do meu tio, Geomede Bagolin, há pouco falecido, trabalhando na roça, né, na lavoura, no trabalho manual, braçal, depois também começaram a entrar as máquinas. Em tudo isso eu fui, eu me envolvi, trabalhei, né? Então, trabalhando na roça, participando na comunidade, me envolvendo, buscando formação, também procurando já encaminhar a questão dos estudos, que eu tinha somente a quarta série. Então, já fui fazendo supletivo, que depois completei já no seminário. E assim, então, aos 23 anos, comecei, entrei no seminário, começando os estudos, né, o básico, né, concluindo o primeiro grau, depois segundo grau, e indo adiante.
0: Perfeito, perfeito. O seu ordenamento aconteceu em que cidade?
14: A ordenação foi na cidade de Pejuçara, pois era a paróquia da qual nós fazíamos parte, né? Da comunidade onde eu me criei, então eu participava, fazia parte da paróquia São José de Pejuçara. Então ali eu fui ordenado padre, depois dos estudos feitos, né, no seminário menor, em Cruz Alta, depois seminário maior em Viamão, com estudos de filosofia e teologia. E ali, então, na cidade de Pejuçara, fui ordenado pelo bispo, né, Dom Jacó Roberto Wilgert, que durante muitos anos foi o bispo da nossa diocese, foi o segundo bispo, né, e já falecido hoje, mas foi o bispo que me ordenou padre.
0: Perfeito. Padre João Alberto Bagolin, se o senhor não tivesse continuado com esta missão, qual seria a sua profissão?
14: Ah, com certeza estaria na lavoura, seria agricultor. Toda a família trabalhava, meu pai também sempre foi agricultor, depois agora com meu tio, sempre envolvido na lavoura. Não tinha outra perspectiva na hora, né? No momento.
0: Certo.
14: Então, eu, a princípio, ia ser o caminho por aí.
0: Perfeito. Quanto tempo aqui em Santa Bárbara, padre?
14: Já são mais de 5 anos. Em janeiro completará 6 anos que eu estou aqui em Santa Bárbara.
0: Nessa dinâmica da Igreja Católica com as redistribuições dos párocos, sai de uma paróquia para ir de uma cidade para outra, acontece de quanto em quanto tempo?
14: Assim, é relativo, né? Depende um pouco das necessidades. Em média, digamos assim, eu já fiquei em 2 paróquias, em Panambi e Juí, fiquei 8 anos, né? Mas teve também paróquias onde eu passei, fiquei menos tempo, 2 anos, 3 anos, e aqui tá se estendendo, indo para os 6 anos. É um tempo relativamente bom, né? Médio, onde quando não surge alguma necessidade urgente de ter que assumir outra responsabilidade, normalmente o bispo deixa então passar esse tempo, né?
0: E não existe, por exemplo, a possibilidade de, a pedido do pároco, ele continuar na paróquia? É uma determinação e pela norma tem que ser cumprida.
14: É algo que vai sendo conversado, né? Eu fui sempre do princípio, assim, no momento que a gente conversar, o bispo achar necessário por uma necessidade, eu nunca fui de resistir, de dizer não, eu não vou sair daqui, ou quero ficar aqui. A gente sempre vai estar e foi educado assim, a formação que tivemos sempre foi nessa necessidade e perspectiva de abertura, de compreender as necessidades, de não se instalar demais no local e depois achar difícil de sair, porque acontece, às vezes acontece, né? A pessoa se ambienta, você cria raízes, né? Uhum. E acha que não, que ali é o seu lugar, que não deve sair e assim por diante. Tem muitos casos assim. Mas eu nunca fui de fixar muito e achar que aqui vai ser o meu lugar, que eu não vou mais sair daqui, não. Uhum. A gente sempre está aberto a novas perspectivas. Uhum.
0: Padre também se desmotiva de vez em quando?
14: Ai, como? É. Sim, muito.
0: Com os fiéis ou com a estrutura da igreja ou com a condição normal como todo cidadão?
14: É com tudo um pouco. O seu padre é humano e tudo que o humano faz parte do humano, ele também vive, né? Então, muitas vezes a desmotivação... tem muito caso de padres que vivem a depressão, né? É atingido pelas síndromes aí que atingem a questão mental e assim por diante, né? A estrutura da igreja, claro, sempre é também algo que pressiona. E tu tem um caminho a seguir e não pode ser muito diferente daquilo que te é proposto, né? Uhum. Então, quanto mais você assimila isso e sabe se mover, né, ter o seu espaço de liberdade dentro dessa estrutura, melhor você vai conseguindo também fazer frente às dificuldades que surgem, né? Essa desmotivação muitas vezes vem por parte também da comunidade, que não corresponde, muitas vezes não corresponde àquilo que é proposto pela igreja e que o padre tem a missão de propor, de mostrar, de chamar para a participação. Então, vários fatores, né? Uhum. Mas, sim... Dentro disso, a questão da espiritualidade sempre é muito importante, que vai te sustentar. Você não é alguém que está aí apenas fazendo algo para os outros, mas também vivenciando, né, aquilo que você faz, aquilo que você celebra, aquilo que você propõe, anuncia. Então, antes de tudo, é você que tem que também assimilar e vivenciar e dar o testemunho.
0: Certo. A parte administrativa assusta ou, pelo fato de envolver muitas pessoas da comunidade, a manutenção financeira da paróquia ela é mais tranquila?
14: Não, tivemos tempos assim um pouco mais difíceis, mas atualmente está tranquila, porque as pessoas se envolvem, participam. Então, temos, por um lado, a contribuição dos fiéis com o dízimo, né? Que uhum. Sempre mantém uma certa, um certo padrão. Claro, precisaria mais, mas isso é como a Igreja Católica trabalha, sempre na perspectiva da conscientização, né? Nada de pressão, nada de determinar quanto tem que ser e assim por diante. Não, é a pessoa que deve se sentir livre para ver como é que ela pode contribuir. Tem também as ofertas, as doações e também para nós o que nos ajuda a nos manter e ter uma certa, digamos assim, tranquilidade é a nossa festa, né? Principalmente a festa da padroeira, que acontece em dezembro. Ali já tem uma longa tradição aqui na paróquia, de as pessoas realmente se envolverem, de fazerem doações. Então, tudo isso contribui e ajuda para que essa questão administrativa, financeira, que é importante, é a questão de sustentação, né, da estrutura em vista da evangelização, pois a finalidade da igreja nunca é a estrutura em si, mas a missão que a igreja tem é de anunciar Jesus Cristo, testemunhar Jesus Cristo, enfim, anunciar o reino de Deus. E tudo isso faz parte, o administrativo, o financeiro também faz parte, né? E para que aconteça, a missão aconteça com mais tranquilidade. Quanto mais tranquilidade você tiver no administrativo, no financeiro, melhor, né?
15: Perfeito. Uhum. Padre também tira férias?
14: Sim, sim, tira férias. Nem sempre a gente consegue tirar todas as férias, mas temos o direito de 30 dias de férias durante o ano.
15: Aí a substituição, vem um outro padre.
14: Mas nem sempre se consegue. Então os próprios leigos assumem, tem a celebração, né? Não é a missa, mas a celebração da palavra, os próprios leigos, os ministros. Então eles dão conta desta parte.
15: Perfeito. As confissões ainda acontecem, padre?
14: Acontece, embora nem todo diminuiu bastante, né? Mas tem procura, a gente sempre oferece oportunidade, tem alguns momentos durante o ano, preparação para o Natal, a preparação para a Romaria, agora logo mais vem a Romaria, a preparação para a Páscoa também, né? E a preparação daí dos sacramentos, a criançada que vai fazer a primeira comunhão, os jovens que vão fazer a crisma, todos passam, né, pelo sacramento da confissão, que é, digamos assim, importante, necessária, a possibilidade de você saber tem a possibilidade de remendar a tua vida, de reconciliar, de reparar aquilo, o mal feito, o erro que aconteceu. Tudo isso nos traz novas perspectivas, né? Então, é algo que sempre está aí à disposição.
15: Os casamentos religiosos, padre, também diminuíram?
14: Também diminuíram muito. Eu, no ano passado, eu fiz, foram três casamentos. Esse ano foram já dois. Mais uma vez, cada sábado tinha casamento, né? Eu me lembro dos meus primeiros anos de padre, aí eu trabalhei alguns anos na catedral, auxiliando lá, o próprio Dom Jacó naquela época era o pároco, e nós éramos em dois padres, mas a gente tinha horários, todo sábado praticamente, filas para casamento, então era cada meia hora um casamento, e por isso a gente tinha que pressionar para que não houvesse atraso, porque se atrasava um, atrasava todos. Mas tinha sábados que a gente fazia até três casamentos, né?
15: Uhum. Era de cansar, passando um sermão bom para os noivos.
14: Era de cansar, de fato.
15: É verdade. E o batismo e a primeira comunhão também diminuiu, padre?

0: devem a preparação. E assim, cada mês praticamente nós temos alguns batizados, né? Depois as crianças vão crescendo, porque com o batismo, a gente sempre insiste nisso, né? Com o batismo inicia o caminho com Cristo. Claro, a família já está nesse processo, mas a criança é introduzida, né? A criança é introduzida na vida cristã, então, pelo batismo, começa com a responsabilidade dos pais, dos padrinhos, que vão ser encarregados de dar os primeiros passos na iniciação à vida cristã. A igreja hoje insiste nisso, retoma algo que é lá do início do cristianismo, né? A iniciação à vida cristã, de inspiração catecumenal, quer dizer, todo um processo que vai conduzindo a pessoa ao conhecimento de Jesus, à sua inserção na vida comunitária, na igreja. E assim ela vai crescendo, então, nessa primeira etapa junto da família, que vai assumindo, né? Na medida do possível, as famílias vão dando a sua contribuição, e depois chega a catequese, a partir dos 7 anos, então a criança começa o caminho da catequese. Temos um ano de catequese familiar, onde a catequese é para os pais em primeiro lugar, né? Porque a gente constatou assim que as crianças vinham com uma base muito frágil da família e precisaria então trabalhar mais com os pais também. Então, na diocese nós introduzimos essa chamada catequese familiar, que é um ano onde os pais participam de um encontro mensal, né? Então, esse encontro chamado catequese familiar, onde eles trabalham algum tema. E também vão compreendendo melhor o processo da catequese dos filhos. E as crianças, nesse ano, também têm, então, com uma catequista especial, com alguns temas básicos, as orações, aí elas vão também aprendendo. E depois, esse ano da catequese familiar, elas começam. Então, esse caminho, são 4 etapas, significa 4 anos, né? Onde nesse processo elas vão fazer a primeira comunhão eucarística, no final do segundo, a segunda etapa. Então, o primeiro ano é a catequese familiar, depois a primeira etapa, a segunda etapa, daí elas fazem a primeira comunhão. E continua daí, logo depois, já encaminhando para a crisma, né? São mais 2 anos, 2 etapas. A etapa posterior à primeira comunhão e depois a etapa final, então encaminhando e ajudando para eles compreenderem também o que significa ser crismado e como vão assumir a sua participação na igreja. Então, um pouco esse é o processo que acontece. E aqui temos, né, sempre um bom grupo de crianças, depois já vão se tornando adolescentes, já se até a crisma, já sendo jovens, né? Já querem ser jovens. E aí temos a proposta do grupo de jovens, né? Nem todos participam, mas tem um grupo que se envolve, que participa, enfim, percebe o quanto é importante, né? Esse segmento.
1: Perfeito. Bom, é notório que a igreja de anos atrás já não é a mesma, né? Pelo processo da evolução da sociedade, crenças, né? E enfim, como é que o padre João vê essa readequação, essa readaptação a partir das transformações, né? Dentro da igreja, dentro da doutrina, né? Católica, para não ficar para trás.
0: Você sabe, Osmarino, que a referência nossa é o Concílio Vaticano II,
1: Certo.
0: né? Que aconteceu, foi concluído em 1965, mas ele foi projetado pelo Papa João XXIII. É interessante porque a gente percebe o quanto o Espírito Santo, né, vai trabalhando essa conduzindo a igreja. Ela vinha num processo assim, de muitos debates sobre essa renovação.

0: Mas era preciso dar um passo a mais. E o Papa João XXIII, então, em 1958, logo depois que ele foi eleito, ele proclamou o Concílio Vaticano II, que logo daí, em 1961, teve início, e o Concílio reuniu todos os bispos daquela época, né? Então, foi uma grande movimentação. Era uma sessão por ano, onde praticamente um mês eles ficavam reunidos em Roma, no Vaticano, discutindo as questões então da Igreja, dos encaminhamentos que deveriam ser dados, a renovação, essa questão da renovação. O Papa João XXIII falou em aggiornamento, né, uma palavra italiana para significar essa transformação, essa adequação, né, da Igreja aos tempos, para poder se fazer entender, porque dentro dessa evolução toda do mundo, da sociedade, a linguagem, a estrutura, os ritos estavam muito, digamos assim, se tornando inadequados,
1: Sim.
0: não correspondendo mais. Então, o Concílio Vaticano II aconteceu, foram muitos debates, chegaram-se a conclusões importantes. Então, as grandes constituições da Igreja, que dão o direcionamento, que dão a fundamentação, a compreensão daquilo que é a Igreja e da sua missão, da sua missão no mundo. Então, a partir do Concílio Vaticano II, 1965, então, foi o encerramento. Logo depois, então, a continuidade, a recepção do Concílio, a concretização das mudanças propostas, por exemplo, na liturgia. Então, um documento sobre a liturgia, falando dessa necessidade de se reorganizar a liturgia, de se voltar àquilo que é o essencial, o rito, né? Que desde o início caracteriza aquilo que é a liturgia católica e que ao longo dos séculos foi sendo muito como que desviada, né? Com muitas, a gente chama assim de penduricalhos, coisas desnecessárias. Então, o Concílio Vaticano II ajudou a fazer como que uma limpeza, né? E estamos hoje em processo. Ainda estamos compreendendo, ainda estamos fazendo essa, digamos, essa assimilação daquilo que significa essa renovação da Igreja. E penso assim, é muito necessário, precisamos estar nesse, digamos assim, nessa perspectiva de não nos simplesmente nos adequar ao mundo, mas de sermos uma igreja que fala para o mundo, que se faz entender, que anuncia o evangelho, que anuncia a proposta do reino de Deus, que ajuda a melhorar a vida das pessoas, que ajuda também a transformar a sociedade. Então, nós vivemos, inclusive, atualmente, temos agora as chamadas diretrizes da ação evangelizadora da Igreja no Brasil, que ela vem de ano a ano, mas que de vez em quando ela é renovada. Então, agora, nesse ano de 2026, ela foi atualizada, digamos assim, e vamos nos orientar até o ano de 2032. Então, e aqui ela está em perfeita sintonia com o Concílio Vaticano II, com né, as orientações que nos vêm, também do sínodo. Nós tivemos esse caminho sinodal que desde de 2021 vem sendo feito, na igreja ou no mundo inteiro. Nós aqui também tivemos momentos assim de conversa, de reflexão, de encaminhamentos, tudo foi sintetizado e temos agora o documento final do Sínodo dos Bispos, que também estão presentes agora nas nossas diretrizes. Tudo nessa sintonia, nessa continuidade, né, com o Concílio Vaticano II, que abriu como que as portas da igreja, né, nos possibilita ser uma igreja, né, mais presente, mais atuante, mais servidora, que se volta ao cuidado principalmente daqueles mais fragilizados, enfim, as suas várias dimensões que vão ajudando na vivência, já na vivência da fé, no aprofundamento da espiritualidade, mas também no campo social, o serviço da caridade sempre muito presente e que não, jamais se pode abandonar.
1: Certo. Analisando de forma bem restrita, é verdade? Me parece que o hábito de ir à igreja é um grande alicerce.
0: Sim.
1: Além da fé que cada um desenvolve, que cada um tem. Me parece também um raciocínio não impróprio dizer que os anciões, os idosos vão encerrando a sua missão aqui, a sua jornada.
0: Sim. Né?
1: Vão para os braços do Senhor lá no céu.
0: Sim.
1: E de um outro lado vem a juventude já amadurecida e adulta tomando o lugar, sobrepondo-se ao lugar, né? Ficando no lugar dos idosos. E abaixo disso tudo as crianças,
0: sim,
1: os jovens. Mais ou menos nesse raciocínio aqui a minha pergunta para o Padre João. O que fazer para que os jovens frequentem mais a igreja, tendo em vista que eles são a base que irá sustentar mais à frente a frequência, a própria dinâmica da família unida,
0: sim,
1: ir à igreja, ou no domingo, ou no sábado, ou na sexta-feira, e eles abandonarem a festa, abandonarem o bar, abandonarem o futebol, né? Ou seja, dar um pouco mais de prioridade para a frequência na igreja. O que,
0: sim,
1: fazer, padre? Como fazer?
0: É sempre o grande desafio que a gente se coloca, né? Uma vez, lá no meu tempo, ou ainda antes, não se tinha muita outra opção a não ser ir na igreja no domingo. Então, você ia na igreja, fazia as orações, a catequese, e depois tinha o lazer também que a própria comunidade proporcionava, né? Tinha o futebol, tinha o jogo de baralho, outras promoções, festas, enfim. Hoje, se a gente vai olhar, as ofertas se multiplicam, né? Cada um escolhe o que fazer, cada um escolhe onde ir. E aí está o desafio, justamente a opção, né? A prioridade, qual é a prioridade? Claro que uma criança, um adolescente, eles vão se envolver com esporte, com música, com tantas outras coisas, e como ajudar para que realmente eles possam dizer: não, mas eu tenho também que ter esse tempo para a minha comunidade, tenho que ter esse tempo para a igreja, para alimentar a minha espiritualidade. No tempo da catequese, a gente vai construindo, vai ajudando, eles vão participando mais. Agora, o desafio é quando termina, quando crisma, quando conclui assim esse tempo, né, de iniciação à vida cristã, como se dá e como vai se dar essa continuidade. E aí que a gente tem que ser debatido. Então, o grupo de jovens é uma é uma maneira, né? Outros envolvimentos, então temos os adolescentes, crianças e adolescentes que se envolvem na liturgia, são coroinhas, né? E gostam de fazer isso, mas é sempre um grupo restrito, né? E é para aqueles que se despertam para isso e gostam de fazer isso, nem todos se sentem motivados, nem sempre, todos se sentem assim aptos, né, para se envolver desta forma. Mas está aí sempre o grande debate. Esse debate é feito em toda a igreja, na igreja no Brasil, aqui as diretrizes também trazem algumas orientações, né, para quem está na iniciação à vida cristã, como ajudar para que eles se encaminhem, para que eles continuem, né, e se envolvam, como fazer a catequese de tal forma que eles se sintam motivados a seguir o caminho, a viver a sua fé, né, seja da forma que for, que vai se envolver na vida concreta, mas como essa espiritualidade vai acompanhá-los, né?
1: Certo. Eu, na minha adolescência, eu tive na escola uma disciplina de religião. Me parece que ela não existe mais.
0: É, hoje atualmente já não existe, né?
1: Talvez porque teria que se escolher um norte de como aplicar o ensino, mas o senhor seria a favor desse assunto voltar a ser discutido? Porque estaria, de certa forma não, completamente aproximando mais o jovem, o aluno, a criança, o adolescente, desse assunto relacionado à religiosidade, né?
0: Sim. Acontece assim, uma vez, o catolicismo era predominante, então eu ia na escola, tinha ensino religioso era confessional. Então, a igreja dava a sua orientação e se assemelhava bastante à própria catequese, né? Só que depois, inclusive a partir da nova Constituição e com a presença maior dos evangélicos, então não ficou inviável o ensino confessional. Então, bom, se os católicos têm direito a fazer isso, também as outras confissões religiosas teriam, né, esse direito. Daí se foi para um ensino religioso não confessional, e que também não está dando muito certo, mas que não trabalha a questão confessional, né, aquilo que diz respeito à religião católica ou outras, mas numa linha mais de valores, né? Então, também aqui não é fácil de resolver essa questão, né? Mas que deveria na escola, então nessa perspectiva de trabalhar com princípios, com valores, eu acho que sim, deveria ser mais...
1: Ser mais praticado,
0: isso,
1: né? Desenvolvido, mais, aplicado, na verdade.
0: Algo mais, né? Presente, né?
1: Quem sabe volte isso aí ainda.
0: Pode ser, né?
1: O padre João Alberto Bagolin pratica um esportezinho, um carteado, uma bocha?
0: Carteado.
1: Um futebol, um basquete?
0: Não. Sabe que eu nunca fui muito de esporte. É. O que mais a gente faz, inclusive quando se reúne entre os padres, agora na segunda-feira tivemos o encontro dos padres na comunidade São Roque, em Saldanha, né? Cada ano, então, como o primeiro domingo, dia 4 de agosto, é o dia do padre. Então, todos os anos, os padres da Diocese de Cruz Alta fazem seu encontro festivo em uma das comunidades da Diocese. Então, somos 5 regiões de pastoral, cada ano, então, é numa região, e aquela região escolhe uma das paróquias, e dentro da paróquia, então, vê aonde que é o local. Então, esse ano tocou para nós, e Saldanha Marinho, e a comunidade de São Roque abraçou, foi um bonito encontro. E o esporte, uma vez tinha um grupo de padres que jogava futebol, né? Mas hoje já passou, os padres já estão mais idosos, e os jovens mesmo também são poucos, Então, o esporte é o baralho mesmo, é a canastra.
1: Certo.
0: É.
1: Como é que foi a festa, padre?
0: A festa do colono motorista.
1: Isso, realizada pela igreja.
0: Foi boa,
1: 25.
0: Foi ótima.
1: Atingiu a expectativa?
0: Sim, atingiu a expectativa. Um bom número de cartões foram vendidos. É uma festa que a gente não vende para levar para casa, uhum. Só para quem participa vem ali. Então, a missa aconteceu com boa participação, a bênção dos carros. Então, é uma festa que aos poucos vai se tornando também tradicional aqui na cidade, né?
1: Que bom.
0: Envolve, não é igual a festa da Padroeira, né? Mas também é um momento importante, bonito.
1: É um festejo grande, né?
0: Sim, sim.
1: O senhor também responde por Saldanha Marinha?
0: Sim. Desde que eu cheguei, eu assumi a paróquia como pároco lá. Só que lá tinha o padre João Vicker, já um padre aposentado, né? Já tinha 75 anos, então a partir dos 75 anos, o padre pode, já não precisa mais assumir plenamente a responsabilidade de ser pároco, né? Então, o padre João estava ali, então eu respondia mais pelo administrativo, né? E ele celebrava nas comunidades. Mas, a partir do final do ano, início deste ano, 2026, ele, então, já mais com a idade mais avançada, mais com mais dificuldade para celebrar as missas. Ele foi morar na casa dos padres idosos em Cruz Alta, onde está sendo cuidado lá, e eu então assumi então, a plena responsabilidade também pela paróquia Sagrado Coração de Jesus, então celebrando as missas em todas as comunidades e lá na matriz também, e enfim, sendo... O responsável lá por aquela paróquia.
1: Como minha última abordagem ao senhor, padre João, meu último questionamento.
0: Nossa, já passou quase uma hora.
1: Já estamos em cima do horário.
0: Sim.
1: E as freiras, padre? Me parece que diminuiu a intensidade. O que aconteceu com elas?
0: Mas é a mesma crise, a crise que atinge a questão dos padres, da crise de vocações, atinge também o feminino, né? As congregações religiosas, todas elas também estão envelhecendo, tem poucas vocações novas, e assim é a crise que atinge a igreja nesse momento, né? Uhum. Crise de vocações, estamos inclusive no mês vocacional, agosto é tradicionalmente aqui para nós no Brasil, um mês para refletir sobre as vocações, todas as vocações. Então, em primeiro lugar, bom, todos somos chamados à vida cristã, é uma vocação, e então como é que vamos dando a nossa resposta, vivendo a nossa fé? E a partir disso surgem as diversas vocações. Então já falamos da vocação sacerdotal, né, do padre, do presbítero, o sacramento da ordem, então, que é o sacramento para o bispo, o padre, né, e o diácono. São três graus do sacramento da ordem, que recebem o sacramento da ordem. E assim se colocam a serviço. Depois temos, agora no domingo, Dia dos Pais, daí vem a Semana da Família. Lembrando, também ser uma família cristã é uma vocação, né? Um chamado a essa responsabilidade, celebrada no sacramento do matrimônio e fazendo da família como que uma igreja doméstica, onde temos os fundamentos, né, da vivência da fé. Inclusive, temos um pequeno subsídio, né? Temos para esse ano também esse folheto já entregues para as famílias, onde temos pequenos quatro encontros onde as famílias são convidadas a refletir em casa, fazer um pequeno encontro na família, né? Então, a vocação familiar, né? Um fundamento importante, né, da vida cristã, da vida da igreja. Depois, justamente no outro domingo, temos a vocação à vida consagrada, essa pergunta que você fez, né, dessa crise que há também, que atinge também as congregações religiosas. E depois, no último domingo, temos os ministérios leigos e leigos.

0: leigas. Quer dizer, pelo batismo todos participam da missão da igreja. E os leigos se envolvem de muitas maneiras, né? Na vida da igreja, na missão da igreja. Os catequistas, de modo especial, então são celebrados. E é assim que vai a vida da igreja. Então, depende muito sempre da... E justamente a questão dos desafios do nosso tempo, né? Que justamente aquilo que falávamos antes, as muitas possibilidades que se abrem, né? Uma vez uma família que tinha 12 filhos, um ou dois para o seminário não era difícil. Uhum. E até era uma oportunidade, porque as possibilidades de estudar naquelas tempos eram muito difíceis, né? E hoje, se vai olhar, uma família tem um filho ou dois filhos, seja menino ou menina, fica bem complicado para dizer, ó, vamos lá para o seminário. Nem todos conseguem dar esse passo, abrir mão, uma família, por exemplo, abrir mão do único filho para ir para o seminário para se tornar padre. Acontece, mas não é tão tranquilo assim, né?
1: Verdade. Obrigado, Padre João Alberto Bagulin, por ter aceitado esse ofício de vir aqui. Muito grato pela sua atenção. E felicidades e saúde plena e prosperidade para a igreja.
0: Obrigado, Osmarino, por ter me convidado e ter dado essa oportunidade de estar aqui, refletir um pouco, conversar com certamente muita gente que está nos acompanhando.
1: Isso. Conversa foi boa, a entrevista foi boa, padre. O pessoal se manifestando aí na live dizendo que a entrevista foi muito boa. Que bom, né? Cumprimos a nossa missão no dia de hoje.
0: Isso aí.
1: Vamos ao intervalo, já já eu volto para o encerramento do Conexão Regional de hoje. Até mais!
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4: 18 horas e 55 minutos.
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10: Que atuam no SUS. Márcia Fernandes.
11: Com a prorrogação, mais de 2 bilhões de reais de recursos em crédito ficarão disponíveis para essas instituições.
12: E vamos conhecer hoje como funciona o Banco Genético da Embrapa.
10: Ele funciona como um cofre de segurança de espécies da biodiversidade brasileira. Pablo Mundim.
13: Hoje, o Banco Genético da Embrapa conserva cerca de 156 mil amostras de mais de 1.200 espécies vegetais.
12: Hoje, na apresentação da Voz do Brasil, eu, Mariana Jungmann e Luciano Seixas.
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12: Sancionada a lei que prevê medidas de repressão à violência sexual contra crianças e adolescentes na internet e com o uso de inteligência artificial.
10: A norma também estabelece ações para proteger as vítimas e a responsabilização financeira do agressor.
12: Os detalhes você vai ouvir agora na reportagem de Gabriela Noronha.
14: A lei, sancionada nesta quinta-feira, atualiza dispositivos do Estatuto da Criança e do Adolescente e de outras leis como o Código Penal e o Código de Processo Penal, e estabelece mais rigor para quem praticar crimes de violência sexual contra crianças e adolescentes no ambiente digital, como disse o ministro da Justiça e Segurança Pública, Wellington César Lima.
15: Na legislação até então existente, não tinha a especificidade nem a proporcionalidade da resposta adequada para esses casos. E agora nós temos isso, porque o ambiente digital, por sua imediatidade, cobra respostas igualmente imediatas. Então, esses tipos penais mais adequados, como de violência sexual, abuso sexual, exploração sexual, vêm tomar o lugar de outras figuras mais genéricas e que não tinham a especificidade adequada para a tipicidade penal correspondente.
14: Entre as mudanças está a ampliação da pena para quem adquire, possui ou armazena material contendo violência sexual contra crianças ou adolescentes. O texto também cria uma punição específica para a simulação de abuso sexual por inteligência artificial, utilizando o rosto, corpo ou voz de crianças e adolescentes. Janine Mello, ministra dos Direitos Humanos e da Cidadania, destacou que o uso da tecnologia não pode servir como instrumento de violação de direitos.
16: A inteligência artificial, de maneira geral, os avanços tecnológicos têm um potencial enorme para o desenvolvimento econômico do nosso país, mas eles não podem e não devem ser instrumentos de violações de direitos e para a criação de ambientes que não são seguros para as nossas crianças e adolescentes.
14: Com a lei, a criança ou adolescente, vítima ou testemunha, tem assegurado atendimento psicológico e psicossocial contínuo e especializado. E os abusadores ficam obrigados a cobrir integralmente os custos do tratamento da vítima. A delegada da Polícia Federal, Rafaela Parca, comentou sobre os novos dispositivos.
17: Possibilitam não só a repressão, que é muito importante, as pessoas têm que ter uma sentença justa e adequada, a polícia tem que ter condições de investigar, mas também trazem o que eu acho mais importante, que é a prevenção. A gente precisa de muitos mecanismos para defender essas crianças, especialmente no ambiente digital, que não foi desenhado para elas.
14: A lei também prevê autorização para a chamada ronda virtual, mecanismo que permite a atuação de órgãos de investigação em ambientes digitais para identificar e coletar arquivos relacionados a crimes de violência sexual contra crianças e adolescentes. E no rol dos crimes hediondos, considerados de extrema gravidade, passam a figurar condutas como produzir, vender, trocar, publicar, divulgar e armazenar registros de violência sexual contra menores de idade. Reportagem Gabriela Noronha.
10: Lei prorroga até 2030 acesso de santas casas e hospitais filantrópicos a crédito com recursos do FGTS.
12: Instituições que atendem o Sistema Único de Saúde podem dispor de até 2 bilhões de reais.
18: A lei prorroga até 2030 o prazo para a aplicação de recursos do FGTS como crédito para hospitais filantrópicos e santas casas de misericórdia. A linha de crédito também poderá ser utilizada por instituições sem fins lucrativos que atuam no atendimento a pessoas com deficiência e prestam serviços ao Sistema Único de Saúde. Com a prorrogação, mais de 2 bilhões de reais de recursos em crédito ficarão disponíveis para essas instituições. Em 2025, as Santas Casas realizaram mais de 1 milhão e 300 mil internações e foram responsáveis por cerca de 2 milhões de cirurgias eletivas. O ministro da Saúde, Alexandre Padilha, destacou a importância das Santas Casas.
19: Corresponde 77% dos centros especializados, 57% das unidades de tratamento de oncologia espalhados em todo o país, tendo uma presença muito importante em várias regiões do nosso país.
18: O Fundo de Garantia do Tempo de Serviço, FGTS, é uma obrigação do empregador e não deve ser descontado do salário. Pode ser usado em diversas situações, como demissão sem justa causa, compra da casa própria, aposentadoria ou no caso da pessoa estar com alguma doença grave, como câncer. Agora, os recursos continuarão a ser usados como crédito para hospitais filantrópicos e Santas Casas de Misericórdia. O ministro do Trabalho e Emprego, Luiz Marinho, falou sobre a importância desse fundo.
20: O Fundo de Garantia tem a grande responsabilidade, primeiro, de proteger o trabalhador. Segundo, ser um fundo de investimento para investimento na saúde, as cidades para construir os viadutos, hospitais também, tantos outros investimentos.
18: Nesta quinta-feira, também foram formalizados novos contratos de crédito a partir do FGTS entre a Caixa Econômica Federal e o Instituto do Câncer do Ceará, Santa Casa de Misericórdia de Goiânia e com a Santa Casa de Misericórdia de Parretos. Reportagem, Márcia Fernandes.
10: O Brasil exportou mais que importou no mês de julho, o que representa um superávit na balança comercial em mais de 7 bilhões de dólares.
12: No acumulado do ano, a balança também registra um superávit. O valor é de 49 bilhões de reais.
10: O resultado foi impulsionado pela exportação nos setores da agropecuária, indústria extrativista e indústria da transformação.
12: Entre os principais parceiros comerciais está a China, com um aumento de 19,7% nas exportações e União Europeia com crescimento de 11%.
10: Já para os Estados Unidos, as exportações caíram 12,2% nos primeiros 7 meses do ano, em relação ao mesmo período de 2025.
12: Já está valendo a nova inscrição do Cadastro Nacional de Pessoa Jurídica, o CNPJ.
10: O novo modelo de identificação das empresas combina letras e números e conta com um total de 14 caracteres.
12: A medida garante mais combinações disponíveis e permite novas inscrições.
10: As empresas já inscritas no CNPJ não sofrem alteração e não precisam realizar atualização cadastral.
21: O novo modelo mantém os 14 caracteres do Cadastro Nacional de Pessoa Jurídica. A novidade é que o registro passa a combinar letras e números. A medida amplia a quantidade de combinações disponíveis para novas inscrições e garante a continuidade do cadastro. Já o procedimento para a abertura de novos CNPJs não será alterado, como ressalta o coordenador-geral de Gestão e Cadastros e Benefícios Fiscais da Receita Federal, Heriton Gomes.
22: Nada vai mudar em relação ao processo de abertura de empresas. Então, todo aquele fluxo que existe hoje via Rede Sim, em que todas as empresas já estão acostumadas a trabalhar para a melhoria do ambiente de negócio, ela continua.
21: Os CNPJs nos formatos numérico e alfanumérico vão existir simultaneamente. Ambos são válidos para fins legais e operacionais. Para quem já tem empresa aberta, não haverá troca de número nem a necessidade de atualizar o cadastro. O coordenador Heriton Gomes explica que a mudança vale apenas para as novas inscrições.
22: Você não precisa fazer nenhuma alteração no seu cadastro do CNPJ. Então o sistema vai reconhecer tanto os CNPJs que já existem hoje, que são numéricos, quanto os novos CNPJs que vão vir a ser emitidos, que são alfanuméricos.
21: Mesmo sem mudar o cadastro das empresas já existentes, a recomendação é que os softwares de gestão, sistemas de emissão de notas fiscais e cadastros de clientes sejam adaptados para reconhecer o novo formato do documento, como destaca o contador Floriano Carvalho.
23: Todos os sistemas continuarão reconhecendo os CNPJs que já existem hoje. Porém, eles têm que se adaptar para reconhecer o alfanumérico. Sistemas contábeis, emissão de nota fiscal, fornecedores, compras, precisa ser adaptado para começar a reconhecer o alfanumérico.
21: Para atualizar o CNPJ, acesse gov.br/Receita Federal, tudo junto, e clique na aba de serviços. Reportagem Edinaldo Júnior.
12: Correção. Agora há pouco, quando falamos da balança comercial brasileira, o acumulado da balança no ano registra um superávit de 49 bilhões de dólares, não de reais, como eu disse anteriormente.
10: A partir da próxima semana, quem tem imóvel rural já pode declarar o imposto territorial.
12: O processo é feito pela internet e quem perder o prazo pode pagar uma multa.
0: A declaração do Imposto sobre a Propriedade Territorial Rural, ITR, é obrigatória para pessoas físicas ou jurídicas que sejam proprietárias de imóvel rural e pode ser preenchida e transmitida por meio digital. A auditora fiscal da Receita Federal, Giana Han, explica.
1: A ferramenta permite o envio de declarações pela internet, sem necessidade de instalação do programa, e ela pode ser acessada pelo computador ou pelo celular. Para acessar a aplicação, é necessário ter conta GovBR, nível prata ou ouro. E existe um passo a passo disponível na internet que mostra toda a interface dessa ferramenta.
0: O prazo para envio da declaração vai de 10 de agosto a 30 de setembro. O valor pode ser dividido em 4 parcelas, sendo que a primeira deve ser paga até o dia 30 de setembro. Este também é o prazo para o pagamento em parcela única. A auditora fiscal, Giana Han, reforça que é importante não perder o prazo.
1: E é importante também lembrar que a entrega da declaração após esse prazo, ou seja, após o dia 30 de setembro, vai sujeitar o contribuinte ao pagamento de multa por atraso, que é calculada sobre o imposto devido e também conforme o número de meses de atraso.
0: Para fazer a declaração, acesse o portal de serviços da Receita Federal em receitafederal.gov.br na aba Imóveis. Reportagem em Graziela Mendonça.
10: Municípios e prestadores de serviços devem concluir o preenchimento de dados do Sistema Nacional de Informações em Saneamento Básico até 3 de setembro.
2: Esse é um passo importante para garantir o acesso a recursos federais para investimentos na área.
10: O sistema reúne dados sobre abastecimento de água, esgotamento sanitário, manejo de resíduos sólidos, drenagem e manejo de águas pluviais e gestão municipal.
2: As informações subsidiam a formulação de políticas públicas e o planejamento de investimentos. Como afirma o secretário nacional de Saneamento Ambiental do Ministério das Cidades, Márcio Leão.
4: A coleta é um passo importante, né, porque todos os municípios e prestadores têm a responsabilidade de colocar os dados e as informações que o sistema permite, e isso permite ao governo federal elaborar suas políticas e a destinação dos seus recursos para a universalização do saneamento. Então, é importante para que o governo tenha as informações precisas e que possa atuar de forma mais adequada.
10: Edital Recaatinga vai destinar 60 milhões de reais para recuperação de áreas degradadas na Caatinga.
2: O programa receberá projetos em municípios de 9 estados, com foco em áreas afetadas pela seca e pela desertificação.
10: O prazo de recebimento de propostas pelo edital termina segunda-feira, 10 de agosto.
24: A iniciativa vai disponibilizar 60 milhões de reais para apoiar ações que combinem restauração ambiental, produção sustentável, conservação da água, segurança alimentar, geração de renda e adaptação às mudanças climáticas em 9 estados. Serão selecionados projetos em municípios de Alagoas, Bahia, Ceará, Minas Gerais, Paraíba, Piauí, Pernambuco, Rio Grande do Norte e Sergipe, com foco em territórios com maior degradação e mais vulneráveis à seca e ao avanço da desertificação. Do total de recursos a serem disponibilizados, 30 milhões de reais virão do BNDES, o Banco Nacional de Desenvolvimento Econômico e Social, e 30 milhões do Banco do Nordeste. A iniciativa é uma parceria dos dois bancos com o Ministério do Meio Ambiente e Mudança do Clima. O chefe do Departamento de Meio Ambiente do BNDES, Marcos Santiago, detalha os tipos de projeto que poderão ser apoiados pelo edital.
25: O edital vai apoiar projetos voltados para restauração ecológica, com espécies nativas, o que inclui sistemas agroflorestais, enfim, o uso sustentável da nossa caatinga. Na prática, os projetos poderão envolver o quê? Recuperação de áreas degradadas com nativas, mas pode também a cadeia, né, a produção de sementes e mudas. Assistência técnica e capacitação de comunidades também estão dentro. E uma coisa muito importante para a nossa caatinga, que é a captação e armazenamento de água, cercamento de nascente e ações de prevenção e combate a incêndio.
24: O primeiro ciclo de apresentação de propostas para o edital Recaatinga vai até o dia 10 de agosto. O edital prevê ainda um segundo ciclo, entre 15 de outubro e 14 de dezembro. Mais informações estão disponíveis no site bndes.gov.br/Floresta Viva 2025. Reportagem André de Barros Lima.
2: Dos rios às áreas costeiras, a pesca atrai praticantes e ajuda a movimentar o turismo em diferentes destinos brasileiros.
3: E está aberto um edital para que seja desenvolvido um diagnóstico nacional do setor.
2: O trabalho será feito em parceria com a Organização das Nações Unidas para a Educação, a Ciência e a Cultura, a Unesco.
3: Vamos saber mais na reportagem de Luciana Colares de Holanda.
5: Marcos Vinícius Barros é amante da pesca esportiva e transformou o hobby que começou lá na infância até em profissão. O engenheiro de aquicultura conta que faz pelo menos 12 viagens por ano só para pescar.
6: É uma paixão. Eu pesco desde criança, então hoje eu

0: sou engenheiro de aquicultura, né? Acabei conectando o que eu gosto com a minha profissão.
1: O turismo de pesca movimenta cerca de 3 bilhões de reais e gera 200 mil empregos no Brasil. De acordo com o Ministério do Turismo, pelo menos 8 milhões de brasileiros viajam todos os anos para praticar a pesca esportiva. O setor será objeto de um diagnóstico nacional. Para isso, está aberto o edital para a seleção de empresa especializada responsável pela realização do estudo. O trabalho prevê a elaboração de um guia de boas práticas com referências nacionais e internacionais, além da organização de um catálogo de produtos, experiências e serviços relacionados ao turismo de pesca. O resultado desse trabalho vai fornecer subsídios técnicos para o planejamento de políticas públicas. A iniciativa busca ainda estimular o uso sustentável dos recursos naturais e o desenvolvimento econômico de destinos que possuem rios, lagos, reservatórios e áreas costeiras. É o que explica Humberto Pires, analista técnico executivo da Secretaria Nacional de Políticas de Turismo do Ministério do Turismo.
2: Nós sabemos que é um segmento extremamente importante e a gente trabalha num trabalho conjunto com o Ministério da Pesca, onde a gente trabalha para além do ordenamento, a questão da sustentabilidade e trazendo todo esse conjunto de informações para que a gente possa, de fato, ter uma prática sustentável e responsável, né, e que abarca toda a cadeia produtiva do segmento da pesca.
1: Kelvin Lopes é dono de uma agência especializada em Brasília, que há 9 anos promove viagens de pesca esportiva por todo o país. Consultor do setor, ele afirma que um diagnóstico, como propõe o edital, era uma demanda antiga, assim como o trabalho que vem depois.
0: Esse diagnóstico vem a trazer à mesa todas essas informações, toda essa identidade. Além desse diagnóstico, que é super importante, é a oferta sistematizada, organizada do turismo de pesca no Brasil. Todo o setor precisa dessas informações para desenvolver.
1: As propostas das empresas interessadas podem ser encaminhadas até às 5 horas da tarde, horário de Brasília, no dia 12 de agosto de 2026, exclusivamente por meio do portal de compras da Unesco Brasil. Reportagem Luciana Colares de Holanda.
3: Um verdadeiro banco de alimentos em forma de sementes. Assim, a Embrapa, empresa brasileira de pesquisa agropecuária, conserva milhares de espécies de sementes de grãos, verduras e frutas consumidos no Brasil e no mundo.
4: O material também é utilizado em pesquisas para o desenvolvimento de plantações mais resistentes e alimentos mais nutritivos.
3: E apoia o país a estar preparado para ser um produtor de alimentos.
5: No banco genético da Embrapa, em Brasília, são conservadas centenas de milhares de amostras de plantas, sementes e micro-organismos. As coleções apoiam a conservação de diversidade genética e disponibilizam material para pesquisas e outras atividades relacionadas à agropecuária e à segurança alimentar. Uma variedade do Brasil e do mundo, explica Juliano Pádua, supervisor do banco genético da Embrapa.
6: O nosso banco funciona como uma cópia de segurança para evitar, se a gente perder esse material um dia, a gente tem essa cópia guardada aqui para uso. Então, por isso, a gente é um banco cópia de segurança, porque a gente pode manter a viabilidade da semente aqui por muitos e muitos tempos.
5: O banco utiliza diferentes métodos de conservação definidos de acordo com as características de cada espécie. As sementes são armazenadas em câmaras frias, com temperatura em torno de 20 graus negativos, onde podem permanecer viáveis por décadas. Parte das amostras também possui uma cópia armazenada no Cofre Global de Sementes, na Noruega. O pesquisador da Embrapa, Juliano Pádua, destaca que o procedimento integra as estratégias adotadas para a conservação de recursos genéticos utilizados em pesquisas e outras atividades relacionadas à agropecuária.
6: O consumidor cada dia está mais exigente. A gente tem todo um campo, por exemplo, de alimentos funcionais, né, que tragam também não só alimentação, mas também saúde. Então, por isso a importância desse banco e do uso desse material para o futuro.
5: Hoje, o banco genético da Embrapa conserva cerca de 156 mil amostras de mais de 1.200 espécies vegetais. Entre elas estão variedades de arroz, feijão, milho, soja, frutas, hortaliças e espécies nativas brasileiras. Reportagem Pablo Mudim.
4: Nos institutos federais oferecem cursos técnicos, graduações e também voltados à educação profissional e tecnológica.
3: Também chamado de IFE, cada escola deve oferecer pelo menos metade das vagas para cursos técnicos de nível médio, prioritariamente na forma integrada, que permite ao estudante concluir a educação básica e, ao mesmo tempo, obter uma formação técnica.
7: Só mais um semestre e a Ana Letícia Costa, de 19 anos, vai terminar o curso técnico de meio ambiente no Instituto Federal do Rio de Janeiro. A formação técnica vai aumentar o leque de conhecimentos e possibilidades da estudante carioca que planeja cursar engenharia ambiental.
8: Eu, como técnica em meio ambiente, eu posso trabalhar em diversas áreas, em diversos setores. Eu posso trabalhar com laboratório, posso trabalhar com licenciamento. Tem, assim, inúmeras possibilidades que a área ambiental providenciou para mim.
7: Nos institutos federais, as oportunidades são variadas e gratuitas. São ofertados desde cursos de panificação e de cuidadores de idosos até pós-graduação em diversas áreas de conhecimento. O estudante também pode cursar o ensino médio e, ao mesmo tempo, fazer um curso profissionalizante, como explica Marcelo Breganoli, secretário de Educação Profissional e Tecnológica do Ministério da Educação.
9: Então, o jovem, quando ele está cursando o ensino médio, ele pode fazer na mesma instituição ou em outra instituição o curso técnico. Então, a gente passa a ter muito provavelmente, uma predominância dessa forma de oferta do técnico, mas o nosso olhar é muito voltado para o técnico integrado.
7: A Rede Federal de Educação Profissional e Tecnológica possui 754 unidades em todo o Brasil, vinculadas a 39 institutos federais, dois Centros Federais de Educação Tecnológica, os CEFETs, e ao Colégio Pedro II, no Rio de Janeiro. De acordo com o secretário Marcelo Breganoli, os cursos são ofertados para contemplar as necessidades de cada região.
9: Eles estão distribuídos no território de uma forma a atender, sobretudo, as meso e hoje micro-regiões. A rede tem essa característica e ela também tem uma característica do envolvimento com os arranjos produtivos locais. Então, é muito intrínseco, né, dela fazer as suas atuações, os seus projetos, sejam eles, né, envolvidos no ensino, na pesquisa, na extensão, mas tendo como temáticas o arranjo produtivo local, o arranjo social.
7: Os processos seletivos e as matrículas nos institutos federais são semestrais. Interessados devem procurar os editais na escola onde pretende realizar o curso. Reportagem Graziele Bezerra.
4: E essas foram as notícias do Governo Federal.
3: Uma realização da Secretaria de Comunicação Social da Presidência da República.
4: Com produção da empresa Brasil de Comunicação.
3: Fique agora com as notícias do Poder Judiciário e do Congresso Nacional. Boa noite.
4: Boa noite para você e até amanhã.
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12: STF suspende julgamento sobre norma que proíbe jogos de azar.
13: Justiça e Ministério Público assinam acordo para fortalecer o combate ao assédio eleitoral.
12: STJ vê lesão a direitos difusos e mantém condenação de empresa por alterar fórmula de agrotóxicos.
13: Boa noite, eu sou Marcela Luiza.
12: E eu sou Walter Lima.
13: Supremo Tribunal Federal julga se norma que proíbe jogos de azar ainda pode ser aplicada.
12: Hoje, o relator do caso, ministro Luiz Fux, votou. Depois, o julgamento foi suspenso após o pedido de vista do ministro Flávio Dino.
14: O caso chegou ao Supremo em um recurso apresentado pelo Ministério Público do Rio Grande do Sul, contra a decisão da Justiça Gaúcha, que absolveu um comerciante que explorava caça-níqueis em um bar no município de São Leopoldo. Na prática, o tribunal vai definir se explorar jogos de azar deve continuar sendo uma atividade proibida e sujeita a punições, ou se deixará de ser tratado como uma ilegalidade. Isso inclui bingos, jogo do bicho e casas caça-níqueis.
15: O relator ministro Luiz Fux citou possíveis relações entre a exploração clandestina de jogos, organizações criminosas, violência e lavagem de dinheiro. Também diferenciou jogos de azar das loterias exploradas pelo poder público.
16: Como pretendo evidenciar, a loteria não se vale de mecanismos voltados a extrair lucro mediante exploração do vício do comportamento, do risco dos apostadores, e em detrimento da autonomia da vontade.
15: O ministro destacou que a proibição prevista na Lei das Contravenções Penais não viola a autonomia privada nem a livre iniciativa. Assim, Fux votou no sentido de que os jogos

0: Justiça e Ministério Público assinam acordo para fortalecer o combate ao assédio eleitoral no ambiente de trabalho.
1: Para denunciar ou baixar o selo da campanha, é só acessar o site No Meu Voto Manda Eu. Rossini Gomes.
2: O acordo de cooperação técnica foi assinado entre a Justiça do Trabalho, a Justiça Eleitoral, o Ministério Público do Trabalho e o Ministério Público Eleitoral. Com o slogan No Meu Voto Mando Eu, o objetivo é construir a Aliança pelo Voto Livre, uma rede que defende o direito da pessoa de votar no candidato que quiser, sem pressão ou constrangimento.
0: Comercialização em todo o país de agrotóxicos com fórmulas alteradas sem autorização da Anvisa configura lesão a direitos difusos e coletivos.
1: Para o STJ, isso expõe de forma indeterminada o meio ambiente, os consumidores e a saúde pública a riscos. Fátima Uchoa.
3: Com esse posicionamento, a primeira turma do STJ manteve a condenação de uma empresa imposta pelo TRF4 ao pagamento de R$1.750.000 por mudar a fórmula de dois agrotóxicos e a produção de um herbicida sem a necessária aprovação da Agência Nacional de Vigilância Sanitária. Os produtos foram comercializados nessas condições por mais de 3 anos em todo o território nacional. O colegiado considerou que, como o bem jurídico protegido é indivisível e pertence à coletividade, é possível fixar o valor da indenização já na sentença. A relatora foi a ministra Regina Helena Costa.
0: Justiça Federal nega recurso da Agência Nacional de Mineração e mantém proibição de mineração em terras indígenas em Roraima.
1: O tribunal acompanhou o entendimento do Ministério Público Federal de que a exploração mineral em terras indígenas depende de lei e de aval do Congresso. Vanessa Pereira.
4: Segundo a decisão, enquanto não houver lei regulamentando o artigo 231 da Constituição Federal e autorização do Congresso Nacional, a exploração mineral por terceiros em terras indígenas é juridicamente impossível. Ainda segundo a decisão proferida pela 12ª Turma do Tribunal Regional Federal da 1ª Região, está proibido conceder ou manter em tramitação pedidos de pesquisa e exploração mineral em terras indígenas em Roraima.
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0: Boa noite.
1: E até amanhã.
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7: Eu sou Paula Groba.
8: E eu sou Humberto Pinheiro.
7: E estes são os destaques de hoje do Jornal do Senado, que começa agora.
8: MP do piso mínimo do frete vira lei, mas perdão a caminhoneiros é vetado.
7: Projeto amplia prioridade no trabalho remoto para pessoas com deficiência.
8: Senado vai acompanhar segurança e condições de trabalho de agentes de saúde indígena.
7: Boa noite.
8: Boa noite.
7: Foi sancionada a lei que aperfeiçoa a fiscalização do piso mínimo do frete rodoviário, valor mínimo que deve ser pago aos caminhoneiros pelo transporte de cargas. A medida busca garantir mais transparência e cumprimento das regras do setor.
8: Mas o governo vetou o trecho que perdoava multas aplicadas a caminhoneiros envolvidos em bloqueios de estradas em 2022. Segundo o executivo, o perdão das penalidades violaria a separação de poderes e não apresentava estimativa de impacto orçamentário e financeiro. Repórter Bruno Lourenço.
9: A lei que cria mecanismos para facilitar a fiscalização do cumprimento do piso mínimo para o frete rodoviário surgiu de medida provisória apresentada pelo governo no início deste ano. O objetivo seria combater, por meio de sanções mais fortes, fragilidades no sistema que permitiam a contratação reiterada de fretes abaixo do estipulado pela Agência Nacional de Transportes Terrestres. O Poder Executivo, no entanto, vetou o trecho que saiu do Congresso Nacional, que anistiava multas aplicadas a caminhoneiros que bloquearam rodovias em 2022. O relator da MP, senador Stevenson Valentim, do Podemos do Rio Grande do Norte, defendeu, na ocasião, o perdão.
10: Um conturbado momento político que o nosso país viveu, aos nossos trabalhadores caminhoneiros que hoje dirigem com essa perturbação, andam pelas estradas do Brasil afora, com a carga de trabalho, movimentando

0: nossa economia preocupados ainda com esse tema. Entendo que esse viés da multa já atingiu a sua pedagogia, já foi alcançado.
1: O governo justificou o veto por violar o princípio da separação de poderes e da não previsão de estimativa de impacto orçamentário e financeiro da medida. Deputados e senadores podem derrubar o veto em sessão conjunta do Congresso Nacional, convocada para essa finalidade.
2: E já está pronto para votação no plenário do Senado o projeto que autoriza o uso de recursos dos fundos partidário e eleitoral em situações de calamidade pública.
3: A proposta surgiu a partir de uma ideia legislativa apresentada por um cidadão brasileiro. Repórter Marcela Diniz.
4: Se o projeto virar lei, partidos políticos poderão abrir mão de recursos dos fundos partidário e eleitoral para ajudar nas despesas decorrentes de pandemias, eventos climáticos, rompimento de barragens e outras situações que exigem ajuda emergencial do Estado. O projeto nasceu de uma ideia legislativa apresentada em 2020 pelo Wagner Paulo de Santa Catarina, por meio do portal Cidadania do Senado Federal. A ideia original era destinar o dinheiro para o enfrentamento à Covid, mas com o fim dessa emergência em saúde e para aproveitar a ideia que obteve mais de 22 mil apoios, o escopo do projeto foi ampliado pelo relator, senador Márcio Bittar, do PL Acreano, para abranger todas as situações de calamidade pública. O senador astronauta Marcos Pontes, do PL de São Paulo, apoia a proposta.
5: Emergências provocadas por calamidades vêm se tornando recorrentes, como as causadas nas enchentes da Bahia, de Minas Gerais e no Rio Grande do Sul. Tal medida pode contribuir para a ampliação e a capacidade de atuação do Estado em situações de crise, alinhando o uso de recursos públicos a prioridades impostas por cenários excepcionais.
4: O projeto está pronto para ser votado no plenário do Senado.
2: Eleitores de todo o país já podem consultar o local de votação para o primeiro turno das eleições, marcado para 4 de outubro. A pesquisa pode ser feita no site do TSE ou pelo aplicativo e-Título. A consulta é importante porque a Justiça Eleitoral pode alterar locais de votação. No Rio de Janeiro, por exemplo, 66 zonas eleitorais foram modificadas por motivos de segurança, afetando cerca de 188 mil eleitores.
3: E por falar em eleições, você sabe o que é assédio eleitoral? O consultor legislativo Eduardo Modena explica como se proteger dessa forma de abuso ainda muito presente nas relações de trabalho no Brasil. Repórter Aís Abreu.
6: Vigilância de redes sociais, exigência de declaração ou de não declaração de voto, ameaças ou mesmo promessas vinculadas a um resultado específico. Se alguma dessas situações soa familiar, você pode estar sendo vítima de assédio eleitoral. O consultor legislativo Eduardo Modena diz que a principal arma do trabalhador e da trabalhadora é a denúncia.
7: Qualquer situação em que o empregador se utilize da sua posição econômica para influenciar a opinião do empregado pode ser considerado um tipo de assédio.
6: Para denunciar casos de assédio eleitoral, procure a Justiça do Trabalho ou a Justiça Eleitoral. Para tirar dúvidas sobre como denunciar, visite o site do Conselho Superior da Justiça do Trabalho em csjt.jus.br. csjt.jus.br.
2: Pessoas com deficiência podem ganhar regras mais claras para ter prioridade no trabalho remoto.
3: A legislação trabalhista já prevê essa prioridade, mas o projeto amplia e detalha a proteção, que poderá ser aplicada também ao regime híbrido e a diferentes tipos de vínculo profissional. O projeto está pronto para a votação no plenário do Senado. Repórter Marcela Cunha.
8: O projeto dá às pessoas com deficiência prioridade no teletrabalho ou no trabalho remoto, quando as atividades puderem ser realizadas à distância. A proposta inclui esse direito na Lei Brasileira de Inclusão e estabelece regras para a apresentação e a análise do pedido. A legislação trabalhista já prevê essa prioridade, mas o projeto amplia e detalha a proteção, que poderá ser aplicada também ao regime híbrido e a diferentes tipos de vínculo profissional. A senadora doutora Eudócia, do PSDB de Alagoas, que apresentou o relatório na Comissão de Assuntos Sociais, destacou que a modalidade deve promover a inclusão.
9: Tais soluções concretizam igualdade e não discriminação e reforçam a eliminação de barreiras, evitando que o remoto seja usado como forma de isolamento ou perda de oportunidades.
8: A prioridade dependerá da manifestação do próprio trabalhador e da compatibilidade da atividade com o trabalho à distância e não poderá resultar em perda de salário.
2: E aguarda a análise da Comissão de Assuntos Econômicos um projeto que destina, no mínimo, 25% dos recursos do Pronamp a microempresas lideradas por mulheres.
3: A proposta também prevê prioridade para mulheres negras de baixa renda e com deficiência, além de condições diferenciadas de financiamento e capacitação. Segundo a relatora, senadora Jussara Lima, do PSD do Piauí, a medida fortalece o empreendedorismo feminino.
10: Reforça a utilização do sistema de crédito como mecanismo ativo de justiça social, de modo a apoiar grupos historicamente desfavorecidos e dar concretude ao direito constitucional da igualdade entre homens e mulheres.
2: A Comissão de Direitos Humanos do Senado debateu os desafios dos agentes de saúde indígena no Brasil. Falta de segurança, dificuldades na logística e condições precárias de trabalho foram citadas pelos representantes da categoria.
3: A presidente da Comissão de Direitos Humanos, senadora Damares Alves, anunciou a criação de um grupo de trabalho com a temática da saúde indígena. Repórter Marcela Diniz.
11: No dia 17 de julho, o agente de saúde Giovanni Yanomami foi morto a tiros. Em novembro de 2024, o técnico de enfermagem Wilson Souza também já havia sido assassinado. Os dois crimes ocorreram em contexto de conflitos internos na terra indígena Yanomami e levantaram o debate sobre a segurança das equipes de saúde que atuam neste e em outros territórios. A presidente do Sindicato dos Empregados em Estabelecimento Privado de Serviço de Saúde do Estado de Roraima, Joana Mendes, relatou a apreensão por parte desses profissionais.
12: Hoje a gente tem profissional em Roraima que ele não quer mais entrar no território.
11: Os participantes do debate também relataram desafios logísticos, falta de estrutura, condições de trabalho precárias e desvalorização salarial. A presidente da Comissão de Direitos Humanos, senadora Damares Alves do Republicanos do Distrito Federal, anunciou a criação de um grupo de trabalho com a temática da saúde indígena.
13: Inclusive, quero informar que as instituições presentes aqui serão convidadas para fazer parte do grupo de trabalho. E nós vamos trazer o Ministério Público para esse grupo de trabalho também, Defensoria Pública.
11: A audiência sobre a segurança dos agentes de saúde indígena é parte de um ciclo de debate sobre os direitos humanos e o desenvolvimento dos povos e comunidades tradicionais, promovido pela Comissão de Direitos Humanos do Senado.
3: Com edição de Paula Grova e trabalhos técnicos de Eliseu Caires, o Jornal do Senado fica por aqui. Acompanhe agora as notícias da Câmara dos Deputados. Boa noite.
2: Boa noite e até amanhã.
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15: Plenário pode incluir esteticistas no quadro de profissionais da saúde.
16: Deputados aprovam símbolo de identificação para pessoas com Alzheimer.
15: Câmara torna mais rígida a declaração de insanidade mental de criminosos.
16: Boa noite. Os deputados aprovaram um projeto que endurece o processo de declaração de insanidade mental de acusados por crimes. A repórter Paula Bittar traz mais informações sobre a proposta aprovada.
17: A Comissão de Constituição e Justiça da Câmara aprovou um projeto que busca tornar mais rígido o processo de declaração de insanidade mental de acusados por crimes. Acusados de crimes podem ser beneficiados com a isenção ou a redução da pena, caso sejam considerados inteiramente ou parcialmente incapazes de entender que o ato que cometeram era crime. No caso da isenção da pena, o juiz deve encaminhá-lo a tratamento médico obrigatório. De acordo com o projeto, o laudo pericial sobre a insanidade mental do acusado deverá ser feito por perito oficial, preferencialmente com especialização na área de psiquiatria ou psicologia forense. Além disso, o juiz poderá chamar mais de um perito em caso de dúvida sobre a especialização do convocado. Apesar de a lei hoje já exigir que o acusado seja submetido a exame médico legal, a avaliação quanto à sanidade mental pode ser realizada por médicos de qualquer especialidade. Segundo o texto aprovado, resultado, o perito deverá observar critérios técnicos, científicos e éticos na elaboração do laudo, sendo vedada qualquer forma de influência externa. Ainda de acordo com a proposta, caso o acusado apresente histórico de transtornos mentais, isso deverá ser considerado para a instauração do incidente de insanidade mental. E a defesa poderá apresentar um assistente técnico para acompanhar o exame. O autor do projeto, o deputado Coronel Assis, do PL de Mato Grosso, disse que o objetivo é atualizar a legislação brasileira.
18: Essa legislação é uma legislação muito antiga, da década de 40. Nós buscamos estabelecer esses critérios de forma muito objetiva para que ele possa ser avaliado com precisão, para que não possa ocorrer como aconteceu naquela ocorrência lá de São Paulo, onde o criminoso lá, o fisiculturista, deu 60 socos na cara daquela moça e depois, quando ele foi preso, estava sendo processado, ele alegou que ele ouvia vozes, que ele tinha problemas mentais, justamente com o intuito de fugir da justiça brasileira.
17: Coronel Assis se referiu ao caso do ex-atleta Igor Eduardo Cabral, que deu 61 socos na namorada dentro de um elevador em Natal. Ele alegou um surto claustrofóbico como causa para a agressão. A proposta, que busca tornar mais rígido o processo de declaração de insanidade mental de acusados por crimes, já pode seguir para análise do Senado, a menos que haja recurso para votação antes pelo plenário da Câmara. Da Rádio Câmara, de Brasília, Paula Bittar.
14: Economia.
15: A Câmara aprovou recentemente projeto que cria a Política Nacional de Minerais Críticos e Estratégicos. Autor da iniciativa, Zé Silva, do União de Minas Gerais, explica que a ideia é incentivar a industrialização desses minerais no Brasil, ampliar a produção de energia limpa e atrair investimentos para o setor.
19: Essa política é importante para interromper as mudanças climáticas, para garantir a produção de energias limpas e também, um ponto que é fundamental, combater a fome. Então, nessa política, nós criamos mecanismos para as pessoas virem investir no Brasil, numa mineração que preserve a vida, não seja um risco à vida, preserve o meio ambiente, não seja um risco ao meio ambiente e, ao mesmo tempo, traga riquezas. Por isso que é fundamental aprovar essa política nacional no Senado e para a sanção do presidente.
16: Zé Silva afirma que a proposta cria incentivos para empresas que processarem e industrializarem os minerais estratégicos em território nacional, agregando valor à produção brasileira. Ele ressalta que a medida fortalece o agronegócio, amplia a segurança jurídica e estimula novos investimentos.
14: Votação.
15: O plenário pode votar em breve projeto que inclui os esteticistas e cosmetólogos entre os profissionais da área da saúde. A ideia é tornar mais clara a lei que já regulamenta o setor. A reportagem é de Antônio Vital.
20: A Câmara dos Deputados pode votar projeto que enquadre as profissões de esteticista, cosmetólogo e técnico em estética como da área da saúde para todos os efeitos legais. Hoje, isso não está claro na lei que regulamenta essas profissões, aprovada em 2018. O projeto, assinado por 5 deputados de diversos partidos, tem como justificativa a existência de lacunas legais que têm provocado a suspensão de estabelecimentos e autuação de profissionais pela Agência Nacional de Vigilância Sanitária, a Anvisa. A proposta é resultado dos trabalhos de uma subcomissão da Comissão de Trabalho da Câmara. O texto também trata da formação desses profissionais, com exigência de estágio tanto para os técnicos quanto para os esteticistas e cosmetólogos de nível superior. Esteticista é o profissional de nível superior encarregado de procedimentos práticos de cuidados corporais e faciais, como o peeling. Já o cosmetólogo, também de nível superior, é aquele que estuda a formulação e a química dos produtos de beleza, como cosméticos. E o técnico em estética é o profissional de nível médio que realiza tratamentos faciais, corporais e capilares não invasivos, como limpeza de pele, hidratação, drenagem linfática e depilação. De acordo com a proposta, a exigência de formação mínima vai valer até que o Ministério da Educação defina currículos específicos para essas profissões. Para prevenir autuações da Anvisa, o projeto estabelece que os técnicos em estética, bem como os esteticistas e cosmetólogos, poderão utilizar produtos, técnicas e equipamentos com registro no órgão. O texto também prevê punições para fiscais que interditarem estabelecimentos ou apreenderem equipamentos de maneira abusiva, o que pode acarretar pena de até 2 anos de detenção e multas. Estima-se que o setor movimente cerca de R$50 bilhões por ano no Brasil. De acordo com a deputada Soraya Santos, do PL do Rio de Janeiro, uma das autoras da proposta, o texto deixa mais claras as responsabilidades dessas profissões e o enquadramento na área de saúde previne abusos. Soraya também é autora da proposta que deu origem à regulamentação atual da profissão de esteticista, cosmetólogo e técnico em estética.
0: E óbvio que é como atividade da saúde. Você faz uma cirurgia, você tem que fazer um pós e você tem que saber como você vai se qualificar, como você vai ampliar. Infelizmente, nós começamos a ter problemas sérios, onde a Anvisa, ela começou a fechar a clínica, impedir compra de insumo. É como se eu tivesse feito direito e não tivesse direito a comprar código civil, código processual.
20: O projeto que enquadra as profissões de esteticista, cosmetólogo e técnico em estética como da área de saúde ganhou regime de urgência e pode ser votado diretamente no plenário da Câmara, sem passar pela análise das comissões permanentes da Casa. Da Rádio Câmara, de Brasília, Antônio Vital.
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14: Trabalho.
16: Sérgio Brito, do PSD da Bahia, apoia a proposta que põe fim à escala de trabalho 6x1. O congressista avalia que a medida representa uma grande vitória para milhões de trabalhadores brasileiros que constroem o país todos os dias com o próprio esforço.
22: Estamos falando de uma medida que garante mais dignidade, mais qualidade de vida e mais equilíbrio entre o trabalho e a vida em família. A proposta reduz a jornada semanal de trabalho, sem reduzir os salários, e assegura 2 dias de descanso por semana. Isso significa mais tempo para cuidar da saúde, conviver com os filhos, estudar e descansar. Um trabalhador valorizado produz mais, adoece menos e vive melhor.
23: Para Sérgio Brito, a mudança demonstra a possibilidade de conciliar desenvolvimento econômico e valorização do trabalhador. O parlamentar espera que o Senado dê continuidade à proposta para que o avanço se consolide como política pública no país.
14: Saúde.
16: O projeto que institui um símbolo de identificação para pessoas com Alzheimer já pode seguir para o Senado. A repórter Maria Neves tem os detalhes da aprovação.
24: Aprovado na Comissão de Constituição e Justiça da Câmara, projeto da deputada Laura Carneiro, do PSD do Rio de Janeiro, que institui a fita roxa como símbolo para identificar pessoas com Alzheimer, pode seguir para análise do Senado. De acordo com a autora, o objetivo da medida é facilitar a identificação de pacientes em espaços públicos para evitar situações de conflito ou constrangimento. Laura Carneiro afirma que a identificação é importante em diferentes situações, como no caso do paciente se perder, por exemplo.
25: É muito importante que a gente tenha esse cordão da fita roxa para que as pessoas acometidas pelo Alzheimer possam ser localizadas. Eventualmente elas saem nas ruas e ninguém sabe que elas têm Alzheimer, muito menos que estão perdidas. Então essa fita pode evitar transtornos graves e ao mesmo tempo proteger essas pessoas que são acometidas pelo mal de Alzheimer.
24: A deputada explica também que entre os sintomas comportamentais da doença de Alzheimer estão alterações de julgamento, perda de filtros sociais e redução da capacidade de autocontrole. Devido a isso, muitas vezes o paciente pode proferir falas inadequadas ou agressões verbais e voluntárias. Como as outras pessoas não sabem sobre a doença, podem interpretar mal esses comportamentos e reagir também de forma agressiva, o que aumenta o sofrimento do paciente e dos cuidadores. O texto aprovado estabelece que o uso do cordão será facultativo e a utilização do símbolo não substitui a apresentação de laudos médicos quando a comprovação do diagnóstico for exigida por lei. Laura Carneiro afirma ainda que a iniciativa se inspira em outros modelos de identificação visual, como o cordão de girassol utilizado para sinalizar deficiências ocultas. Da Rádio Câmara de Brasília, Maria Neves.
14: Previdência.
23: Projeto de doutor Flávio, do PL do Rio de Janeiro, prevê a concessão automática do salário maternidade. Hoje, mães que acabaram de dar à luz precisam enfrentar filas e burocracia para acessar o benefício, um processo que, segundo o parlamentar, pode levar até 4 meses.
1: Todo mundo sabe que quando uma pessoa falece, a informação chega rápida ao INSS e o benefício é encerrado. Mas quando nasce uma criança, a mãe que acabou de dar à luz precisa de enfrentar filas, documentos e burocracia para receber um direito que já é dela. Isso não é justo. Se o Estado consegue agir rápido para retirar um benefício,

0: também precisa agir rápido para garantir um direito. E o que a gente quer é desburocratizar.
1: Pelo texto de Dr. Flávio, o pagamento seria liberado logo após o pedido de licença maternidade, sem a necessidade de apresentação imediata de documentos. A análise e a comprovação do nascimento ficariam a cargo do INSS em um momento posterior.
2: Justiça.
3: Nova lei regulamenta o chamado filtro de relevância em recursos especiais ao Superior Tribunal de Justiça. Somente no primeiro semestre deste ano, mais de 260 mil processos chegaram ao STJ, como informa o repórter Luiz Cláudio Canuto.
4: Processos com relevância social e ampla terão atenção especial em julgamentos do Superior Tribunal de Justiça. Nova lei regulamenta o chamado filtro de relevância em recursos especiais ao STJ. A lei exige que esse tipo de recurso deva demonstrar que o caso tem relevância jurídica, política, social ou econômica que ultrapasse o interesse individual das partes. O recurso especial é usado quando uma das partes no processo pede ao STJ que examine se uma decisão judicial aplicou corretamente uma lei federal. O texto muda o Código de Processo Civil e prevê que o relator do recurso no STJ suspenda por 6 meses, total ou parcialmente, todos os processos individuais ou coletivos pendentes sobre o assunto relevante. Se forem necessárias audiências públicas ou a participação de terceiros, a suspensão pode ser prorrogada uma única vez, também por 6 meses. Mas o interessado na análise do caso deve demonstrar no pedido ao STJ a relevância do recurso. Para que um recurso especial seja rejeitado por falta de relevância, será necessário o entendimento de pelo menos 2/3 dos ministros da Corte. O projeto que deu origem à lei foi aprovado pela Câmara dos Deputados e pelo Senado e depois sancionado pelo presidente da República sem vetos. Na Câmara, o relator de plenário foi o deputado Ranieri Paulino, do Republicanos da Paraíba. Ele afirma que o filtro de relevância permite um melhor fluxo aos processos no STJ.
5: Rui Barbosa deixou como ensinamento que justiça tardia não é justiça. E é justamente isso, é buscar que os jurisdicionados tenham, além do acesso garantido, mas que tenham mais celeridade nos processos que ali tramitam. Então, compreendemos essa matéria vai ao encontro de uma demanda importante, mas, sobretudo, garantir um fluxo melhor para os jurisdicionados, para o povo, brasileiro.
4: Apenas as decisões judiciais publicadas após 30 dias da publicação da lei vão ter exigência para que o recurso apresente relevância perante o STJ. O presidente da Câmara, Hugo Mota, participou da cerimônia de sanção da lei no Palácio do Planalto, nesta terça-feira, e ressaltou a importância das novas regras.
6: Com esta lei, o STJ deixa de ser empurrado para uma atuação semelhante à de uma terceira instância, como um mero órgão de revisão, e passa a dedicar suas energias ao cumprimento de sua missão constitucional. Depois de anos de impasse, o Congresso Nacional agiu com extraordinária celeridade. O novo projeto foi apresentado no Senado em 12 de junho, chegou à Câmara dos Deputados em 9 de julho e em apenas 5 dias já estava aprovado pelo plenário e encaminhado à sanção.
4: Segundo o presidente do STJ, ministro Herman Benjamin, o número de processos no tribunal chegou a 260 mil no primeiro semestre do ano. No ano passado, foram 235 mil casos. O STJ analisa causas de direito federal que não são constitucionais. As causas relativas à Constituição são julgadas no STF, Supremo Tribunal Federal. Da Rádio Câmara de Brasília, Luiz Cláudio Canuto.
2: Segurança Pública.
1: Delegado Palumbo, do Podemos de São Paulo, defende a aprovação de projeto que proíbe condenados por crimes hediondos e equiparados de criar, administrar e utilizar redes sociais quando o crime tiver sido cometido por meio dessas plataformas ou estiver diretamente relacionado ao ambiente digital.
3: Ele explica que a medida busca impedir que plataformas sejam usadas para aplicar golpes e aliciar vítimas.
7: Nós sabemos que os criminosos hoje não estão só no semáforo de 38, pistola, fuzil, atirando nas pessoas. Estão também na internet, cooptando criminosos, fazendo golpes, aplicando golpes, principalmente em idosos, e principalmente pegando as nossas crianças, induzindo as nossas crianças e cometendo um crime gravíssimo, que é a pedofilia. criminoso não tem que usar rede social, eles têm que ser banidos. E não é censura. Nós temos que dar liberdade para o cidadão de bem e não para criminoso.
1: Delegado Palumbo observa que a restrição só poderia ser aplicada após condenação definitiva durante o cumprimento da pena com possibilidade de manutenção por até 20 anos. O parlamentar ressalta que o projeto também prevê sanções para quem descumprir a decisão judicial.
3: Kim Kataguiri, do Missão de São Paulo, defende proposta que endurece a punição contra pessoas que cometem crimes de forma reiterada. O texto cria a figura do reincidente crônico, aplicada a quem pratica 3 crimes dolosos em até 15 anos.
8: Hoje, a gente tem bandidos aí que têm 10, 15 passagens pela polícia e não ficam presos porque eles não são considerados reincidentes. Ele só é reincidente depois que ele é condenado e a condenação transita em julgado. Mas quando tem várias passagens pela polícia, ele não é considerado. Então, o crime em flagrante é um crime que você não precisa gerar muitas provas, que o processo não é complexo, porque o sujeito ele foi pego cometendo o crime. Não precisa de uma investigação complexa.
1: Kim Kataguiri acrescenta que a proposta busca impedir que autores habituais de crimes sejam tratados como réus primários. Ele ressalta que a matéria prevê regime inicial fechado, pena em patamar máximo e restrições a benefícios como transação penal e livramento condicional.
3: Felipe Beccari, do Podemos de São Paulo, defende projeto que torna hediondo o crime de maus-tratos aos animais quando a ação criminosa provocar a morte do animal. Ele avalia que a proposta representa uma resposta mais rigorosa do Estado a casos de extrema crueldade.
9: O crime hediondo, para quem não sabe, é um crime de maior repulsa, de maior ranço da sociedade, de maior gravidade. Ou seja, o Estado ele tem que ter uma resposta mais firme, né? Rápida, firme e contundente com relação a esse crime. Exemplo, o estupro, estupro de vulnerável, homicídio. Então a gente prevê que aquele que cometa maus tratos contra os animais e ele faleça, ou seja, foi até o limite e provocou a morte desse animal, como por exemplo o cão-orelha e outros animais aí que repercutem em alguns casos, a pessoa se enquadre nesse rol.
1: Felipe Beccari explica que a pena permanece a mesma, mas o enquadramento como crime hediondo muda o regime de cumprimento. O condenado começa em regime fechado e enfrenta regras mais rígidas para a progressão da pena.
3: Termina agora o Jornal Câmara dos Deputados, produzido pela Rádio Câmara, com trabalhos técnicos de Wellington Teles e a apresentação de Luciana Vieira e Val Monteiro. Boa noite.
1: A Voz do Brasil volta amanhã. Uma boa noite para você.
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0: André tentou chegar, Maripan rapa de perna esquerda para o campo de ataque. A bola volta, o começo é assim mesmo. Não vamos nos assustar, o começo é assim mesmo. O Corinthians está em casa, ele joga para fazer exatamente o que está fazendo, né, mano?
1: É ataque contra defesa, mas se o Alan Patrick não tivesse rateado ali, já teria contra-ataque, Magrão. Olho no lance.
0: Agora um cruzamento da esquerda do Bidu. A bola passou toda a extensão da pequena grande área e saiu do outro lado em arremesso manual. 0 para o Corinthians, 0 para o Internacional. 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Jogar não é investimento, é malandro. A bola cai no meio do campo, ficando para Bruno. Bruno tentando a movimentação para a beira, bem, pena, bem, ganhou o pé na bola, ela cai, fica para André. André dominou, entrou para o círculo central, vai levar o time do Corinthians ao ataque. Insistiu pela esquerda, não. Preferiu pela direita com Gabriel Paulista. Chegou na intermediária, vai levantar na área. Essa bola é muito alta. Chegou no fundo de campo, subiu para cortar de cabeça a zaga colorada e a bola sai. Tem arremesso para o Corinthians cobrar. 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Posse de bola do time do Corinthians ainda. Saindo de trás o Alvinegro de São Paulo. É começo de jogo, é 0-0. Ainda não tivemos uma grande emoção. Vamos nessa. A bola pela meia direita para Ranieri. Ranieri dominou, abriu na ponta. É o Garro. Garro tocou para Caio César. Vai suspender, bateu direto. Espalma o goleiro. Sensacional. Marcos Cunha, Gabriel Camargo.
2: É, jogada perigosa da equipe do Corinthians. Caio César de perna esquerda tentava o cruzamento na área. A bola desviou na defesa colorada. Matheus Cunha muito bem colocado. Fez a defesa com o braço esquerdo e agora sente muitas dores o goleiro do Internacional. Quase gol do Corinthians. Escanteio para o Timão. Faz assim, faz assum, faz economia com qualidade no assum. 0-0.
0: Eu pensei que ele tinha batido numa placa de publicidade, mas aquela publicidade ali, ela é rasteira. Né?
3: Miguel
0: é
3: brabo. Na trave. Miguel para ganhar tempo. Miguel é brabo. Miguel.
0: Mas tá certo ele.
3: Tá certo.
1: Ah,
3: tá certo.
0: Tá bom, tu acha ele bonito ou não?
4: O Matheus não, eu prefiro o árbitro. Mas é? O Mano Chendes também,
3: que é o cantor da comunidade ninjitsu, qual eu sou muito fã. Ah, sex symbol do Rio Grande do Sul, Mano Chendes.
1: Mas é sabe que... Tu não é de se jogar fora.
3: Ah, obrigado, mano. Tu sabe que na Premier League, o goleiro que fizer cera, a partir da próxima temporada, o treinador tem que designar um jogador para sair do campo e ficar um minuto fora.
0: Eu sei.
3: Então lá a cera vai ser coibida.
0: E tomara que aqui também, né?
3: Provavelmente para o ano que vem vai ser implementado também.
0: Tomara que seja global. Mas temos o árbitro ainda esperando a recuperação do goleiro Marcos Cunha. Alguma novidade de lançamento musical, seu Nando?
1: Olha, nós estamos botando algumas coisas no forno, né, Magrão? Mas a gurizada gosta das antigas mesmo, da confusão, né? Não adianta. Né?
0: As fumaceiras, né?
1: É, isso aí, tu sabe como é que é muito bem.
0: Tá bom, então, vamos para o primeiro mais escanteio da noite. A sendo cobrado pelo time do Corinthians, prepara pelo lado esquerdo, é o Garro?
2: Ele mesmo.
0: É o Garro para a cobrança, prepara-se o camisa número 8, o capitão corintiano para suspender na boca do gol. Começo de jogo no Itaquera em São Paulo, autorizado pelo matador Felipe Fernandes, levantou na área, espana de cabeça de novo. A bola vai para a linha de fundo e é só tiro de meta, Gabriel.
2: Cruzamento de perna esquerda feito pelo Rodrigo Garro, camisa 8 do Corinthians. Gabriel Paulista subiu mais alto que a defesa colorada, longe do gol do Matheus Cunha. 0-0 em Itaquera, faz assim, faz assum, faz economia com qualidade no assunto.
0: 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Corinthians 0, Internacional 0. Primeiro jogo, 2-0 para o Colorado, que está pela ponta esquerda, mas perdeu um lateral. O Carboreira ficou esperando o cara tocar na bola, o cara não tocou, ele saiu e a lateral é cobrada. Cobrada pelo time do Corinthians, que vai-se embora para o campo de ataque. 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Killen, saindo para o campo de ataque, Gabriel Paulista. Chegou até a cabeça do círculo central e girou pela meia direita para a Daniele. Buscou o jogo no sistema defensivo e abriu na ponta. Olha o perigo. Caiu uma bola para Caio César. Levou o primeiro, bateu o segundo, vai envolvendo ainda. Ele tentou chegar, levantou no fundo de campo, tirou de cabeça. Bruno Gomes levantou na área de novo, vai o Bruno Henrique, afasta de cabeça, ela fica dominada ainda pelo Caio César, entregou para Mateuzinho, de volta para Caio César, ele devolve para Mateuzinho, Mateuzinho chegou, entregou para André, lembrou para pela direita para Mateuzinho, Mateuzinho vai tocar outra vez para André, preferiu abrir na ponta direita, abriu para Caio César, estendeu na intermediária, fica a bola para o 3, Gabriel Paulista entregou, rolou para Gustavo Henrique na ponta direita, bola girada para Mateuzinho, dominou, deixou para Ranieri. Ranieri abriu na ponta direita, furou o pé, parceiro. Furou o pé lá do Caio César, Gabriel.
2: É, o Ranieri buscava o passe em profundidade. O Caio César tentou o domínio com a perna esquerda. A bola passou por baixo do seu pé. Arremesso lateral para a equipe do Inter. 7 minutos e 30 em Itaquera. Segue 0-0.
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0: Gravados em cima da pinta, Itaquera, 8 minutos do primeiro tempo. 8 do primeiro tempo, Itaquera está brilhando a Copa do Brasil. Placar, Corinthians 0, Colorado também 0.
6: Informa a Rádio Grenal, 9 minutos em Salvador, 0-0, vitória Atlético Paranaense. O Atlético do Dair Helma vai se classificando na Série 2 do Gauchão. Gaúcho 0, Gramadense 1, Guarani de Venâncio Soares e Brasil de Pelotas 0-0. 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
0: Ô, seu Pedro, recepcionista lá do Hotel Leto, na Duque de Caxias. Eu tô sacudindo o gato do Brasil. E o Inter tá tentando chegar com o Bruno Henrique, não tá mais, tá sim. Rolou no meio do campo, a bola ficou para Vitinho, Vitinho abriu na ponta direita, rolou para Berlabem, deixou para o Carboneiro, vai cruzar, cruzou. Esperava o escanteio, mas saiu do gol o Hugo Souza e segurou o Gabriel.
2: Jogada do Inter pelo lado direito de ataque, o Carboneiro tentou chutar em cima do defensor do Corinthians, a bola foi direto nas mãos do Hugo Souza, que já repousa a bola em jogo, segue 0-0.
0: Mano, chance, 9 minutos, 0-0, Itaquera.
1: Olha, o Corinthians teve uma chance, né, mais de mais volume, que foi aos 3 minutos, e me parece que o Corinthians também está muito preocupado com a saída de bola do Inter, Magrão, porque quando o Alan Patrick pega a bola, que é meio óbvio, dois vão em cima dele. E o Inter tem que cuidar também na saída de bola, que o Caio César é muito rápido. Então o Matheus Bahia tem que abrir o olho, porque esse moleque aí não dá pra vacilar, mano.
0: Recebendo o chance, torcedor do Brasil, observando o jogo, futebol de Internacional e Corinthians. 9 minutos e meio, são passados no primeiro tempo. O placar é 0-0 em Itaquera, em São Paulo. Domina no meio de campo, Gustavo Henrique já chegou na parte principal, abriu da esquerda para Matheus Bidu. Volta a jogada outra vez para Gustavo Henrique, avança pelo lado esquerdo, jogou no comando, buscou a presença lá do Pedro Raul. Pedro Raul está fora de esquadra. Se Pedro Raul é um bom centroavante, mano, Chesney.
1: Olha, se ele for para a caneta, que se ele começar a se puxar, eu acho que ele... Mas não sei se ele não está brilhando mais na noite do que dos campos.
0: Né, eu acho que sim. A bola na esquerda para Caio César, suspendeu na boca do gol, a bola passou. Desvia de cabeça para a linha de fundo do mercado. Escanteio para a equipe do Internacional.
6: Tem gol.
0: Gol de quem?
6: Abre o placar, o Vitória lá em Salvador com René aos 10. Vitória 1, Atlético Paranaense 0. Por enquanto ainda vai dando Atlético na informação. 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
0: Partiu o garfo, levantou na cobrança de escanteio. Lateral, numa cobrança de bola, vai sair para a lateral, vai evitar a saída, evitou. Dominou bem, desceu o Daniele, vai cruzar, cruzou. Afasta de novo a zaga do Internacional, Gabriel.
2: É, no rebote do escanteio, jogada individual do Ranieri em cima do Bruno Gomes, tentava o cruzamento para a área, Matheus Bahia, muito bem colocado, fez o corte, arremesso para o Corinthians.
0: Outra vez a bola levantada no interior da grande área, vai sair de novo? Já saiu. sai para a lateral, mais um arremesso para o time do Corinthians. Está apertando o Corinthians nesses começo de jogo para definir alguma coisa. O Internacional tem que se segurar para evitar o gol antes dos 20, 25 minutos. Porque daí, se não vai complicar, vai virar um caldeirão. Escanteio cobrado, cobrado curto, a bola ficou para o Garro, puxou, preparou, levantou para a área, passou, cortou a zaga, ela volta no meio de campo, ficou ainda para o Corinthians, dominou Caio César, sobra na ponta direita para Mateuzinho, vai cruzar para a área, cruzou, tira prensando o jogador do Internacional e a bola vai para a linha de fundo, Gabriel.
2: É, pressão do Corinthians, tentava o cruzamento na área, buscando o Pedro Raul. Mais uma vez, a zaga colorada, bem colocada, fez o corte. 11 minutos e 40, 0-0 em Itaquera.
0: Você acha que está o domínio absoluto do Corinthians? Como é que está, mano?
1: Não, o Corinthians teve mais posse de bola no Beira-Rio, isso seria natural, mas assim, é cisca, não tem muito volume, tem que cuidar, porque estão jogando só pela direita, que o Paulinho pode ajudar um pouco mais o Matheus Bahia aqui, porque esse Caio César é bom jogador, mano.
0: Tentando chegar outra vez, o time do Corinthians, a bola fica no meio do campo para Paulinho, Paulo que entrega pela extrema direita para Bruno Gomes lança na ponta direita para Paulinho, Paulo se pegar, uma boa bola, não pegou, chegou Matheus Bidu, empurrou para a lateral, foi o Radiali. É remesso para o Corinthians, para o Inter, cobrado pela extrema direita. Prepara-se Vitinho para levantar, 12 minutos e meio, 0-0, ele joga atrás para Mercado para Rodolfinho do gramado e entrega para Bruno Gomes, rasteirinho para Vitinho na ponta direita, bola espetada, está pegando para Garro já serviu do lado esquerdo, boa bola para Matheus Bidu, dominou pelo lado esquerdo, Breno Bidu vai para o gramado, o juiz aponta, falta para o time do Corinthians, é falta, ele não marcou. Tá certo, hein?
1: Tá deixando seguir o jogo, Magrão. É, arbitragem de Copa do Mundo.
0: É aquilo que nós pedimos, né, o Jesuel Arias?
3: É, quando não for falta, não tem que marcar, não tem que inventar nada. Ali teve um choque no meio de campo, não faltoso, deixou jogar. CMPC, viva o natural, Magrão, e depois tem um pedido pro Mano Chendes.
0: 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E vai de novo o Corinthians. A bola na ponta direita, não tem mais perigo, caiu para o Caio César. Ele tentou lançar para alguém, para o Garro, por exemplo. Mas o Matheus
2: Cunha
0: esperou a saída de bola para a linha de fundo e tranquilamente vai repor em circulação. 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Bola levantada para o ataque do Internacional, que não chutou nenhuma vez em gol ainda. A bola de volta no lateral, cobrado pelo Mateuzinho, pregando para Gabriel Paulista, que salta para Daniele, que abre a jogada na esquerda para Matheus Bidu. Vai-se embora o Alvinegro, mas ele resolve voltar do meio do caminho e recuar outra vez para Gustavo Henrique. Gustavo Henrique pincha na direita, recebe Gabriel Paulista. Aí sim, ele passa pela metade do gramado e abre na extrema direita para Caio César, vai levantar para a boca do gol, faz o levantamento de bico. Afastou o mercado, a bola voltou para André, deu corte, o juiz marcou. O juiz ouviu esse corte, vamos ver o repeteco, Gesiel Elias.
3: Vamos olhar ali agora, vai ter o replay lá do outro lado, Haroldo. Muita reclamação dos jogadores do Corinthians. Eu acho que foi pé alto. Sim, foi pé alto do jogador do Internacional, o jogo perigoso, por isso que ele levanta o braço, sinalizando tiro
1: mas
3: livre.
1: Mas quem acaba atingindo é o próprio jogador do Corinthians, né?
3: É, por isso que ele sinaliza tiro livre indireto, mas está errado, sabe por quê? Porque teve contato, e quando há contato não tem jogo perigoso, é falta, deveria ter sido tiro livre direto pro Corinthians, CMPC. Viva o natural, errou acertando a arbitragem, o Magrão.
0: Ele está ali, preocupado. Por enquanto ele está mais calmo, né? Mas esse homem incomoda demais. Ô, homem, Ricardinho. Tudo pronto, mas é uma falta perigosa, Magrão, hein?
3: Para quem estava ouvindo a live agora, ou que está assistindo a live, ouvindo pela rádio, se ouviu um sinalzinho de celular tocando, a Defesa Civil alertou temporais em Porto Alegre. Por isso que o celular todo mundo tocou, hein?
0: Meu Deus do céu, pois é, esse é o problema, tá aqui, ó, alerta severo. Vamos nos cuidar, quem estiver na rua aí, procure abrigo, se vir água, muita água, chuva, muita forte. Olha lá, cobrança para fora. Bateu na rede pelo lado de fora. O chute foi do camisa 8, Garro. Gabriel Camargo.
2: É uma falta do Corinthians de média distância. O Garro com a perna esquerda jogou para fora do gol do Matheus Cunha. É apenas tiro de meta para a equipe do Internacional fazer a cobrança. 0-0 em Itaquera.
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0: Gravados em cima da pinta na Arena Itaquera.

0: 17 minutos do primeiro tempo. Está brilhando a Copa do Brasil e o placar está... Corinthians 0, Colorado também 0.
1: Informa a Rádio Grenal, segue em Salvador, 18 minutos da primeira etapa. Vitória 1, Atlético Paranaense 0, gol do René. No gauchão da Série A2, Gaúcho 0, Gramadense 1, Guarani de Minas Soares e Brasil de Pelotas 0-0. 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
0: Com o Billy Drigo e a sua cruzada colorada em Salvador, na Bahia, estão sacudindo o Rádio Esportivo do Brasil. E o Mano Xanche está falando deste 0-0 de 17 minutos.
2: Olha, Magrão, o Corinthians está jogando com 3 zagueiros e com 2 alas espetados, tá? Isso está dificultando um pouco a saída de bola do Inter, porque o Bernabé e o Carbonero procuram culturalmente o Alan Patrick. Se eles abrirem um pouquinho, principalmente quando o Alan Patrick tiver a bola, a gente vai ter mais espaço. Acho que tem mais espaço no contra-ataque pelos flanques do que pela aproximação que o Inter está tentando nesses primeiros 17 minutos e 40 segundos.
0: Obrigado, Mano Tchangi. É o nosso comentarista da noite. A bola dominada na extrema direita, Gabriel Paulista. Gabriel Paulista recuando, tocando atrás para Gustavo Henrique. Dominou e já tocou para André. Arranca chegando na intermediária. Puxa o jogo, vai voltar, não. Preferiu no meio de campo. Girou Matheus. Matheuzinho dominou, Matheuzinho para André. André para o lado esquerdo. Rolando para Matheus Bidu. Vai chegando o Corinthians, entregando pelo lado esquerdo. Dominou a zaga e ficou a bola para Bernabé. Olha, agora houve falta. Ou não houve, Deus, tá valendo tudo isso. Levanta de qualquer maneira Bruno Gomes para o combo de ataque. A bola tá caindo no peito de Patrick. Alan Patrick dominou, mas... Cochilou, bater a carteira tua de novo, Patrick. A bola com Garro, Garro entregando para Mateuzinho, passou pela metade do gramado, chegou na intermediária, vai ficar na volta, preferiu levantar para Pedro. Passou a bola, não cortou, ficou para Bidu, direto para fora. Bruno Bidu tocou forte, a bola subiu pela linha de fundo. É só tiro de meta para o Internacional cobrar.
3: Cruzamento do Mateuzinho dentro da área do Internacional. O Bruno Gomes fez o corte no rebote. O Matheus Bidu isolou. Bateu de perna direita, longe do gol do Matheus Cunha. E o Paulinho Paulo agora sente dores no gramado. Está caído desde o lance anterior, que o árbitro não marcou a falta. Sente muitas dores o jogador do Internacional. 19 minutos, 0-0 em Itaquera.
0: 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Bola parada.
2: Foi muita falta.
0: Foi muita falta, hein, José Valdez?
4: Chute na barriga dele. Tem coisas que é deixar o jogo rolar, outra coisa é não marcar falta, né? E foi falta. O Arthur, inclusive, ameaçou apitar e não apitou. Mas o jogador do Internacional toma um bico ali na região da virilha. Deveria ter sido paralisado o jogo, inclusive advertido verbalmente o jogador do Corinthians. Magrão errou a arbitragem. E é o primeiro erro não muito pesado do árbitro, mas errou a arbitragem. CMPC, viva o natural, Magrão.
0: 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Placar continua fechado em Itaquera. 0 para o Corinthians, 0 para o Internacional. 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Prepara-se da esquerda, Vitinho, para a cobrança de arremesso. 20 minutos e meio, a Fiel está atenta. Ele bate atrás, entregando para Mercado. Mercado girando para a movimentação do Maripan. Maripan na esquerda, rolou para a movimentação do Matheus Bahia. Tentou na esquerda, corta a zaga corintiana com o Matheuzinho. Lateral vai ser cobrado, é pelo lado esquerdo, cobrou Bernabé com pressa, girou o jogo no meio de campo. Ela ficou para Maripan domina, pode virar o jogo, abriu na extrema direita, uma bola comprida lá para o Bruno, domina Bruno, volta a jogada para o Mercado, está saindo, girou direto para o campo de ataque, a bola vai parindo a ponta direita, o juiz parou e marcou o quê, hein?
3: Impedimento do Carbonero.
0: Ali o impedimento, antes de passar do meio de campo, o rapaz já estava impedido, hein? Time do Corinthians, de novo, de posse da bola aqui, Grenal. Bola aberta pela ponta esquerda para Matheus Bidu. Matheus Bidu deixando para Garro. Vai lançar na ponta canhota, lançou na ponta canhota, cortou Bruno Gomes, a bola voltou. Voltou e está correndo junto à lateral, saindo para a lateral. É só arremesso para o time do Internacional cobrar.
3: É, o Bruno Gomes ficou reclamando ali, viu, Magrão, daquele toque do jogador do Corinthians, mas nada foi marcado, arremesso lateral para a equipe do Inter fazer a cobrança e o Vitinho sem pressa alguma fazendo uma cera, agora reclama com o árbitro da partida ali que caiu a sua caneleira pedindo um tempinho, obviamente matando aquele tempo, pois está 2-0 para
2: o
3: Colorado.
2: Vai gostar do termo, Magrão, é? O Inter está amorcegando o jogo.
0: Amorcegando, esse é o termo. Tempo bem gauchesco, né? Vamos amorcegar, vamos segurar, porque esse 0-0 classifica o Internacional para as quartas de final. Eu não estou sentindo o Corinthians assim tão impetuoso, não.
2: O Corinthians não tem lance de gol, né? Não teve uma bola em gol ainda, teve aos 3 minutos, uma falta fora, e nessa bola que tinha que ter dado falta do Paulinho, teve um lance, mas que foi muito longe do gol.
4: Tu viu o jeito que o cara bateu o lateral?
0: Caiu o time do Corinthians, chegou o Mateuzinho, levantou no fundo do campo, procurou o Garro, cortou a zaga do Internacional, voltou pro Garro, levantou na área, sobrou, vai bater, errou pé na bola, voltou para o André, bateu, Maripô afastou, voltou para o André, insistiu o André na ponta direita para Mateuzinho, devolveu para o André, puxou para a perna direita, vai bater, bateu prensado. A bola volta, cai para Mateuzinho, ainda Corinthians, Mateuzinho para Daniele, de volta para Caio, Caio César no meio de campo, gira a bola, fica ela dominada pelo Gabriel Paulista, para André, de volta para Gabriel, Gabriel domina, vai suspender para a área, preferiu virar o jogo pela esquerda e virou mal. Pelo mal, barbaridade, para lateral, Gabriel.
3: Arremesso lateral para a equipe do Internacional, Magrão. E no lance anterior, o arremesso cobrado pelo Vitinho foi pavoroso e o árbitro deu reversão.
4: Nem na categoria de base, o guri bate daquele jeito ali.
0: 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Passados 23 minutos e meio do primeiro tempo, o placar continua fechado no 0-0 de corintianos e colorados. Garro pelo lado esquerdo, levantou para a área dele, saiu do gol Matheus Cunha, amorteceu e segurou de novo Gabriel.
3: Fazendo aquela cera, né? O cruzamento foi feito para dentro da área do Internacional buscando o Pedro Raul. Bem colocado, o Matheus Cunha ficou com ela, já repôs a bola em jogo. O placar segue fechado lá em Itaquera.
2: Informação da Grenal, Magrão. O Corinthians tem 75% de posse-bola.
0: 75 de posse de bola para o time do Corinthians. 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E só da Corinthians até agora. Mas sem aquela impetuosidade que eu esperava. A torcida fiel também está calada, hein? Ela não está ligada. Ela não está puxando o time ainda. Olha o Mateuzinho, abriu do fundo de... Vai daí só com o Apolo. A bola perdeu-se direto pela linha de fundo, Gabriel.
3: É o lançamento do camisa 2, Mateuzinho, lá do outro lado, lado esquerdo de ataque do Corinthians. O passe foi muito forte, arremesso lateral para a equipe do Internacional. Tiro de meta, galera.
0: Flávio Fiorin, tempo e placar lá em Salvador.
1: Lá em Salvador, agora 26 minutos, segue vitória 1, Atlético Paranaense 0, gol do René. Resultado ainda no limite para o Atlético se classificar à próxima fase.
0: 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Bola parada no meio de campo, por quê, Camargo?
3: Falta marcada para a equipe do Corinthians. Houve um choque no centro do campo do jogador colorado com o corintiano. Falta marcada, já cobrada, 0-0.
0: Já cobrada no meio de campo, ficando ela para Ranieri. Ranieri voltando o jogo no meio para Gabriel Paulista, que abre na ponta direita para bater. Tocou a bola, fica ela trabalhada ainda pelo lado direito. Mateuzinho girou, tocou para Caio César. Foi para o fundo de campo, cortou para o meio. Chegou Bernabé, brigou, ganhou a parada e tocou curtinho. Bateu o curto, a bola vai para Carboneiro, que está apagado. Absolutamente apagado o Carboneiro e o Patrick sem condições de jogar, hein? Mano, Sérgio.
2: É verdade, né? A gente está vendo.

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2: Carnívoro de verdade, ele só tem dois possíveis cheiros. 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

0: para o setor de ponta direita, vem o Roger, vai para cima na marcação, Novel garoto do Grêmio, soltou para o Thiaguinho, levou para o fundo do campo, ele cruzou para a grande...
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3: Na Rainha das Coxilhas, agora são 20 horas e 55 minutos. Uma boa noite aí para você que tá ligado, tá curtindo aí a programação da 97.9 FM. Estávamos aí com a transmissão das emoções do futebol Internacional e Corinthians. O Corinthians, quando tava para acabar aí a primeira etapa, né, fez o seu primeiro gol e está vencendo, então, pelo placar de 1 a 0. E nós perdemos aí momentaneamente, né? Esperamos que sim, momentaneamente, o sinal com a Rádio Grenal. E nós estamos monitorando aqui, né? E temos a informação aí que o temporal em Porto Alegre é muito forte. Muitas regiões da capital do estado estão nesse momento sem energia elétrica, né? Até linha de ônibus aí, né, teve que ser paralisada o transporte, né? Temporal muito forte, né? Chuva, vento forte na capital, Porto Alegre, e acho que em virtude disso, né, até mesmo dessa falta de energia que tenha motivado aí a perda do sinal. Então, momentaneamente, estamos sem o sinal aí da Rádio Grenal de Porto Alegre, e de modo que a gente continua aqui dos nossos estúdios, então, com a nossa programação. Se retornar, né, assim que retornar, a gente volta aí, vamos ver se conseguimos voltar com, pelo menos, com a segunda etapa aí das emoções do futebol. O Internacional vai perdendo, né? Agora uma parada aí, uma pausa para o intervalo, e daqui a pouquinho tem a segunda etapa. Mas então, confirmando aí, né, temporal muito forte em Porto Alegre. Eu acho que é isso, né, porque eu não consegui sinal aqui em nenhum aplicativo, em nenhuma das opções aí que a Grenal nos coloca à disposição, né? Então, vamos ficar aguardando. E enquanto isso, música sertaneja para você, dentro do espaço aqui do programa Sertanejão da Blau, que você sabe, é sempre uma gentileza da Recicladora Doneda, de Luiz Carlos Doneda, Moto Esporte do Chico Orsolim, Casa de Carnes RVA e Faiden Funilaria. Um abraço para você que está ligado, uma boa noite e continuem com a gente.

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